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0: e também Miley Cyrus Easy Lover.
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2: E quem passou pela Grafton Street em Dublin no último sabadão deve ter se beliscado aí ao se deparar com Ed Vedder, né? Com apenas seu violão, cantando os hits Black e Drive All Night, se fosse mais um artista aí que se apresentava em troca de alguns euros. Na verdade, o líder do Pearl Jam tava lá para homenagear o saudoso amigo Glenn Hansard, que começou a carreira na capital inglesa como um típico artista de rua. E o final de semana também foi marcado pela triste despedida de um dos gigantes da música pop eletrônica, né? Com apenas 59 anos de idade, William Orbit deixou milhões de seguidores órfãos, além de um brilhante legado marcado pela parceria com Madonna, um time invejável, né? De artistas que ele produziu, Pink, Melanie C, U2, e aí vai, né? Essas e outras, você sabe, se acompanha a qualquer momento, aqui em Conexão Jovem Pan.

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clássicos da Pan, aqui na número 1 no Brasil. Você vai ouvir Michael Jackson, Lisa Stanfield, Madonna, David Bowie e muito mais a partir de agora. Só os principais clássicos, tudo que foi sucesso aqui na Jovem Pan, tocou muito por aqui desde os anos 70 até os anos 2000. Você vai relembrar a partir

clássicos da Pan, trazendo esse som de 1986, desse quarteto Level 42, Something About You. Considerados como uns caras, é uma banda que fez um som sofisticado. Assim que é lembrado e conhecido Level 42, que você acabou de ouvir aqui no Clássicos da Pan. Tem David Bowie chegando com Modern Love. 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

0: 4h59, olá, bom dia para você. Hoje é quarta-feira, dia 12 de agosto de 2026. Seja bem-vindo, bem-vinda aqui à programação da Jovem Pan. Nós estamos iniciando o Jornal da Manhã, primeira edição. Vamos então aos destaques, aos assuntos mais importantes da edição de hoje. Governo Donald Trump afirma que o domínio dos Estados Unidos nas Américas nunca mais será questionado. A declaração consta de vídeo divulgado pelo Departamento de Estado norte-americano que cita a captura de Nicolás Maduro como exemplo. Passa de 250 o total de mortos por terremoto na Colômbia. O sistema de saúde enfrenta um colapso no atendimento aos feridos. 3 dias após a tragédia, equipes de resgate ainda buscam por sobreviventes nos escombros. A inflação desacelera em julho e volta a ficar abaixo do teto da meta do governo, segundo o IBGE. O IPCA de 0,07% foi puxado pela queda dos preços dos alimentos. É o menor índice para o mês desde 2022. Michele se reúne pela primeira vez com Flávio Bolsonaro desde o desentendimento público divulgado em redes sociais. A ex-primeira-dama e o candidato à presidência gravaram vídeos para a campanha eleitoral, que começa oficialmente no domingo. Lula convoca a reunião e diz que o Brasil vai entrar definitivamente na era da IA. O presidente chamou ministros e especialistas para definir uma nova rodada de ações do governo na área. Forças dos Estados Unidos disparam mísseis contra navio que furou bloqueio ao Irã. Em passagem no Mar Vermelho, rebeldes hutis matam 4 tripulantes de um cargueiro egípcio. 5h01, a edição de hoje do Jornal da Manhã começa destacando para você que o número de mortos no terremoto da Colômbia já ultrapassa a marca de 250, com mais de 1.300 feridos. Os detalhes você tem aqui com o nosso editor de internacional, Fabrício Neitzke.
1: Equipes de resgate passaram toda a terça-feira em busca de sobreviventes sob os escombros no sudoeste da Colômbia. Só em Cali, a terceira maior cidade do país, a estimativa é de que mais de 200 pessoas estejam debaixo dos destroços. A cidade decretou o fechamento das escolas públicas pelo menos até esta quarta-feira. Já alguns hospitais também precisaram suspender as atividades por danos na infraestrutura. O novo presidente Abelardo de la Espriecha visitou a cidade de Pereira, uma das mais atingidas pelo tremor. Ele anunciou a suspensão da cobrança de serviços públicos por 3 meses e um programa de subsídio de aluguéis para os desabrigados. O governo também se prepara para decretar estado de exceção. Com isso, o pagamento de impostos pode ser remanejado para atender a reconstrução de infraestruturas afetadas pela tragédia. A chegada de informações tem sido dificultada pela falta de energia elétrica em diversas cidades. Entidades ligadas ao governo também afirmaram ter recebido uma ordem para não compartilhar números oficiais de vítimas. O tremor de segunda-feira e as mais de 70 réplicas atingiram uma grande parte do chamado eixo cafeeiro. Além da produção agrícola, com a Colômbia sendo o terceiro maior produtor de café do mundo, a área é conhecida pelo alto fluxo de turistas. Pelas redes sociais, o presidente da Federação Nacional do Café confirmou que o órgão tem fiscalizado danos em áreas rurais e auxiliado famílias atingidas pelo fenômeno. Localizada entre as placas tectônicas de Nazca e a Sul-Americana, a Colômbia está acostumada com alta atividade sísmica. Um levantamento do USGS, o Serviço Geológico Norte-Americano, classificou o terremoto como o segundo maior desde o século XX, atrás apenas de um tremor em 1906 de 8,8 graus de magnitude, que deixou cerca de 500 mortos. De lá para cá, a Colômbia teve apenas 8 sismos acima dos 7 graus na escala Richter. Países estrangeiros têm se organizado para enviar ajuda ao território. No Vaticano, o Papa Leão XIV disse estar profundamente apenado pela catástrofe, enquanto o secretário-geral da ONU, Antônio Guterres, disse que as Nações Unidas vão apoiar a resposta liderada pelo governo.
0: E olha, esse terremoto que atingiu a Colômbia foi sentido no Amazonas também. Quem tem os detalhes para a gente é o Aleandro Furtado, da Jovem Pan Manaus.
2: E após o terremoto de magnitude 7,4 registrado na Colômbia, moradores de diferentes áreas de Manaus relataram ter sentido tremores na manhã desta segunda-feira, ou seja, no dia de ontem. O abalo foi percebido por volta das 8h30 da manhã, principalmente em regiões como o centro da cidade, Aleixo e Adrianópolis, que ficam na zona centro-sul da capital. Moradores relataram que lâmpadas, persianas, lustres e outros objetos começaram a balançar dentro dos imóveis. Após os relatos, o Corpo de Bombeiros Militar do Amazonas recebeu mais de 9 chamados relacionados aos tremores e iniciou vistorias preventivas em prédios da capital. Um dos locais vistoriados foi o edifício Palácio do Comércio, no centro de Manaus, onde trabalhadores deixaram o prédio após perceberem a movimentação da estrutura. De acordo com o comandante-geral do Corpo de Bombeiros, Coronel Orleilson, as equipes verificaram possíveis danos em pilares, vigas, colunas e fundações. Até o momento não há registro de pessoas feridas e nem de danos estruturais provocados pelo tremor aqui em Manaus. Lembrando que esse não é o primeiro tremor sentido pelos moradores daqui da cidade de Manaus. Em junho, tremores relacionados a terremotos registrados na Venezuela também foram sentidos aqui na cidade e também no interior do Amazonas, Barcelos e Iranduba. Inclusive, Iranduba fica bem próximo aqui ao lado da cidade de Manaus. Nós vamos acompanhando as próximas informações e trazendo para vocês que nos acompanham. Volto com vocês aí no estúdio.
0: E segundo o Observatório Sismológico da Universidade de Brasília, 416 tremores de terra foram registrados nos últimos 12 meses aqui no Brasil. Os abalos sísmicos de baixa intensidade se espalham por todo o país, com epicentros principalmente no Rio Grande do Sul, Rio de Janeiro, São Paulo, Minas Gerais, Bahia, Mato Grosso e também no Pará. A Polícia Civil de São Paulo prendeu 3 suspeitos de integrar uma quadrilha especializada no golpe do falso advogado. Acompanhe na reportagem do David de Tarso.
3: As investigações começaram em Barretos, no interior de São Paulo, quando um mecânico de 47 anos acabou caindo nesse golpe do falso advogado. De acordo com as informações da Polícia Civil, os golpistas, eles tinham acesso a informações privilegiadas sobre processos das vítimas, entravam em contato com elas, dizendo que a causa estava ganha, mas que para isso a pessoa precisaria depositar o valor de 10 mil reais para que recebesse então a quantia referente à ação. Só que tudo se tratava de um golpe. 3 pessoas foram presas, outras 2 são consideradas foragidas. Nós conversamos com o delegado que esteve à frente das investigações e deu detalhes de que até mesmo simulações de audiências eram feitas pelos golpistas. Gustavo Lopes Coelho deu mais detalhes então sobre como foram as apurações da Polícia Civil.
4: Foi iniciada a investigação, que durou cerca de 8 meses, culminando na identificação de 5 integrantes dessa associação criminosa, onde também foi possível visualizar, identificar que esse grupo é especializado nesse tipo de golpe, identificado aí vítimas em vários estados da federação.
3: Apesar da vítima ter sido identificada em Barretos, a polícia acredita que outras pessoas, muitas acabaram caindo também no golpe do falso advogado. E pede para que, nesses casos, as pessoas entrem em contato diretamente com o advogado responsável pela ação e jamais faça transferências bancárias em qualquer gênero que seja. David Tarso para a Jovem Pan News.
0: Autoridades de saúde do Rio de Janeiro estão em alerta por causa do avanço da febre maculosa. O estado já teve 4 mortes neste ano. O Rodrigo Viga tem mais informações para a gente.
5: Autoridades de saúde aqui do Rio de Janeiro estão em alerta por conta do avanço da febre maculosa, que já matou 4 pessoas no estado. A última vítima, um adulto jovem de 30 anos de idade, identificado como Gabriel Serra. Ele é morador da pequena cidade de São Fidélis, no norte fluminense. Inclusive, os casos registrados esse ano aqui no território fluminense são normalmente no norte e também no noroeste do estado. São 4 óbitos, com esse de Gabriel Serra, contabilizados até agora. Mortes que aconteceram em Itaperuna e também em Campos dos Goitacazes, cidades que ficam no noroeste e no norte do estado do Rio de Janeiro. 4 mortes e 14 casos contabilizados. Essa doença, a febre maculosa, é muito parecida com outras doenças. Febre, mal-estar, e aí começam a aparecer manchas no pé e também nas mãos, que chamam a atenção das vítimas, que correm rapidamente para o hospital porque tomam conhecimento de que contraíram uma doença diferente. A febre maculosa é transmitida por um carrapato contaminado, conhecido como carrapato estrela. Dados das autoridades aqui no Rio de Janeiro apontam que no ano passado foram 33 casos de febre maculosa no território fluminense, com 14 óbitos. Esse ano já são 14 casos e 4 mortes. E em 2024 foram 46 casos e 19 mortes. As autoridades dos municípios da área de saúde e do estado do Rio de Janeiro estão fazendo campanhas educativas e publicitárias para chamar a atenção da população para o risco desse carrapato que transmite a febre maculosa, que no limite pode levar a óbito as vítimas que entraram em contato com o carrapato. Do Rio, Rodrigo Viega.
0: Agora 5 horas e 10 minutos, você acompanha aqui o Jornal da Manhã da Jovem Pan. A gente muda de assunto e fala de política. O candidato à presidência pelo PL, Flávio Bolsonaro, começou as gravações com aliados que vão disputar o Senado Federal. E o Bruno Pinheiro é quem tem os detalhes pra gente.
6: Uma mansão no Lago Sul, em Brasília, virou um verdadeiro QG alternativo da campanha de Flávio Bolsonaro. O candidato do PL à presidência reuniu nomes do partido e aliados que disputam o Senado para gravar vídeos do horário eleitoral e das redes sociais. Antes das gravações, Flávio reafirmou o apoio a Alfredo Gaspar como candidato a vice. Ele negou qualquer possibilidade de troca e chamou de farsa as acusações contra o deputado alagoano.
7: Essa farsa que foi montada contra o Alfredo, que isso é uma farsa, foi montada contra o Alfredo, foi exatamente no momento em que ele estava ali defendendo os aposentados roubados pelo governo do PT, inclusive pedindo a prisão do Lulinha. Por isso que foi feito isso contra ele. Uma pessoa do bem, uma pessoa preparada, da área da segurança pública, que tem a nossa confiança, de coragem, nordestino.
6: Flávio disse que o partido já definiu o apoio a 47 candidatos ao Senado. A estratégia é dar uma linha nacional à campanha, mas permitir que o discurso seja adaptado à realidade de cada estado. O encontro também serviu para alinhar o discurso da campanha. Segurança pública e a defesa do legado do ex-presidente Jair Bolsonaro apareceram entre os principais temas das gravações. Nos bastidores, os aliados também discutiram a estratégia para os estados e cobraram uma presença maior de Flávio Bolsonaro nos palanques regionais ao longo da campanha. Entre os participantes estava o deputado José Medeiros, do PL de Mato Grosso. Ele contou que cada candidato podia seguir um texto ou optar por uma conversa mais espontânea com o Flávio.
8: Hoje ela só teve com o Flávio ali, mas essa gravação ficou para um outro momento, porque hoje não deu tempo nem do Flávio gravar com todo mundo, né? Então ia acumular muito e ficou várias gravações pro dia de amanhã, né? Então não foi possível ela gravar hoje. Dependia do candidato. Se o candidato trouxesse o roteiro, eu jogava no teleprompter e ia, né, com o roteiro. Outros não, outros preferiram fazer um bate-bola, um bate-papo com o candidato.
6: Mas um dos momentos mais esperados foi a chegada de Michele Bolsonaro, a ex-primeira-dama e candidata ao Senado pelo Distrito Federal. Ela gravou com Flávio pela primeira vez desde o desentendimento público entre os dois e foi recebida com aplausos pelos aliados. Ao deixar o encontro, Michele minimizou as divergências e disse que os dois estão se ajustando.
9: Todo mundo muito empolgado, todo mundo no mesmo espírito de união. Colocamos a pedra, né? A desavença existe em qual família que não é perfeita, né? Levanta a mão aí quem não tem problema na família. Levanta a mão. Mas graças a Deus a gente conversamos, nos unimos em prol de algo muito maior para a nossa nação.
6: Além das gravações, o encontro teve churrasco e conversas sobre as agendas da campanha. A expectativa dos aliados é que Flávio intensifique as agendas nos estados e use os palanques para reforçar as bandeiras de segurança pública e a herança política de Jair Bolsonaro.
0: A Câmara Federal retoma hoje as votações no plenário. Uma das prioridades é o projeto que reduz impostos sobre combustíveis e que pode garantir benefícios para a produção de fertilizantes. As discussões deveriam ter recomeçado ontem, mas foram canceladas depois que o líder do PT sofreu um AVC, como informa aqui a Beatriz Souza.
10: Na chegada à Câmara, Hugo Mota disse que discutiria com os líderes a possibilidade de votar o projeto que utiliza receitas do petróleo para reduzir imposto sobre os combustíveis. A proposta também pode incluir medidas tributárias para incentivar a produção de fertilizantes, a exploração de terras raras e conceder isenções fiscais relacionadas à Copa do Mundo Feminina do ano que vem no Brasil.
11: E é necessário que se haja essa aprovação para que o evento possa aqui ser realizado, bem como a antecipação de receitas para o Ministério da Defesa. Um projeto de lei complementar já foi aprovado no Senado. Nós queremos aproveitar esse texto aqui na Câmara para que com isso possamos garantir às nossas Forças Armadas investimentos para terminar o ano de 2026, antecipando assim a receita de 2028, ou seja, é um projeto que trata de múltiplas mudanças, mas sempre com o cuidado de termos aí levado em consideração a responsabilidade fiscal.
10: Mas os projetos que ainda não têm consenso entre os líderes devem ficar de fora da pauta. É o caso do texto que prevê punições para crimes de misoginia.
11: A misoginia é uma prioridade para a Câmara dos Deputados. Nós queremos fazer esse debate dentro do Colégio de Líderes. Como eu disse, a Câmara já deu diversas demonstrações que não compactua com nenhum tipo de violência para com as mulheres, porém eu não consigo ainda aqui cravar que o projeto da misoginia será votado essa semana, porque eu dependo da deliberação do Colégio de Líderes. É importante ressaltar que há uma preocupação, principalmente da Frente Parlamentar Evangélica, de como o crime de misoginia será ali, vamos dizer, comprovado para que quem o comete possa vir a ser punido. O projeto que foi aprovado no Senado mexe na lei do racismo, na lei antirracismo, ou seja, tornando o crime imprescritível e inafiançável. A bancada evangélica quer negociar. A deputada Tabata Amaral, que é a relatora do projeto, tem conversado não só com o governo, como com as bancadas e também com a própria Frente Parlamentar Evangélica na busca de um acordo que também não possamos imputar, por exemplo, quando um pastor ou um padre lê um trecho da Bíblia ser imputado no crime de misoginia. Nós temos só que ter esse equilíbrio para resolvermos a situação.
10: Entre as propostas que entram na pauta está o PLP dos combustíveis, que reduz a tributação sobre o setor e deve incorporar medidas para viabilizar incentivos fiscais ao setor de minerais críticos e estratégicos.
11: São temas consensuais, convergentes. Nós temos que fazer todo o esforço para termos mais celeridade diante do fato de não termos sessões nas próximas semanas e esses temas serem temas muito importantes do ponto de vista estratégico para o país, para garantir principalmente, que é o que é mais urgente, o não aumento da inflação, principalmente ligada ao aumento do preço dos combustíveis.
10: A proposta seria votada nesta terça-feira, mas a sessão foi cancelada depois que o líder do PT na Câmara, deputado Pedro Czai, passou mal e desmaiou durante a reunião de líderes. O parlamentar recebeu os primeiros atendimentos ainda no local e foi levado de maca ao Departamento Médico da Câmara dos Deputados. Em nota, a liderança do partido informou que o Czai foi submetido a exames na noite de terça-feira no Hospital DF Star, em Brasília. Os exames realizados diagnosticaram um acidente vascular cerebral isquêmico no cerebelo esquerdo. O quadro não apresenta déficit motor nem cognitivo. O parlamentar permanece internado para observação clínica e realização de exames complementares, evoluindo de forma estável. Segundo o partido, o deputado Pedro Czai encontra-se consciente, orientado e interagindo adequadamente com a equipe médica que o acompanha.
0: Jornal da Manhã, agora 5h18.
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6: Jornal da Manhã, 6 horas e 1 minuto. Seguimos já entrando aqui na nossa segunda hora da primeira edição do Jornal da Manhã. Hoje é quarta-feira, 12 de agosto de 2026. Se você está chegando agora, bem-vindo, bem-vinda aqui à nossa programação. Profissionais de segurança pública poderão ter prioridade no recebimento da restituição do imposto de renda. A proposta foi aprovada nesta terça-feira pela Comissão de Assuntos Econômicos do Senado. E a reportagem é da Thaís Sprovieri.
7: Profissionais de segurança pública poderão ter prioridade no recebimento da restituição do imposto de renda. O projeto foi aprovado pela Comissão de Assuntos Econômicos do Senado e pode seguir diretamente para a Câmara dos Deputados. A proposta muda a ordem de pagamento definida pela Receita Federal. Hoje, o órgão prioriza pessoas com 80 anos ou mais, depois idosos, pessoas com deficiência ou doença grave, na sequência, quem tem o magistério como principal fonte de renda e, por fim, quem usa a declaração preenchida ou indica PIX e os demais. Se virar lei, os profissionais de segurança passam a ocupar a terceira posição. O projeto é de autoria do senador Jaime Campos e foi relatado na comissão pelo senador Hamilton Mourão.
8: Podemos concluir que o projeto de lei obedece aos ditames constitucionais. Isso porque resulta da observação de que compete ao Congresso Nacional legislar sobre prioridade na restituição do imposto sobre a renda de pessoas físicas, de acordo com os artigos 24, inciso 1 e 153, inciso 3 da nossa Constituição. Além disso, como não invade as competências privativas do presidente da República, as quais estão previstas no artigo 61, parágrafo 1º e artigo 84 da Constituição, a iniciativa parlamentar é legítima.
7: A medida vale para policiais federais, civis, militares, rodoviários federais, penais e legislativos. Também estão incluídos bombeiros militares, guardas municipais, peritos, agentes de trânsito, agentes penitenciários, agentes socioeducativos e guardas portuários.
9: A proposta foi aprovada em caráter terminativo. Isso significa que pode seguir diretamente para a Câmara sem passar pelo plenário do Senado, se não houver recurso. Se for aprovada, a mudança começa a valer no ano seguinte à publicação da lei.
7: Uma emenda aprovada anteriormente na Comissão de Segurança Pública, de autoria do senador Sérgio Moro, ampliou o alcance da proposta para incluir também os guardas portuários. Essa mudança foi incorporada ao texto final pelo senador Hamilton Mourão, relator da proposta.
6: 6:03, hora da gente movimentar aqui a nossa reportagem ao vivo. Dois incêndios atingiram galpões comerciais na noite desta terça-feira em São Paulo. Um deles na Mooca, Zona Leste, e o outro no Cambuci, já na região central de São Paulo. Repórter Danúbia Braga participa com a gente aqui do Jornal da Manhã, tem mais informações a respeito dessas ocorrências. Oi, Danúbia, bom dia para você.
10: Oi, Nonato, bom dia para você, bom dia a todos. A gente fala primeiro desse incêndio que ocorreu na Mooca. Na verdade, aqui é bem o limite da Mooca com Cambuci, tanto que a CT coloca como Mooca, o bombeiro, o corpo de bombeiros como Cambuci. Fato é que o incêndio, então, foi justamente nessa esquina da Avenida Presidente Almeida Couto com a Avenida do Estado. E aí o resultado foi esse. Então, nessa esquina funcionavam três empresas. Uma delas de autoarmazenagem, essa self-storage, né, onde a pessoa paga ali uma mensalidade para armazenar alguns dos seus bens. Uma outra empresa ao lado guardava estoque de uma loja virtual de e-commerce. E uma terceira empresa, ela também fazia armazenamento, no caso, de móveis de luxo. E aí, então, ontem, por volta das 6:15 da tarde, o Corpo de Bombeiros foi acionado porque tinha muita fumaça no local. E aí, então, constataram esse incêndio. Havia uma grande quantidade de chamas dentro da edificação. E aí 19 viaturas foram encaminhadas para atender essa ocorrência. De acordo com o Corpo de Bombeiros, não há vítimas, ninguém ficou ferido. Então, o Corpo de Bombeiros agora, embora a gente não veja chamas, eles disseram que não estão ainda em fase de rescaldo. Ainda tem alguns focos isolados de chamas, além da de fogo. Então, eles estão fazendo esse combate pontual. Mas já tem muita fumaça aqui, um cheiro bem forte, a fumaça como ainda está escura, a gente não consegue ter tanta noção, mas ela é bem acinzentada, né, e tem aquele cheiro forte de material inflamável. Parte da estrutura desabou, ninguém ficou ferido, e a Avenida do Estado chegou ontem por volta das 6:30 da tarde a ficar completamente interditada. A situação de momento já é diferente. A Avenida do Estado está parcialmente interditada, são três faixas, e aí a gente tem então esse trecho aqui da Avenida Presidente Almeida Couto interditado, então duas faixas funcionando, uma faixa parcialmente interditada apenas nesse trecho então do incêndio. Agora, falando do outro que acontece no Cambuci, também era um galpão que abriga ali uma fábrica de materiais de construção, e todo o material foi destruído pelas chamas. A estrutura não desabou, essa permaneceu. O Corpo de Bombeiros foi acionado mais tarde, por volta das 8:45 da noite, na rua Silveira da Mota. 24 viaturas foram deslocadas até o local. Bombeiros conseguiram controlar o fogo imediatamente e aí já passaram ainda na madrugada para a fase de rescaldo. De acordo com alguns moradores ali da região, a rua ainda interditada, o acesso então ficou um pouco mais difícil. O SAMU foi também deslocado para o local para atendimento de alguma vítima, mas não foi necessário, não tinha ali ninguém que ficou ferido. De acordo com as informações do Corpo de Bombeiros, havia também uma grande quantidade de fogo no imóvel quando as equipes chegaram, uma vez que tinha material de construção, tiner, algumas outras coisas que aí acabam sendo materiais mais inflamáveis. Então, por isso a necessidade de quatro viaturas. Mas a situação de momento é essa: a rua está interditada, corpo de bombeiros aqui no local. Fumaça, esse cheiro forte, né, de material inflamável, essa fumaça que arde os olhos, né, e um cheiro realmente é bem forte. E aí o trânsito aqui na Avenida do Estado, um pouco mais lento nesse trecho, que passa pela Avenida Presidente Almeida Couto, mas depois flui bem, viu, Nonato?
6: Tá certo. Danúbia Braga atualizando para a gente as informações sobre esses dois incêndios, portanto, um na Moca e outro no Cambuci, o da Moca quase no limite ali com o Cambuci. Como ela bem destacou, felizmente, sem vítimas, a gente vai seguir acompanhando e monitorando de perto também. Hora de falar aqui do cenário internacional, porque o número de mortos no terremoto da Colômbia já ultrapassa a marca de 250, com mais de 1.300 feridos. Os detalhes você tem com o Fabrício Naitsky.
11: Equipes de resgate passaram toda a terça-feira em busca de sobreviventes sob os escombros no sudoeste da Colômbia. Só em Cali, a terceira maior cidade do país, a estimativa é de que mais de 200 pessoas estejam debaixo dos destroços. A cidade decretou o fechamento das escolas públicas pelo menos até esta quarta-feira. Já alguns hospitais também precisaram suspender as atividades por danos na infraestrutura. O novo presidente Abelardo de la Espriecha visitou a cidade de Pereira, uma das mais atingidas pelo tremor. Ele anunciou a suspensão da cobrança de serviços públicos por 3 meses e um programa de subsídio de aluguéis para os desabrigados. O governo também se prepara para decretar estado de exceção. Com isso, o pagamento de impostos pode ser remanejado para atender a reconstrução de infraestruturas afetadas pela tragédia. A chegada de informações tem sido dificultada pela falta de energia elétrica em diversas cidades. Entidades ligadas ao governo também afirmaram ter recebido uma ordem para não compartilhar números oficiais de vítimas. O tremor de segunda-feira e as mais de 70 réplicas atingiram uma grande parte do chamado eixo cafeeiro. Além da produção agrícola, com a Colômbia sendo o terceiro maior produtor de café do mundo, a área é conhecida pelo alto fluxo de turistas. Pelas redes sociais, o presidente da Federação Nacional do Café confirmou que o órgão tem fiscalizado danos em áreas rurais e auxiliado famílias atingidas pelo fenômeno. Localizada entre as placas tectônicas de Nazca e a Sul-Americana, a Colômbia está acostumada com alta atividade sísmica. Um levantamento do USGS, o Serviço Geológico Norte-Americano, classificou o terremoto como o segundo maior desde o século XX, atrás apenas de um tremor em 1906 de 8,8 graus de magnitude, que deixou cerca de 500 mortos. De lá para cá, a Colômbia teve apenas 8 sismos acima dos 7 graus na escala Richter. Países estrangeiros têm se organizado para enviar ajuda ao território. No Vaticano, o Papa Leão XIV disse estar profundamente apenado pela catástrofe, enquanto o secretário-geral da ONU, Antônio Guterres, disse que as Nações Unidas vão apoiar a resposta liderada pelo governo.
6: E esse terremoto que atingiu a Colômbia foi sentido no Amazonas também. Quem tem os detalhes é o Aliandro Furtado, da Jovem Pan Manaus.
12: E após o terremoto de magnitude 7,4 registrado na Colômbia, moradores de diferentes áreas de Manaus relataram ter sentido tremores na manhã desta segunda-feira, ou seja, no dia de ontem. O abalo foi percebido por volta das 8h30 da manhã, principalmente em regiões como o centro da cidade, Aleixo e Adrianópolis, que ficam na zona centro-sul da capital. Moradores relataram que lâmpadas, persianas, lustres e outros objetos começaram a balançar dentro dos imóveis. Após os relatos, o Corpo de Bombeiros Militar do Amazonas recebeu mais de 9 chamados relacionados aos tremores e iniciou vistorias preventivas em prédios da capital. Um dos locais vistoriados foi o edifício Palácio do Comércio, no centro de Manaus, onde trabalhadores deixaram o prédio após perceberem a movimentação da estrutura. De acordo com o comandante-geral do Corpo de Bombeiros, Coronel Orleilson, as equipes verificaram possíveis danos em pilares, vigas, colunas e fundações. Até o momento, não há registro de pessoas feridas e nem de danos estruturais provocados pelo tremor aqui em Manaus. Lembrando que esse não é o primeiro tremor sentido pelos moradores daqui da cidade de Manaus. Em junho, tremores relacionados a terremotos registrados na Venezuela também foram sentidos aqui na cidade e também no interior do Amazonas, Barcelos e Iranduba. Inclusive, Iranduba fica bem próximo aqui ao lado da cidade de Manaus. Nós vamos acompanhando as próximas informações e trazendo para vocês que nos acompanham. Volto com vocês aí no estúdio.
6: E olha, segundo o Observatório Sismológico da Universidade de Brasília, 416 tremores de terra foram registrados nos últimos 12 meses aqui no Brasil. Os abalos sísmicos de baixa intensidade se espalham por todo o país, com epicentros principalmente no Rio Grande do Sul, Rio de Janeiro, São Paulo, Minas Gerais, Bahia, Mato Grosso e também no Pará. A Polícia Civil de São Paulo prendeu 3 suspeitos de integrar uma quadrilha especializada no golpe do falso advogado. Acompanhe esse assunto agora com o David de Tarso.
13: As investigações começaram em Barretos, no interior de São Paulo, quando um mecânico de 47 anos acabou caindo nesse golpe do falso advogado. De acordo com as informações da Polícia Civil, os golpistas, eles tinham acesso a informações privilegiadas sobre processos das vítimas, entravam em contato com elas, dizendo que a causa estava ganha, mas que para isso a pessoa precisaria depositar o valor de 10 mil reais para que recebesse então a quantia referente à ação. Só que tudo se tratava de um golpe. 3 pessoas foram presas, outras 2 são consideradas foragidas. Nós conversamos com o delegado que esteve à frente das investigações e deu detalhes de que até mesmo simulações de audiências eram feitas pelos golpistas. Gustavo Lopes Coelho deu mais detalhes então sobre como foram as apurações da Polícia Civil.
14: Foi iniciada a investigação, que durou aí cerca de 8 meses, culminando na identificação de 5 integrantes dessa associação criminosa, onde também foi possível visualizar, identificar que esse grupo é especializado nesse tipo de golpe, identificado aí vítimas em vários estados da federação.
13: Apesar da vítima ter sido identificada em Barretos, a polícia acredita que outras pessoas, muitas acabaram caindo também no golpe do falso advogado, e pede para que, nesses casos, as pessoas entrem em contato diretamente com o advogado responsável pela ação e jamais faça transferências bancárias em qualquer gênero que seja. David de Tarso para a Jovem Pan News.
6: Na política, o candidato do PT ao governo de São Paulo, Fernando Haddad, pretende fatiar a divulgação do plano de governo, como fez com as propostas ligadas à segurança pública. Quem traz esses bastidores para a gente é o João Vitor Revedilho.
15: A ideia da campanha de Fernando Haddad é dividir o programa de governo em blocos para tentar impulsionar as propostas do petista. Ao Tribunal Superior Eleitoral, Haddad entregou apenas as diretrizes do programa de governo, que é um resumo obrigatório das propostas para registrar a candidatura.
16: Nós já entregamos. O que nós estamos fazendo é o plano executivo. O plano de governo já está entregue.
15: A divisão das propostas é vista como uma alternativa para atrair a atenção do eleitorado e conseguir melhorar os índices nas pesquisas de intenção de voto.
16: Acho que o próximo é a educação. Nós vamos divulgar o calendário. Agora é bom, eu gostei desse método, porque a imprensa acaba cobrindo um tema específico por vez. Isso dá visibilidade para o setor, para as pessoas envolvidas no setor. Então, pessoa que está mais interessada em educação, vai ter lá uma reportagem só sobre esse assunto, como aconteceu com a segurança hoje. Então, você vai dando condição do eleitorado se familiarizar com as propostas do nosso plano de governo.
15: Até agora, Haddad apresentou apenas o plano para a segurança pública. Uma das ideias é usar a inteligência artificial para a elaboração de boletins de ocorrência, além de criar um mapa de monitoramento em locais com maiores registros de criminalidade.
17: De acordo com tracks internos, o Fernando Haddad está cerca de 10 pontos percentuais atrás de Tarcísio de Freitas, enquanto Lula já conseguiu ultrapassar Flávio Bolsonaro em alguns levantamentos feitos pela sigla. De acordo com interlocutores, essa diferença se deve a um voto casado do paulista em relação a Lula e Tarcísio Tarcísio de Freitas. Internamente, há uma tentativa de quebrar esse argumento e tentar colocar uma dobradinha Lula-Fernando Haddad para familiarizar o eleitor com a dupla petista.
15: À noite, Haddad participou de uma aula magna para alunos de direito da USP de São Paulo. O petista deve encerrar mais uma semana com foco no interior paulista. Na quinta-feira, Fernando Haddad seguirá para Bebedouro, Sertãozinho e Franca, enquanto na sexta irá para Ribeirão Preto.
6: Jornal da Manhã, agora 6h17.
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6: 22 minutos. Seguimos levando para você as principais informações que movimentam o noticiário nesta quarta-feira. Mais uma plataforma de comunicação apresentou um plano para se enquadrar no ECA digital. Acompanhe com a Janaína Camelo.
0: A AGU recebeu da rede social Discord uma proposta de medidas para serem adotadas pela plataforma para reforçar a segurança dos usuários, especialmente de crianças e adolescentes. O governo brasileiro exigiu que a plataforma se adeque às regras do ECA Digital, Estatuto da Criança e do Adolescente, para proteger menores de idade no ambiente virtual. Na semana passada, em reunião com representantes do Discord, a AGU cobrou medidas concretas para prevenir riscos à segurança de crianças e adolescentes. O Ministério da Justiça identificou falhas nos mecanismos de verificação de idade no acesso à plataforma. O Discord é uma rede social usada especialmente por jogadores de videogame. Permite troca de mensagens, compartilhamento de lives e criação de comunidades. No entanto, é alvo de acusações de crimes virtuais. Na semana passada, a primeira-dama Janja defendeu o banimento da plataforma no Brasil, depois que a morte de uma adolescente de 13 anos de idade, no Mato Grosso, foi transmitida em uma live dentro do aplicativo. O caso está sendo investigado pela Polícia Civil e pelo Ministério da Justiça, sobre um suposto grupo criminoso que incentiva o suicídio e a automutilação dentro das comunidades da plataforma. A AGU vai agora analisar o plano apresentado, mas diz que a busca por uma solução consensual não afasta a possibilidade da União adotar medidas administrativas e judiciais contra a plataforma para garantir o cumprimento da legislação brasileira e a proteção de crianças e adolescentes. A Autoridade Nacional de Proteção de Dados, a ANPD, abriu investigação para apurar as falhas no aplicativo, expondo riscos às crianças e adolescentes. Se confirmada a culpa, o Discord pode ser multado em até 50 milhões de reais por infração.
6: Esse é o primeiro assunto para a gente trazer aqui o comentário do Túlio Nassa, que está com a gente nesta manhã de quarta-feira, analisando os principais temas no Jornal da Manhã, primeira edição. Túlio, é uma situação bem difícil essa, né? À medida em que você tem essa necessidade de checar e de verificar se tem uma criança, se tem um adolescente por trás de determinada identidade. Não sei se o banimento é a alternativa ou se tem como a plataforma, de algum modo, identificar, o que é muito difícil. Há vários outros sites também que exigem que você seja maior de idade para entrar e talvez seja possível de burlar também. Mas, de qualquer modo, como é algo novo, né, historicamente falando, há uma necessidade de regulação, de observação, enfim, de uma maior fiscalização para que fatos como esse, essa transmissão de um suicídio ao vivo, não aconteçam mais, não? Bom dia para você e bem-vindo.
2: Bom dia, Nonato. Bom dia a você que nos acompanha aqui no Jornal da Manhã, na sua primeira edição. Você tem toda a razão, Nonato. Não só é possível regular, controlar, como é necessário, é imperativo. Nonato, você gosta muito de futebol, que eu sei, né? Então esse assunto me faz lembrar do nosso Rei Pelé. Lembra quando o Rei Pelé fez o milésimo gol? Tem no YouTube, inclusive, quem quiser assistir, eu recomendo, a narração de Joseval Peixoto, né? Grande Joseval Peixoto, âncora aqui da Jovem Pan de muitas décadas, narrando o milésimo gol do Pelé. Por que que eu estou falando isso? Porque o Pelé, logo quando foi entrevistado, depois do milésimo gol, ele disse, ele alertou: cuidem das nossas criancinhas, as criancinhas são o futuro do Brasil. E é bem verdade, nós precisamos hoje, na era digital, cuidar muito mais das nossas criancinhas, porque elas são vítimas desse assédio que rola nas redes sociais, que rola nas plataformas digitais. É preciso, por exemplo, controlar a questão da autodeclaração da idade, né? A pessoa está ali, um adulto, pedófilo, por exemplo, ele coloca que ele tem menos de 18 anos, ele já pode usar uma rede social e interagir com menores, né? Existe também a questão do controle parental. É preciso que, para aquela criança acessar aquela plataforma, haja necessidade de verificar a identidade do pai, que o pai está ali presente, né? É preciso também verificar as interações. Ou quando tem um conteúdo como indução a suicídio, outras situações, a plataforma tem que ter mecanismos para retirar. Então existem muitas ferramentas que podem e devem ser aplicadas para que esse controle aumente, para que a gente possa cuidar das nossas criancinhas, Nonato. O Rei Pelé tinha razão lá atrás, hein?
6: Pois é, há quanto tempo ele falou isso, né? E efetivamente a gente tem que, obviamente, cuidar e observar mais de perto. Então essa regulação parece vir numa boa hora, vamos conferir e acompanhar esse assunto. Jornal da Manhã, 6h27 agora.
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1: Jornal da Manhã, 6 horas e 32 minutos. O presidente do TSE, Nunes Marques, deve reunir até amanhã os ministros da corte para discutir o uso da inteligência artificial nas eleições. Quem tem os detalhes para a gente é a Janaína Camelo.
2: Cássio Nunes Marques, presidente do TSE, espera encontrar um entendimento entre colegas da Corte Eleitoral sobre o uso de deepfakes nas campanhas políticas. A deepfake é uma tecnologia que modifica imagens ou áudios para imitar rostos e vozes de uma pessoa real. A resolução do TSE, que trata das propagandas eleitorais, estabelece que a tecnologia não pode ser usada para prejudicar ou favorecer candidatura, ainda que mediante autorização de quem está sendo retratado. O ministro Cássio Nunes Marques vai reunir os colegas para tratar do assunto nesta quinta-feira, tendo como base o processo que discute se a campanha de Flávio Bolsonaro violou ou não regras eleitorais ao exibir na convenção do PL um vídeo com inteligência artificial retratando Jair Bolsonaro. Os magistrados vão alinhar os detalhes do julgamento desta ação, que deve acontecer na próxima semana, e pode definir um parâmetro sobre o uso de IA nas eleições. No vídeo, a simulação de Jair Bolsonaro afirma que Flávio deve ser recebido de braços abertos e que ele é o candidato ideal para substituí-lo. No início do conteúdo, a reprodução avisa não ser o Bolsonaro real. A ação no TSE foi protocolada pelo PT. O partido alega que a campanha do PL violou, sim, as regras eleitorais, porque a reprodução de Bolsonaro pediu votos, favorecendo um candidato. Nesta semana, a defesa do PL apresentou nova manifestação no processo do TSE. No documento, escreveu que, em tempos de avanços cada vez maiores da tecnologia, não há como exigir que as facilidades que ela proporciona possam ser vedadas nas disputas políticas e que a inteligência artificial apenas ampliou recursos que sempre foram usados em comunicação política. A defesa também diz que, ao estabelecer que deepfake não pode ser usada para favorecer ou prejudicar candidato, ainda que mediante autorização, a resolução do TSE está, na verdade, afirmando que o consentimento do retratado é irrelevante. Ou seja, que não seria necessária autorização prévia do retratado para o uso de IA. O processo também corre no âmbito penal, no STF. O tribunal vai avaliar se Jair Bolsonaro desrespeitou medidas cautelares com a exibição do vídeo pelo PL. Ao ser intimado pelo ministro Alexandre de Moraes para dar esclarecimento, o ex-presidente respondeu que não consentiu o uso de imagem e voz para a criação do conteúdo.
1: E a Câmara Federal retoma hoje as votações no plenário. Uma das prioridades é o projeto que reduz impostos sobre combustíveis e que pode garantir benefícios para a produção de fertilizantes. Essas discussões, inclusive, deveriam ter recomeçado ontem, mas foram canceladas depois que o líder do PT sofreu um AVC. A Beatriz Souza conta essa história para a gente.
3: Na chegada à Câmara, Hugo Mota disse que discutiria com os líderes a possibilidade de votar o projeto que utiliza receitas do petróleo para reduzir impostos sobre os combustíveis. A proposta também pode incluir medidas tributárias para incentivar a produção de fertilizantes, a exploração de terras raras e conceder isenções fiscais relacionadas à Copa do Mundo Feminina do ano que vem no Brasil.
4: E é necessário que se haja essa aprovação para que o evento possa aqui ser realizado, bem como a antecipação de receitas para o Ministério da Defesa. Um projeto de lei complementar já foi aprovado no Senado. Nós queremos aproveitar esse texto aqui na Câmara para que com isso possamos garantir às nossas Forças Armadas investimentos para terminar o ano de 2026, antecipando assim a receita de 2028, ou seja, é um projeto que trata de múltiplas mudanças, mas sempre com o cuidado de termos aí levado em consideração a responsabilidade fiscal.
3: Mas os projetos que ainda não têm consenso entre os líderes devem ficar de fora da pauta. É o caso do texto que prevê punições para crimes de misoginia.
4: A misoginia é uma prioridade para a Câmara dos Deputados. Nós queremos fazer esse debate dentro do Colégio de Líderes, como eu disse, a Câmara já deu diversas demonstrações que não compactua com nenhum tipo de violência para com as mulheres, porém eu não consigo ainda aqui cravar que o projeto da misoginia será votado essa semana, porque eu dependo da deliberação do Colégio de Líderes. É importante ressaltar que há uma preocupação, principalmente da Frente Parlamentar Evangélica, de como o crime de misoginia será ali, vamos dizer, comprovado para que quem o comete possa vir a ser punido. O projeto que foi aprovado no Senado mexe na lei do racismo, na lei antirracismo, ou seja, tornando o crime imprescritível e inafiançável. A bancada evangélica quer negociar. A deputada Tabata Amaral, que é a relatora do projeto, tem conversado não só com o governo, como com as bancadas e também com a própria Frente Parlamentar Evangélica, na busca de um acordo que também não possamos imputar, por exemplo, quando um pastor ou um padre lê um trecho da Bíblia, ser imputado no crime de misoginia. Nós temos só que ter esse equilíbrio para resolvermos a situação.
3: Entre as propostas que entram na pauta está o PLP dos combustíveis, que reduz a tributação sobre o setor e deve incorporar medidas para viabilizar incentivos fiscais ao setor de minerais críticos e estratégicos.
4: São temas consensuais, convergentes. Nós temos que fazer todo um esforço para termos mais celeridade diante do fato de não termos sessões nas próximas semanas e esses temas serem temas muito importantes do ponto de vista estratégico para o país, para garantir principalmente, que é o que é mais urgente, o não aumento da inflação, principalmente ligada ao aumento do preço dos combustíveis.
3: A proposta seria votada nesta terça-feira, mas a sessão foi cancelada depois que o líder do PT na Câmara, deputado Pedro Czai, passou mal e desmaiou durante a reunião de líderes. O parlamentar recebeu os primeiros atendimentos ainda no local e foi levado de maca ao Departamento Médico da Câmara dos Deputados. Em nota, a liderança do partido informou que o Czai foi submetido a exames na noite de terça-feira no Hospital DF Star, em Brasília. Os exames realizados diagnosticaram um acidente vascular cerebral isquêmico no cerebelo esquerdo. O quadro não apresenta déficit motor nem cognitivo. O parlamentar permanece internado para observação clínica e realização de exames complementares, evoluindo de forma estável. Segundo o partido, o deputado Pedro Czai encontra-se consciente, orientado e interagindo adequadamente com a equipe médica que o acompanha.
1: Túlio Nassa, queria te ouvir aqui a respeito dessa retomada de apreciação de temas importantes na pauta da Câmara Federal. Infelizmente tivemos esse cenário com o parlamentar, mas essa discussão deve ser retomada agora. E são temas que você entende que devem efetivamente estar na pauta e poderão ser votados, já que o presidente Hugo Mota disse que aí nas próximas semanas a gente pode não ter essas sessões, ô Túlio?
5: Eu acredito que sim, Nonato. Por quê? Maquiavel resolve esse imbróglio ali da pauta da Câmara dos Deputados. Ele dizia o seguinte, que na política os aliados de hoje serão os inimigos de amanhã. Por quê? Quem controla a pauta na Câmara dos Deputados é Hugo Mota. E Hugo Mota hoje precisa ser aliado do presidente Lula. Porque Hugo Mota é candidato a deputado federal na Paraíba, ele precisa se reeleger. E mais, o pai dele, o seu Nabor, também é candidato ao Senado. E no Senado, quem lidera ali as pesquisas é o Vital do Rego. O Vital do Rego já foi apoiado pelo presidente Lula, que é o maior puxador de voto na Paraíba. Então é óbvio, o lulante e não lulante, que Hugo Mota é aliado hoje do presidente Lula, tanto que já declarou apoio à campanha presidencial de Lula. Por essa razão, a pauta na Câmara dos Deputados irá atender aos interesses do governo. Situações como benefícios fiscais, benefícios sociais, que trazem muita popularidade ao presidente Lula, devem avançar na Câmara. Mas não se enganem, porque após a eleição, se eventualmente o presidente Lula ganhar, Hugo Mota pode voltar a não ser aliado, a ser inimigo político de Lula. Por quê? Porque daí os interesses políticos falarão mais alto. Quem não se lembra, há meses antes, que o próprio Hugo Mota defendeu ali o veto ao aumento do IOF. Hugo Mota pautou a dosimetria, que era um tema muito caro para o governo federal. Então existe, num dado momento da política, uma aliança e, do outro, uma rejeição. Isso tudo porque da política do Centrão, meu caro, Hugo Mota come até o caroço.
1: Agora são 6 horas e 41 minutos. Está na hora de mais uma edição do É da Sua Conta, o nosso quadro em parceria com o Banco PicPay, no qual falamos sobre tudo aquilo que afeta aí o seu bolso. E hoje o assunto é crédito do trabalhador, um tema que a Renata Flores já trouxe aqui no programa, mas que vale a pena explicar de novo o que é. Renata, pode nos ajudar nessa história toda? Bem-vinda.
6: Oi, olá para quem nos acompanha. 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E é justamente por isso que elas oferecem taxas de juros menores que outros tipos de empréstimos. A gente já conversou aqui em edições anteriores, empréstimo é para situação emergencial ou então para grande compra planejada, né? É um investimento no seu negócio, é para adquirir um veículo, por exemplo, mas até mesmo nessas situações é preciso ficar atento, entender como é que esse empréstimo se aplica na nossa realidade. Por exemplo, uma ótima pergunta: essa compra realmente é necessária? 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Essa foi minha dica de hoje. Amanhã eu volto aqui no É da Sua Conta. Caso você não tenha conseguido anotar pelo WhatsApp, é só acessar o site picpay.com. Lá você encontra o número para mandar mensagem e aproveita também para tirar suas dúvidas.
1: Renata Flores, sempre com a gente aqui no É da Sua Conta. 6h44 agora. No quadro Viva Bem de hoje, o Márcio Atala fala da importância de reduzir o estresse para alcançar uma maior longevidade. Vamos conferir.
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8: Olá, ouvintes e espectadores da Jovem Pan. Uma das coisas que mais envelhece o nosso corpo, sem dúvida nenhuma, é o estresse. Obviamente, o ser humano, a nossa espécie, conseguiu evoluir por conta do estresse, mas era um estresse pontual. Você tinha uma situação de perigo e o nosso corpo produziu o cortisol, você ficava estressado, produzia mais adrenalina e pronto, isso depois voltava ao normal. O que tem acontecido hoje é um estresse crônico. Desde a hora que a gente acorda até o momento que a gente vai dormir, a gente é estimulado o tempo inteiro e aí o nosso estresse, ele fica alto o tempo inteiro. Controlar isso é fundamental para a gente envelhecer melhor. E aí tem algumas dicas: exercício de respiração, fazer atividade física regular e, claro, controlar o tempo de tela, a quantidade de informação que você recebe. Se você conseguir inserir isso aos poucos no seu dia a dia, você já está dando um grande passo para diminuir esse estresse crônico. Gostou dessa dica? Vai lá no meu Instagram, @marciotala, e deixa a sugestão para um novo tema do Viva Bem.
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1: O segundo semestre está só no começo, mas o governo federal já sabe que tem mais despesas previstas para quitar neste ano do que recursos disponíveis para os pagamentos. Vamos entender melhor essa história na reportagem da Beatriz Souza.
3: O governo do presidente Lula terá dificuldades em honrar 105 bilhões de reais em despesas previstas para o ano de 2026. O valor é relacionado principalmente a gastos com saúde, educação e emendas parlamentares. Os cálculos aparecem em uma nota técnica da Consultoria de Orçamentos do Senado, que faz um alerta à administração pública federal e aponta que o governo não tem disponibilidade orçamentária para arcar com essa conta. Segundo o levantamento, o governo tem cerca de 330 bilhões em despesas não obrigatórias agora em 2026. Desse total, aproximadamente 226 bilhões deverão ser honrados neste ano. O restante, cerca de 105 bilhões, são restantes

0: aporte financeiro para que o governo possa utilizá-los neste momento. Esse cenário ainda pode mudar até o fim do ano. A situação depende de fatores como o aumento da arrecadação e a aprovação das medidas orçamentárias pelo Congresso. Mas as discussões ainda não avançaram. A Lei de Diretrizes Orçamentárias, a LDO, que define as prioridades para a elaboração do orçamento, sequer foi discutida por deputados e senadores.
1: Com os parlamentares concentrados nas eleições deste ano, o risco é que parte dessas despesas sejam adiadas e fiquem para o próximo ano. Na prática, o problema pode acabar sendo transferido para o próximo governo, que vai assumir no ano de 2027.
2: Vamos ouvir o Túlio Nassa mais uma vez em cima desse assunto, que é importantíssimo aí para o país. E vem meio em linha com o que alguns analistas já têm apontado, né? Dessa questão do tema ficar para o próximo governo, ficar para 2027. Quando a gente olha ali, saúde e educação como pastas mais afetadas, a coisa fica mais preocupante ainda à medida em que são dois pontos fundamentais para a nossa sociedade, não, Túlio?
3: Pois é, Nonato. E olha só, hein, os especialistas falavam que a partir de 2027 o governo já ia ter dificuldade de pagar despesas fundamentais como saúde e educação. E eles erraram, porque a dificuldade já existe agora. Nós, quando alertamos aqui que é preciso de responsabilidade fiscal, nós não somos contra os mais pobres, os mais necessitados. Ao contrário, nós estamos a favor deles. E o resultado está aí, ó. Já falta dinheiro para pagar despesas de saúde e educação. É muito importante que nós aprendamos com a experiência dos países mais ricos, Nonato. O grande estadista Otto von Bismarck já dizia que os países inteligentes aprendem com a experiência dos outros. Os países medianos aprendem pelo menos com as suas próprias experiências. E os países idiotas, ah, meu caro, esses não aprendem nunca. Se nós olharmos para a experiência internacional, nós vamos perceber que os países mais ricos e que dão mais benefícios sociais, que gastam bem com saúde e educação, são os países que têm responsabilidade fiscal. Noruega, por exemplo, Japão e tantos outros que pregam responsabilidade fiscal. Se nós olharmos para a América Latina, nós vamos perceber que esse gasto social sem responsabilidade fiscal levou os nossos países vizinhos aqui à falência. Venezuela, Argentina, veja as eleições agora na Colômbia, no Peru, na Bolívia, olha só o que aconteceu com a Bolívia. Esse gasto público desenfreado levou esses países à falência. O Brasil, vamos olhar para a nossa própria experiência. Quem não se lembra do programa de aceleração de crescimento do governo Dilma? Olha, o governo precisa gastar porque precisa liberar crédito para a sociedade, porque isso fomenta, isso gira a roda da economia. O que aconteceu? Dilma foi impeachmentada porque o Brasil foi à bancarrota. Então nós precisamos sim ter um cuidado muito grande com responsabilidade fiscal, porque é aí que pode sobrar a médio prazo dinheiro para benefícios sociais. Só que infelizmente, como diz na gíria, o Brasil é sempre o país do futuro, mas se não tiver responsabilidade fiscal, nunca será o país do presente.
2: Esse é o Túlio Nassa participando com a gente aqui do Jornal da Manhã. O Líbano acaba de se tornar o primeiro país árabe a abolir a pena de morte. Nosso correspondente internacional, Luca Bassani, participa conosco aqui do Jornal da Manhã. Tem mais detalhes a respeito desse assunto para você. Luca Bassani, a sua informação. Acho que o Luca não está ouvindo a gente. Daqui a pouco ele volta trazendo mais detalhes e atualizando essa informação a respeito do Líbano abolindo, então, a pena de morte, que está presente em vários países do mundo ainda. Daqui a pouco o Luca atualiza essa informação para a gente. 6h51, vamos conferir então os temas dos principais jornais do país, os assuntos de capa na manhã de hoje dos jornais que já circulam. Começando pelo Estadão, jornal do Estado de São Paulo. Diretor do Banco Central relata vazamentos. Não confiávamos em ninguém. Ailton Aquino ocultou de subordinados decisão de liquidar o Master, diz aqui o jornal Estado de São Paulo na sua capa de hoje. O PT terá menor força em eleições estaduais desde 1994. É mais um tema de capa do Estadão em destaque no dia de hoje. E os Estados Unidos dizendo que seu domínio sobre a América não será mais questionado. Assunto que você já acompanhou aqui no Jornal da Manhã da Jovem Pan também fala de um documento apresentado pelo governo norte-americano. Do Estadão, vamos para os assuntos da Folha de São Paulo na edição de hoje. A manchete principal: Moraes determina buscas em caso de blogueiro que escreveu sobre Dino, ministro Flávio Dino. E aí diz aqui a Folha que a Polícia Federal apura o acesso a sistemas no Maranhão

0: para obter dados contra o ministro do Supremo. Autor fala em criminalização da atividade jornalística, já que a sua fonte teria sido investigada. E essa é a manchete principal da Folha de São Paulo para hoje. Mais um tema: Lula dá cargos de até R$31 mil em estatais a aliados. Dólar sobe e bolsa cai 2,5% com o Copom e tensão fiscal. É outro assunto que a Folha destaca aqui também na sua capa na edição de hoje. Foto de capa da Folha, uma delas para Flávio Bolsonaro, juntamente com Michele Bolsonaro, em evento do PL e da campanha do Flávio à presidência da República. Temos o Globo para a gente fechar? Destaque do jornal O Globo, então. Manchete aqui, ó: futuro aberto, inflação volta à meta, mas El Niño esfria projeções de queda dos juros. A alta dos preços, de 0,07%, foi a menor para julho em 4 anos, mas fator climático amplia a incerteza sobre a duração do ciclo de redução da Selic. Ou seja, a inflação veio bem, né, voltando à meta, mas tem esse fenômeno El Niño aí que pode ser algo que torne a situação descontrolada aqui no Brasil. Essa é a manchete principal do Globo para hoje. Assim você conferiu os temas dos principais jornais do país diariamente aqui na Jovem Pan. Temos agora 6h54. O Líbano acaba de se tornar o primeiro país árabe a abolir a pena de morte e o Luca Bassani participa com a gente, tem mais informações a respeito desse assunto. Oi, Luca, bom dia para você, bem-vindo, hein?
1: Bom dia a você também, Nonato, a todos que nos acompanham. Pois é, o Líbano é o primeiro país árabe e o primeiro país do Oriente Médio a abolir a pena de morte, isso decidido pelo parlamento libanês e que agora precisa ser aprovado pelo presidente Joseph Aoun. Isso já havia sido discutido em múltiplas ocasiões, mas aquilo que se passa no país durante os últimos anos é que muitas pessoas estavam na fila do corredor da morte e que agora esperam a decisão definitiva para serem livres, né, desta pena capital. Ao mesmo tempo, nós vemos que muitas pessoas dentro da União Europeia e outros locais comemoraram o fato de não termos a pena de morte mais dentro do Líbano, fazendo com que no Oriente Médio isso possa servir de exemplo. Lembrando que no Líbano há 40% de cristãos que acabam pressionando para que isso possa de fato ser aprovado, enquanto os muçulmanos, que seguem a pena capital em quase todos os países de maioria muçulmana, pressionam para que isso aconteça, inclusive o Hezbollah. Apesar disso, não sabemos qual foi o placar exato. A gente vai continuar acompanhando para atualizar nossa audiência ao longo dessa semana em relação à repercussão disso.
0: Esse é o Luca Bassani atualizando para a gente essas informações, portanto, sobre o Líbano, primeiro país árabe a abolir a pena de morte, decisão do parlamento. Lembrando que o Líbano tinha uma espécie de moratória já para essa discussão em torno da pena de morte, isso desde 2004, portanto há mais de 20 anos. Só que ainda assim, os tribunais ainda emitiam algumas sentenças de morte, que iam ficando meio que armazenadas por lá. Então tinha gente no corredor da morte, mas efetivamente as execuções não ocorriam desde 2004, como eu destaquei, uma espécie de moratória. Claro que as organizações de direitos humanos e a própria União Europeia estão comemorando isso como um marco ali para a região, para quem sabe possa ser seguido por outros países que adotam essa pena capital. E lembrando que, se o cidadão tiver a condenação para a pena de morte, ele passa a ser condenado à prisão perpétua e não mais à pena de morte, ou seja, vai continuar sendo punido, não com a morte, mas com uma prisão para o resto da vida. Jornal da Manhã, 6h56.
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0: Bom dia, começando agora a edição do Jornal da Manhã Litoral Norte desta quarta-feira, hoje dia 12 de julho de 2026, agora 6 horas e 59 minutos e nós vamos até as 8 horas aqui na Jovem Pan 94,1 com as principais notícias da nossa região, informações do tempo, trânsito, esporte e muito mais. Eu sou Anderson Davi, comigo nessa manhã está Duda Nunes. Bom dia, Duda.
1: Muito bom dia, Anderson, e bom dia a todos que nos acompanham. Começa agora mais uma edição do nosso Jornal da Manhã Litoral Norte, nesta manhã de quarta-feira. E você, nosso ouvinte, segue com a gente até as 8 horas da manhã para começar o seu dia muito bem informado.
0: Vamos aos primeiros destaques de hoje.
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0: Dólar comercial fechou ontem R$ 5,16, um acréscimo de 0,98%. O euro, R$ 5,95, um acréscimo de 0,99%. Dólar turismo, R$ 5,37. A libra, R$ 6,99. Peso argentino, 0,004. E o Bitcoin, R$ 331.584.
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1: A quarta-feira segue com tempo instável em Santa Catarina, mas sem previsão de algumas aberturas de sol e melhora gradual ao longo do dia. O dia começa com chuva em diferentes regiões do estado, alternando com períodos de melhora. No litoral sul, a chuva será mais persistente e pode acumular volumes mais elevados. Nas áreas próximas à divisa com o Rio Grande do Sul, tem risco de temporais isolados. No oeste, o tempo fica mais quente, com maiores aberturas de sol e máximas entre 24 e 27 graus. E nas demais regiões, as temperaturas ficam mais amenas, com máximas abaixo dos 20 graus. O vento sopra de nordeste a noroeste, fraco a moderado, com rajadas de 40 a 50 km por hora entre a Grande Florianópolis e o litoral sul. A instabilidade é favorecida pela atuação do jato subtropical e de um cavado, mas ao longo do dia essas condições recuam em direção ao Rio Grande do Sul. Então, resumo do dia, quarta-feira ainda com chuva em Santa Catarina, mas com períodos de melhora. O litoral sul concentra a chuva mais persistente, enquanto o oeste terá mais sol e temperaturas mais elevadas. Essas foram as informações da previsão do tempo aqui no Jornal da Manhã Litoral Norte.
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0: Informações do Complexo Portuário de Itajaí na manhã desta quarta-feira. Nós temos a próxima movimentação prevista para 10 horas da manhã. Uma saída às 10 horas da manhã. Depois disso, 11 horas, meio-dia e meia, meio-dia e 45, 13h30, 15 horas, 16h30, 21 horas. Recapitulando então, próxima movimentação daqui a pouco, às 10 horas da manhã. Depois disso, 11 horas, meio-dia e meia, meio-dia e meia, 12h45, 13h30, 15 horas, 16h30 e 21 horas são as movimentações de hoje do Complexo Portuário de Itajaí. Se você vai utilizar o serviço do ferryboat próximo a esses horários, fique atento, porque pode haver interrupção para a passagem dos navios.
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1: Vamos ao nosso giro dos aeroportos para saber como está o funcionamento dos voos nesta manhã de quarta-feira. Se você vai embarcar, vai fazer uma viagem ou espera por alguém, e nós vamos conferir nesse momento o Aeroporto Internacional de Navegantes, que nesta manhã de quarta-feira opera normalmente com visibilidade de 8 mil metros. E saindo de Navegantes, vamos a Florianópolis também conferir o funcionamento do Aeroporto Internacional de Florianópolis, o Floripa Port, que nesta manhã de quarta-feira também opera normalmente com visibilidade de 10 quilômetros ou mais. E por fim, também vamos a Joinville conferir o funcionamento do aeroporto de Joinville, que nesta manhã de quarta também opera normalmente com visibilidade de 3 mil metros. Então, manhã de quarta-feira com o Aeroporto Internacional de Navegantes, Aeroporto Internacional de Florianópolis e Aeroporto de Joinville, que funcionam normalmente com seus pousos e decolagens dentro da programação.
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0: Vamos às informações do trânsito agora aqui no nosso Jornal da Manhã Litoral Norte. Agora 7 horas, vamos chegar às 7 horas e 4 minutos. E nós temos o trânsito na região central de Itajaí ainda mais tranquilo, né, por conta do horário, mas aquele trecho próximo ao Univale ali na Contorno Sul já começa mais movimentado também, né, já começa a ter mais movimento. O congestionamento já começa a surgir por ali, no sentido centro, né? O trecho que atravessa o Univale praticamente todo ali, neste momento já com bastante trânsito e movimento nesta manhã. Mas é o único ponto aí de maior destaque é a Contorno Sul, então ali no sentido centro. Até mesmo o acesso de Itajaí via Contorno Sul, por enquanto, o trânsito ainda está fluindo, né? Não chega a estar congestionado, então... principal ponto mesmo ali, próximo ao Univale, a Contorno Sul. Vamos falar de BR-101, porque aí sim já tem bastante trânsito aqui na nossa região. Começando pelo sentido sul da BR-101, já começa aquele movimento, né, a partir de Balneário Piçarras, trânsito mais lento entre Balneário Piçarras e a Ponte de Navegantes, principalmente, né, o trânsito já com bastante movimento também, né, mais lento neste horário. E esse movimento intenso, ele continua em Itajaí, principalmente pouco antes de chegar ali no trevo da Jorge Lacerda. Chegando no trevo da Jorge Lacerda, já começa um congestionamento no sentido sul da BR-101 em Itajaí. Então esse congestionamento, ele se estende pouco antes do trevo da Jorge Lacerda até um pouco antes do trevo de Brusque, né? Para quem vai entrar ali na Antônio Raio, no sentido sul da BR-101, também vai pegar congestionamento até aquele trecho. Então, realmente, já começa de manhã cedo já um trânsito bem intenso aqui na nossa região. Nós temos Jorge Lacerda, o final só da Jorge Lacerda, ali já chegando no trevo praticamente. A fila começando a se formar naquele trecho, né? De modo geral, Jorge Lacerda está fluindo bem para quem vai de Ilhota direção Itajaí. Só o finalzinho ali da Jorge Lacerda para chegar no trevo é que realmente tem um pouco mais de movimento. Já começa a formar uma fila para atravessar ali principalmente o trevo, né? Ou para quem vai pegar a BR-101 ou para quem vai seguir em Itajaí via Reinaldo Schmidhauser. Vamos falar agora de Balneário Camboriú, porque não é em Balneário Camboriú nós temos movimento. E é no sentido sul da BR-101, né? Não é tão comum, mas a subida do Morro do Boi com lentidão. Temos aqui registro de acidente um pouquinho antes de chegar na subida do Morro do Boi ali, já entre Balneário e Itapema. E com isso o trânsito fica lento naquele trecho. Então o sentido sul da BR-101 em Balneário Camboriú é o que registra mais movimento. Não é nada comum isso, né? Mas ao que indica aqui, pelo menos via aplicativo, e a gente receber isso, tá mais complicado e já se estende, né, esse trânsito mais lento aí. O trecho da BR-101 que passa por Balneário Camboriú, né? Um bom trecho já mais lento. Do outro lado, o sentido norte está fluindo bem, né? Que geralmente é o mais movimentado, mas nesta manhã o sentido norte flui bem, não tem nenhum ponto de maior destaque mesmo, é o sentido sul da BR-101. Além disso, nós temos a Avenida Santa Catarina já bem movimentada, já neste horário. Nós temos a Avenida Santa Catarina já antes de chegar ali na altura do Cadista, já tem movimento, começa a se formar para quem vai de São Balneário via Avenida Santa Catarina. A gente vai pegar aquele trânsito lento, que é bem normal também pro horário, mas essa fila mais extensa, comum assim, né? Então, uma fila grande ali naquele trecho, sentido BR-101, sentido Balneário Camboriú, para quem está indo de Camboriú. Por outro lado, a Marginal Oeste, por enquanto, a Marginal Oeste está fluindo bem, né? O problema mesmo está na Santa Catarina, então, atenção redobrada aí aos motoristas que estão indo de Camboriú em direção a Balneário ou a BR-101. Mas, de modo geral, o trânsito flui bem nos outros trechos, principalmente da BR-101 em Balneário, só o sentido sul mesmo ali, que já começa a ter bem mais movimento antes de chegar na subida do Morro do Boi. Para quem está indo em direção a Itapema, vai pegar bastante trânsito já, o trânsito mais lento naquele trecho da BR-101 e em Itajaí, não precisa nem falar, né? Principalmente entre os trevos, trevo de Ilhota e trevo de Brusque, nós temos trânsito bem intenso neste momento, já formando congestionamento naquele trecho ali

0: da BR-101 são os principais pontos e, claro, a gente vai seguir acompanhando contorno sul naquele trecho próximo ao Univali. Na entrada de Itajaí também, no contorno sul, já começa a ter mais movimento também, né? Tava mais tranquilo. Agora, conforme o tempo vai passando, o horário vai passando, a entrada de Itajaí ficar bem mais movimentada. Acompanhando, e os nossos ouvintes também podem. Manda sua mensagem pra gente, que é o 999019410. 999019410. A gente vê o WhatsApp, como é que está, onde você está passando, que a gente vai atualizando aqui em tempo real para os nossos ouvintes. Vai trazendo aqui as informações em tempo real também, para quem tá ligadinho na Jovem Pan 94,1. E aproveita e segue a gente também no Instagram, no @JornalDaManhãLitoralNorte. Fica por dentro dos bastidores do nosso programa. E Duda Nunes, do especial para os nossos ouvintes.
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0: Agora 7h10, vamos com algumas notícias da nossa região. A gente começa falando de Itajaí, porque o município de Itajaí formaliza com a ProBrava a termos para projetos de 6 obras na Praia Brava. O município de Itajaí e a Associação dos Proprietários e Moradores da Praia Brava, a ProBrava, assinam nesta quinta-feira, né, amanhã, um termo de cooperação para o desenvolvimento dos projetos executivos de 6 obras previstas para a região da Praia Brava. A cerimônia será realizada às 9 horas no espaço FG Brava, na Avenida Carlos Drummond de Andrade, 304, na Praia dos Amores. Os projetos abrangem intervenções viárias, urbanísticas e ambientais de qualificação da orla. Entre as propostas está a Avenida Ecopark, novo acesso viário entre a rodovia Oswaldo Reis e a Avenida José Medeiros Vieira. Também está prevista a requalificação da Rua Vereador Hermínio Gervásio, com um projeto baseado no conceito de traffic calming, voltado à redução de velocidade dos veículos e à melhoria de circulação e do espaço urbano. Também estão previstos o Parque Linear da Lagoa do Cassino, o Parque Natural Municipal do Canto do Morcego e as obras de requalificação das orlas da Praia Brava Norte e Sul. Os termos definem as responsabilidades de cada parte para o desenvolvimento dos projetos e execução das intervenções. A Avenida Ecoparque e a requalificação da Rua Vereador Hermínio Gervásio são propostas complementares. O novo acesso deverá contribuir para reorganizar o fluxo de veículos, enquanto a rua deverá ter circulação em sentido único, redução de velocidade e maior prioridade aos pedestres. Então, amanhã, às 9 horas da manhã, serão assinados os termos de cooperação para o desenvolvimento desses projetos executivos de 6 obras previstas para a região da Praia Brava. E, claro, quando tiver novidades, a gente vai trazer por aqui no nosso Jornal da Manhã, Litoral Norte.
1: 7h11, vamos a Navegantes falar de emprego, porque Navegantes reúne 837 vagas de emprego em diversas áreas. Quem está em busca de uma oportunidade no mercado de trabalho encontra nesta semana 837 vagas disponíveis em Navegantes. As oportunidades abrangem diferentes setores da economia e contemplam candidatos com variados níveis de escolaridade, experiência e qualificação profissional. As vagas são intermediadas pelo programa Navega Mais Emprego e pelo Sistema Nacional de Emprego, o SINE, que aproximam trabalhadores e empresas instaladas no município. Entre as oportunidades do Navega Mais Emprego, destacam-se vagas para limpeza residencial e comercial, consultor de vendas, auxiliar de produção, operador de logística, vendedor auxiliar de cozinha e operador de empilhadeira. O SINE disponibiliza 224 vagas com maior concentração para auxiliar de jardinagem e também vagas para soldador, coletor de lixo, montador naval, auxiliar de estoque, pintor, auxiliar de laboratório de solo e entre outras funções. O levantamento inclui vagas efetivas e oportunidades em diferentes modos.

0: modalidades de contratação e jornada, como trabalho remoto, estágio, contrato temporário e meio período. A variedade amplia as possibilidades para quem busca ingressar ou retornar ao mercado de trabalho, além de atender a diferentes perfis profissionais. E as oportunidades estão disponíveis por meio do portal Navega Mais Emprego ou presencialmente no Cine de Navegantes, que realizam a intermediação entre candidatos e empregadores. E além disso, nós sempre reforçamos o nosso Jornal da Manhã Litoral Norte. Outros municípios também possuem programas similares, balcões de emprego. Então, sempre vale a pena estar de olho nessas oportunidades. Você que está querendo se colocar no mercado de trabalho ou se recolocar, muitas vezes esses programas via governo, via prefeitura, podem auxiliar, como o próprio Cine, o Sistema Nacional de Empregos e também, neste caso de navegantes, o Navega Mais Emprego.
1: Agora, 7 horas e 14 minutos, a gente fala de Balneário Camboriú, porque a operação Tapa Buraco ultrapassa 2 mil metros quadrados de asfalto recuperados. Prefeitura de Balneário Camboriú, por meio da Secretaria de Obras, segue com a operação Tapa Buraco em diferentes regiões do município. Desde o início da ação, no dia 2 de julho, um total de 2.104 metros quadrados de pavimentação foi recuperado em 8 bairros. De acordo com o levantamento mais recente, somente entre os dias 23 de julho e 7 de agosto foram recuperados 654 metros quadrados de asfalto. Ao todo, a operação já alcançou 30 vias do município entre ruas e avenidas. A operação é realizada pela empresa vencedora do processo licitatório. A prestadora de serviço atende às demandas da Secretaria de Obras e contempla o fornecimento de materiais, mão de obra e equipamentos. As intervenções incluem o corte ou fresagem do pavimento danificado, a remoção e o transporte do material, a preparação da base, a aplicação do asfalto e a compactação do novo revestimento com equipamentos especializados. Uma comissão de fiscalização da secretaria fica responsável por acompanhar a execução dos trabalhos e garantir que o serviço seja feito com qualidade. Então, aí, mais de 30 ruas, né, entre ruas e avenidas de Balneário Camboriú já receberam então essa operação Tapa Buraco, que ultrapassou aí, nesse mês de agosto, os 2 mil metros quadrados de asfalto recuperado em Balneário Camboriú.
0: Sete horas e 15 minutos, vamos a Brusque. O Programa Municipal de Castração Gratuita realiza mutirão e mantém cadastro aberto. O próximo mutirão está previsto para o dia 21 de agosto, atrás da Arena Brusque. As vagas deste já foram preenchidas. A Diretoria de Bem-Estar Animal reforça que o encerramento das inscrições é válido apenas para os mutirões previstos para agosto e não significa o fim do Programa Municipal de Castração Gratuita. Ou seja, cada mutirão possui capacidade operacional limitada, normalmente entre 120 e 150 procedimentos, de acordo com a disponibilidade da equipe veterinária e da estrutura da clínica credenciada responsável pelas castrações. Por isso, quando o limite de atendimentos é alcançado, as inscrições para aquela edição são encerradas. As datas dos próximos mutirões ainda não foram definidas pela Prefeitura de Brusque, mas quando tivermos, claro, traremos aqui no Jornal da Manhã Litoral Norte, porque a realização das ações depende da disponibilidade da clínica veterinária credenciada. E conforme novas datas forem confirmadas, a Diretoria de Bem-Estar Animal fará a convocação dos tutores cadastrados. A previsão é de que o programa realize, ao longo da sua execução, cerca de 3 mil castrações. E mesmo com as vagas desses mutirões de agosto esgotadas, o cadastro para o Programa Municipal de Castração Gratuita continua aberto durante todo o ano. A inscrição garante a inclusão do tutor na lista de espera para os próximos mutirões. As convocações serão realizadas respeitando a ordem cronológica de cadastro, conforme a disponibilidade de novas datas e vagas, o que garante transparência e igualdade no acesso ao programa. O cadastro é destinado exclusivamente a pessoas que atendem pelo menos um dos critérios estabelecidos pelo programa, que são famílias em situação de baixa renda, pessoas que tenham adotado animais por intermédio de ONGs de proteção animal de Brusque, lares temporários vinculados às ONGs de proteção animal do município e responsáveis por cães comunitários. Então, o Programa Municipal de Castração Gratuita em Brusque, neste mês, encerra suas inscrições devido já ter ocupado todas as vagas disponíveis, mas nos próximos meses novos mutirões acontecerão. Então, vale a pena você, morador de Brusque, que possui um pet, ficar atento a essas datas.
1: Agora, 7 horas e 18 minutos, nós vamos para o nosso primeiro intervalo aqui do nosso Jornal da Manhã Litoral Norte. Na volta do intervalo, mais informações da nossa região e do trânsito. Já voltamos.
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3: Agora 7 horas e 31 minutos, estamos de volta com o nosso Jornal da Manhã Litoral Norte aqui na Jovem Pan 94,1 para mais de 50 cidades da nossa região recebendo o sinal da Jovem Pan na manhã desta quarta-feira, hoje dia 12 de agosto de 2026. Vamos com mais um boletim de trânsito aqui no nosso programa, agora a região central de Itajaí bem mais movimentada, né? Nós temos Marcos Konder, por exemplo, congestionamento já no começo dela, né? Para quem sai da Eugênio Miller, aliás, na Eugênio Miller o trânsito já está travado, depois no começo da Marcos Konder e naquele trecho também entre o estádio Doutor Ercílio Luz e a Joca Brandão também temos bastante trânsito. Nesse mesmo trecho, a 7 de setembro também está bem travado, ou seja, trânsito ali na região central de Itajaí bem complicado, assim como a Joca Brandão também com bastante trânsito, Uruguai da mesma forma e a Contorno Sul, então não precisa nem falar, né? Contorno Sul, no sentido centro, ali próximo à Univale, a partir do Comprão Coque Atacadista, temos congestionamento naquele trecho, né? Começa ali e vai até a esquina com a rua Uruguai, o trânsito, e na entrada de Itajaí também, né? Para quem pega ali a Contorno Sul, para quem vai entrar em Itajaí via Contorno Sul, saindo da BR-101, ou para quem está vindo pelo Antônio Raio, vai pegar o começo já da Contorno Sul com bastante congestionamento também ali, até depois da Câmara de Vereadores de Itajaí tem trânsito na Contorno Sul também no sentido centro, então um dos acessos de Itajaí com bastante movimento a Contorno Sul neste momento. Vamos falar agora de BR-101, nós temos BR-101, alguns trechos da 101, né, mais movimentados, principalmente aqui em Itajaí, né, no sentido sul da BR-101 também temos congestionamento neste momento, aliás, aumentou bastante o congestionamento no sentido sul da BR-101, a partir da Ponte de Navegantes em diante, nós já temos congestionamento chegando em Itajaí, esse trecho todo que atravessa Itajaí pelo sentido sul da BR-101 também tem congestionamento até a altura do trevo de Brusque. E no sentido norte também, ali principalmente entre os trevos, né? Entre o trevo de Brusque e o trevo da Jorge Lacerda, também temos congestionamento no sentido norte da BR-101, que está bem travada nesta manhã. Já aquele trecho entre Piçarras e Penha, também no sentido sul, também tem congestionamento. Então, mais um ponto aí com bastante trânsito. E entre Penha e Navegantes, trânsito intenso. Aí chegando em Itajaí, não tem jeito. Aí é congestionamento, trânsito parado. E tem que ter paciência neste momento. Nós temos Jorge Lacerda, a fila aumentou bastante na Jorge Lacerda, no sentido BR-101 também. Para quem vai de Ilhota, sentido Itajaí, vai pegar bastante trânsito na Jorge Lacerda. Aumentou a fila ali do Santa Regina em diante. O trânsito está bem complicado até chegar no trevo. Está bem complicado a situação na Jorge Lacerda. A Marginal ali também já está travada neste momento. Vamos então falar de Balneário Camboriú agora, porque em Balneário Camboriú, situação da BR-101. Eu tinha falado no bloco anterior sobre o sentido sul da BR-101, né? Mas neste momento o sentido sul já está fluindo um pouco melhor, né? Na subida do Morro do Boi ali, o trânsito estava bem lento no início do programa. Em compensação, o sentido norte da BR-101 congestionado neste momento. para quem sai ali do túnel do Morro do Boi no sentido norte, já vai pegar o trânsito bem intenso ali até um pouco para frente da Expo Centro. O trânsito está congestionado no sentido norte da BR-101 também, então atenção aí dos motoristas na saída do túnel do Morro do Boi. E o sentido sul deu uma melhorada, deu uma boa melhorada ali no trânsito, está fluindo melhor para quem está indo de Balneário Camboriú sentido Itapema. Tivemos ali alguns trechos com indicativo de acidente, mas o trânsito já está fluindo bem, então, no sentido sul da BR-101 em Balneário Camboriú. E para fechar o nosso boletim, né? O último trecho que a gente sempre traz por aqui é a Avenida Santa Catarina, que é uma das mais movimentadas também do horário, e neste momento está completamente parada a Avenida Santa Catarina, bastante congestionamento mesmo para quem vai de Camboriú em direção a Balneário Camboriú até chegar na BR-101, ou para quem vai seguir ali em Balneário vai pegar bastante trânsito, mesmo vale para a Marginal Oeste também, né? Bastante trânsito também na Marginal Oeste, para quem sai da BR-101 para entrar em Balneário também vai pegar o trânsito bem complicado nesta manhã de quarta-feira, que já tem aí um trânsito intenso, né? Itajaí, várias vias, principalmente na região central, contorno sul, então, acesso de Itajaí, tá complicado. E BR-101 em Itajaí, praticamente o sentido sul inteiro do trecho que passa por Itajaí está congestionado, em Balneário Camboriú, sentido norte. Então, tem bastante trânsito nesta quarta-feira. Lembrando que você pode participar com a gente pelo nosso WhatsApp, que é o 99901-9410, 99901-9410, para participar com a gente via WhatsApp. Manda como é que está o trânsito aí, por onde você está passando, que a gente atualiza em tempo real aqui para os nossos ouvintes. E aproveita e segue a gente também lá no Instagram, no @ Jornal da Manhã Litoral Norte. E por falar em Instagram, Duda Nunes tem um recado para a gente agora para o nosso ouvinte.
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3: Agora 7 horas e 38 minutos, algumas notícias de segurança pública. Nós temos informação sobre Itajaí. A Guarda Municipal cumpriu mais um mandado de prisão na rodoviária de Itajaí, né? Tem ocorrido aí semanalmente, inclusive acho que ontem a gente trouxe informações sobre o final de semana, também teve prisão na rodoviária de Itajaí. Mas a última prisão aconteceu então por volta das 22 horas de ontem, né? De terça-feira, o mandado de prisão de um homem de 33 anos. A guarnição realizava patrulhamento nas proximidades do bairro quando recebeu informações do setor especializado em capturas da Polícia Federal sobre a presença de um indivíduo com mandado de prisão ativo. Após abordagem e identificação, a consulta ao sistema de segurança confirmou a existência, então, de um mandado de prisão definitivo decorrente de condenação transitada em julgado expedida pela primeira vara de Martinópolis, do Tribunal de Justiça de São Paulo. A ordem judicial estava relacionada, então, a um crime de lesão praticada em contexto de violência doméstica. Conforme as informações do mandado, restavam 3 meses de pena a cumprir em regime aberto, mas devido ao descumprimento da ordem judicial, o mandado de prisão foi gerado. Diante da confirmação, foi dado voz de prisão ao homem, sendo ali assegurado os direitos legais, e foi encaminhado ao complexo penitenciário da Caiandumba. Então, mais um caso de cumprimento de mandado de prisão na rodoviária de Itajaí. Isso aconteceu na noite de ontem pela Guarda Municipal.
5: 7 horas e 39 minutos. Anderson, vamos falar de uma notícia que tomou grandes proporções aqui no nosso estado. O namorado que confessou ter assassinado a estudante de biologia aqui em Santa Catarina tem prisão preventiva decretada. O José Gustavo, investigado por feminicídio após confessar ter matado a namorada, Joviana Evelyn, de 19 anos, teve prisão preventiva decretada ontem, terça-feira, após passar por audiência de custódia, de acordo com o delegado responsável pela investigação. O corpo da estudante de biologia foi encontrado em um quarto trancado na casa do suspeito, em Sangão, no sul de Santa Catarina. O suspeito se entregou na delegacia na segunda-feira, acompanhado do advogado, e disse que aplicou um golpe mata-leão na vítima. O suspeito foi preso em flagrante na própria segunda, mesmo dia em que a vítima foi encontrada sem vida. E após a audiência de custódia, o investigado foi encaminhado ao sistema prisional. O corpo da jovem foi encontrado após a mãe de Joviana desconfiar que as mensagens que teriam sido enviadas para ela pela filha foram escritas por outra pessoa. A mulher chegou a falar com familiares do suspeito, que deram informações desencontradas. E diante disso, a mãe da Joviana entrou em contato com a polícia militar e relatou a suspeita de que a filha poderia estar morta. Então, ontem foi decretada a prisão desse namorado, que confessou ter assassinado a estudante de biologia em Santa Catarina, no sul do estado.
3: Agora, 7 horas e 41 minutos, antes da gente ir para mais um intervalo, tem mais uma informação de trânsito via WhatsApp que chega de Blumenau. Nosso ouvinte de Blumenau manda aqui um acidente de trânsito com dois veículos na rua República Argentina. Segundo ele, filas enormes ali na altura da rua Itajaí, pelo que eu entendi aqui na mensagem. Então, tá feito o registro, agradecer a participação do ouvinte de Blumenau. Olá, você de Blumenau, um acidente com dois veículos na rua República Argentina e filas ali enormes, próximo ao trecho ali da rua Itajaí. Então, tá feito o registro da participação via WhatsApp do nosso ouvinte. E agora a gente vai para mais um intervalo aqui do Jornal da Manhã, Litoral Norte. Na volta do intervalo, mais informações da nossa região. Já voltamos.
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0: Sete horas e 53 minutos, estamos de volta com o nosso Jornal da Manhã Litoral Norte aqui na Jovem Pan 94,1 para mais de 50 cidades da nossa região recebendo sinal da Jovem Pan na manhã desta quarta-feira, hoje dia 12 de agosto de 2026. E antes da gente falar de trânsito, Duda Nunes tem um recado para você, nosso ouvinte.
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0: 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Agora 7h55, vamos falar um pouquinho de trânsito, já tem participações aqui dos nossos ouvintes via WhatsApp. Bom dia, contorno superado, congestionamento, chega na BR-101 no Trevo já, né? Na verdade, para quem entra em Itajaí, né, contorno sul está congestionado neste momento. Entrando em Itajaí já tem congestionamento, então, na contorno sul no sentido centro. E depois, né, passando um pouquinho ali depois da Câmara de Vereadores de Itajaí, também tem mais congestionamento. Trânsito bem intenso no sentido Univale, até chegar na esquina com a Rua Uruguai também a contorno sul está bem congestionada. A própria Rua Uruguai bem movimentada, outras vias como a Marcos Conder, né, continua com bastante trânsito. E neste horário também já tem bastante trânsito para quem está na 7 de setembro em direção Oswaldo Reis. Antes de chegar no Oswaldo Reis vai pegar congestionamento. E para quem está chegando em Itajaí, né, também pelo Oswaldo Reis no sentido Itajaí, né, de Balneário Camboriú para Itajaí, também vai pegar o congestionamento bem grande já se formando ali no, na altura do bairro Fazenda, em Itajaí, né? Depois da Praia Brava, vai pegar congestionamento também na Oswaldo Reis. Vamos falar um pouquinho de BR-101. Nós temos o congestionamento no sentido sul da BR-101, começando ali na altura de Penha. De Penha em diante, bastante trânsito neste momento. Nós temos aí o sentido sul da BR-101. Passa pela Ponte de Navegantes, por Itajaí, até chegar quase ao Trevo de Brusque, congestionamento no sentido sul. Esse trecho todo está congestionado neste momento aqui na BR-101 em Itajaí, no sentido sul. Além disso, sentido norte também tem, né, um trecho bem complicado ali no sentido norte, entre os trevos, né, entre o Trevo de Brusque e o Trevo da Jorge Lacerda, o Trevo de Ilhota, também com trânsito bem intenso. Por falar em Jorge Lacerda, congestionamento também bem intenso neste momento, na Jorge Lacerda, aumentou a fila ali no sentido BR-101. Para chegar na BR, o trânsito está bem complicado. E vamos para Balneário Camboriú agora, a situação do trânsito em Balneário Camboriú, né? Eu tinha falado que o sentido norte estava mais travado nesta manhã e continua, né? Saída do túnel do Morro do Boi em diante, está um pouco para frente do Expocentro. O sentido norte da BR-101 em Balneário Camboriú continua bastante congestionado. E o mesmo vale para a Avenida Santa Catarina, né? Segue a fila ali para quem vai de Camboriú para Balneário Camboriú ou para a BR-101. A Santa Catarina está praticamente toda congestionada e a Marginal Oeste também com bastante trânsito neste momento. O nosso ouvinte manda aqui, ó, informações da BR-101 sentido norte para quem está indo sentido Curitiba no quilômetro 41 em Joinville. Ele manda aqui para a gente bastante congestionamento também. Para quem está indo, então, sentido norte, se você está indo para aquela direção ali na altura de Joinville, vai pegar bastante fila naquele trecho. Também está feito o registro da participação do nosso ouvinte, que mandou mensagem pelo 999019410. E agora, Duda Nunes nos atualiza da situação do tempo para hoje, Duda.
2: Anderson, essa quarta-feira segue com tempo instável em todo o estado, inclusive aqui na nossa região, viu? Teremos uma quarta-feira ainda muito chuvosa, sem aberturas de sol aqui no nosso litoral e por isso as máximas para hoje não passam dos 20 graus aqui na nossa região. Em Itajaí, por exemplo, hoje teremos máximas de apenas 18 graus e ainda nesta manhã e durante a tarde, previsão de chuva. Então você, nosso ouvinte que está saindo de casa agora, vai para a rua, vale a pena levar um guarda-chuva e também um casaco, viu? Porque agora 7 horas e 58 minutos, nós temos 14 graus em Itajaí, com sensação térmica também de 14 graus. E lembrando que as máximas para hoje não passam dos 18 graus. Então teremos temperaturas mais amenas, mas sem abertura de sol a sensação é de mais frio, né?
0: Vamos fechar nosso programa falando de esporte. Nós tivemos ontem algumas partidas. Série B do Brasileiro, o Avaí perdeu em casa para o CRB 1-0 na Ressacada. Segue na zona de rebaixamento da Série B do Brasileiro. Libertadores da América, Fluminense empatou em casa com o Rivadavia, né, da Argentina no Maracanã ontem 0-0. E o São Paulo, pelas oitavas de final da Libertadores. Oitavas de final da Sul-Americana, o São Paulo conseguiu um bom resultado. Empate fora de casa com o Bolívar em 1-1. Libertadores hoje, 19 horas, tem Palmeiras e Cerro Porteño. 21h30, um jogaço, hein? Cruzeiro e Flamengo. E pela Sul-Americana temos duelo brasileiro também. Oitavas de final, jogo de ida, Bragantino e Atlético Mineiro. Por falar em Atlético Mineiro, né, e futebol brasileiro, ontem sorteio da Copa do Brasil com três clássicos nas quartas de final. Teremos Inter e Grêmio, Cruzeiro e Atlético Mineiro, Palmeiras e Santos. E além disso teremos também Vasco e Vitória. São os confrontos de quartas de final que acontece ali entre o dia 26 de agosto e 2 de setembro. E quem passar dos clássicos Mineiro e Gaúcho se enfrenta na semifinal. E do outro lado, quem passar de Palmeiras e Santos pega o vencedor de Vasco e Vitória. E agora a gente pode ir embora, Duda.
2: Encerramos aqui, Anderson, mais uma edição do nosso Jornal da Manhã Litoral Norte. Obrigada a você e obrigado ao nosso ouvinte por ter começado essa manhã de quarta-feira com a gente. Amanhã, quinta-feira, nos encontramos novamente a partir das 7 horas da manhã com todas as notícias da nossa região. Uma excelente quarta-feira a todos, um grande abraço e até amanhã. Tchau!
0: Valeu, Duda Nunes. Voltamos então amanhã, 7 horas da manhã, aqui no nosso Jornal da Manhã Litoral Norte. Uma boa quarta-feira a todos. Fique agora com o Rock and Pop da Jovem Pan. Valeu, fui!
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5: Bom dia! Ótima quarta-feira para você que tá aí enfrentando esse clima chuvoso em todo o nosso litoral e no Vale de Itajaí. Mas vai animar sua manhã a partir de agora aqui na Jovem Pan 94,1. Classe especial. Eu sou Luciane Chiodi, tô chegando com a melhor trilha sonora do rádio.

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1: Abrindo a sequência, The Weeknd.

0: Sugar, Tate McRae Grady, Sabrina Carpenter, Man Child, também Elton John e Britney Spears, Hold Me Closer, Sam Fender, Olivia Jean, Rain Me In, clássica de U2 com One e tanta música boa nessa hora diretaço. E aí, tá curtindo? Então prepare-se, hein? Depois do intervalo tem as mais pedidas da Pan e a sua participação vai rolar aqui na número 1 do Brasil.
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2: Muito bom dia, excelente quarta-feira para você que tá aí na atividade, enfrentando essa chuvinha no nosso litoral e no Vale do Itajaí. Mas tá na boa, tá ligado aqui na Jovem Pan, classe especial. Eu sou Luciane Chiodi e a gente tá juntos até o meio-dia.

0: Na número 1 do Brasil, hora de participar e pedir a sua música preferida. Conta pra gente o que você tá afim de ouvir pra levantar o astral dessa quinta-feira, dessa quarta-feira chuvosa. Manda mensagem pro WhatsApp 47 99019410 ou lá pelo arroba Jovem Pan Itajaí. 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
0: Abrindo a sequência, Bruno Mars com I Just Might. Pra gente dançar, curtir.

0: na nona, Lola Young e Messi. E no décimo lugar, Bruno Mars, I Just Might. As mais pedidas vão para um break. Já já você confere o top 5 e também aquele super flashback da manhã. Aproveita para pedir a sua preferida. Vamos agitar essa quarta-feira chuvosa aqui no nosso litoral, ouvindo o que você quer ouvir. Manda mensagem para o WhatsApp 47 99019410 ou lá pelo @jovempanitajaí. 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
0: 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Jovem Pan, 10:30.
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pelo Hall da Fama dos Compositores em Nashville. A cantora foi anunciada na turma deste ano e fará história como a integrante mais jovem da instituição. Taylor será reconhecida na categoria de compositora e artista contemporânea. Ela passa a dividir espaço com grandes nomes da música como Johnny Cash, Dolly Parton, Loretta Lynn e Willie Nelson. Em mensagem, a artista destacou carinho por Nashville e a importância da cidade na sua trajetória como compositora. Taylor Swift também agradeceu pela homenagem e disse estar muito grata pelo reconhecimento. A conquista acontece poucos meses depois de a cantora também entrar para o Hall da Fama dos Compositores em Nova York. E se você quiser saber mais sobre essa e várias outras notícias sobre o mundo da música, cinema, entretenimento, acompanhar as ações que a gente faz aqui no nosso litoral, é só acessar @ Jovem Pan Itajaí. 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

0: 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Jovem Pan, 11.3.
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0: Gun. Happy Break, já tem muito mais pra você que tá aí enfrentando essa quarta-feira chuvosa aqui no nosso litoral. Aproveita também pra ficar bem informado e saber o que rola lá nas redes sociais. Acesse @ Jovem Pan Itajaí. 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Jovem Pan, 11:30.
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0: aproveita seu dia. Continua na sintonia. Beijo grande. Tchau. 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Jovem Pan, 8 para o meio-dia.
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0: Meninos do Amor, como é que vocês estão? Tudo bem com vocês? Estamos de volta com mais um alienado programa Pânico pelas pujantes plataformas da Jovem Pan. Bem-vindos ao programa que não fez o V de Vorcaro. Você sabe que a treta entre Beto Ribeiro e Marcos Mion,
1: os íntimos.
2: É que o irmão dele Betinho também quer bater no Mion.
3: Acordei 7 horas da manhã.
0: Vocês sabem que isso quebrou a internet. Para falar sobre esta confusão, o próprio Marcos Mion e Marcelo Rezende aqui são. Vai lá, Marcelão.
4: Corta pra mim, vem cá, boa tarde,
0: pra ele.
4: E batedores de carteira desse programa. Essa treta vai dar sangue. Essa treta vai dar morte, essa treta vai dar muitos likes, pode cortar mais. Esses dois rapazes são dois lazarentos, dois calhó, não passa.

0: fumê.
1: Agora se defende aí, Marquinhos Global, é contigo, meu filho.
2: Que aí, tiozão, olha, que isso, mano? Você tá maluco das ideias, mano? Eu sou da paz, mano, que isso? Eu nem vou falar, mano, o tanto que eu sou da paz, senão daqui a pouco eu choro, mano. O Bentinho é meu amigo, meu colega, meu irmão, meu primo, mano. Eu inventei o Bento Ribeiro, mano, eu inventei o João Baldo Ribeiro. Na MTV eu tratava o Bento bem, mano. Eu deixava ele beber água no meu banheiro privativo e tudo mais, cara, que isso? Mas se ele quiser sair na mão, tá louco, aqui é Stallone brasileiro, time treta, mano. Eu treinei com o Zé Aldo, mano, você tá louco? Eu esfolo esse Bentinho na porrada, você vai estar falando tio plan, mano. Vai ser mais grog que o Rabin do Dubai, mano. Se liga, Bentinho, vou fazer as pazes, meu. Faz as pazes com o meu Zera. Agora é com você, meu surito, que eu inventei também, mano.
3: Muito bem. Vamos pra agenda dele? Opa. É o melhor stand-up comedy do Brasil. Vamos ver se ele vai estar aí na sua cidade. Acompanhe agora. No meio, você sabe que ele é conhecido como meio tecnológico também, como Elon Nuggets. É o nosso Rogério Morgado.
4: Alô, baleia.
2: Nossa, gente.
5: Quem é esse rocambole, hein? Uma hora dessa.
2: Rocambole? Sou eu.
5: Rocambole.
2: Morgadinho do Brasil, chegando na sua cidade. Lembrando que hoje tem um Morgadão em São Paulo. Sim, você que tá aqui em São Paulo, você que é de São Paulo, quer sair hoje, dar uma volta, dar um rolê, levar a gata, ó. Tem um lugar muito bacana.

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1: É
0: o site pra você adquirir até o final de setembro. Os ingressos já estão à venda lá no Clube do Ingresso, tá bom?
1: Negócio é o seguinte,
0: Santo André, sexta-feira agora o Morgadão tá voltando no Hilário. 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Depois, ó, você aí, São Bernardo, São Caetano, galera de Mauá, sempre vai muita gente de Mauá. Vai lá em Santo André curtir o show do Morgadão, tá legal? Sábado, Brasília. Depois de 4 anos que eu não vou aí pra Brasília, Morgadão de volta lá no Lendary Comedy Club, uma casa sensacional pela primeira vez. Fazer show aí nesse comedy. 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Já no domingo, no dia 16, Goiânia, no tradicionalíssimo Guardians Comedy Club, você compra no simpla.com.br. Quero chamar a galera de Bauru, você de Bauru, vai lá ver o Morgadão no Teatro Municipal, corre, compra o seu ingresso, que Bauru também, ó, fazia tempo que eu não ia, agora o Morgadão tá produzindo, você pediu, Morgadão tá voltando, abraço aí pra Jovem Pan Bauru, que tá dando um apoio pra gente aí, tá certo? 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Americana, Teatro Paulo Autran, no dia 12 de setembro, Teatro Paulo Autran, todo mundo conhece aí, o Morgadão tá de volta, você compra também no Bilheteria Express. 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Morgadão no Teatro Regina Vogue, você compra no Disque Ingresso. Joinville Teatro da Liga, no dia 19. Esse é no E-Ticket Center também. Um abraço pra Jovem Pan de Joinville, que tá dando um apoio pra Jovem Pan Goiânia, sempre apoiando o show do Morgadão nas cidades aí, tá legal? 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É menos que você imagina, você tem uma empresa... Faça isso, manda um e-mail, contato@rogeriomorgado.com.br, para sua marca ficar exposta aí no show do Morgadão e todas as redes sociais. É isso, Emílio, muito obrigado.
2: Boa, Morgadíssimo. E nós temos também ele, Fabito Gueré. Onde você vai estar, Guerezito?
3: Fabinho.
4: Mogi das Cruzes.
3: Fabinho, menino.
4: É isso aí, nesse sabadão em Mogi das Cruzes, no Ha Ha House, uma casa sensacional de comédia aí em Mogi. Então corre lá. 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É esse sábado, Mogi das Cruzes, Haha House. Se liga aí, hein? E me segue lá também para mais informações e zoeiras. @FábioGueré, tudo bonitinho para vocês. Muito obrigado, Emílio.
2: É isso aí, bichoves. Olha, ganhei um coração.
3: O Faustão, obrigado. Também.
2: Eita! Camila Matos,
3: Camila Matos,
2: 6855, me mandou aquele coraçãozinho.
3: Ah, é gostoso.
2: Qual a cor? Obrigado, minha querida Camilinha. Olha só, gente muito chata também, viu?
3: Tem, bastante. Mas xingando.
2: Não, tem gente que fica de júri. Hoje a imitação não foi boa. Vai dormir, rapaz. Quem mais aqui? O Marcelo Pilon de Limeira, que está... Dedê me manda aqui. Quem mais? Cláudio Pedrosa, de Caruaru, no Pernambuco. Nós Caruaru. Temos também o Sérgio Oliveira, de Fortaleza. André Cripa, de Bento Gonçalves.
3: Pô, te vi lá.
2: Boa. Bento Gonçalves.
3: Bela sim, cidade.
2: Sempre Bento Gonçalves foi presidente.
3: Exato,
2: do sim. Rio Grande do Sul.
3: É isso aí.
2: Sim. É. O Rio Grande do Sul já foi uma república, Samidana. Inclusive tem a representantes... Na Grã-Bretanha, separatista, Bento Gonçalves. É, vai brincando, vai
3: brabo,
2: brincando.
3: Hein, bicho brabo.
2: Um abraço para todo mundo aí do Sul, nos acompanhando também. Muita gente, muito obrigado, porque agora chegou a hora de homenagear quem cresceu doutrinado pelo pânico de papai. É hora de nossa audiência, a Majestade.
5: A majestade de hoje vem da prazível Campo Grande, no Mato Grosso do Sul. O cara já trampou no Japão e hoje é motorista, casadão, e curte fazer um pedal por aí. Palmas para Paulo Sérgio Belmont!
2: Fala, Paulão, diga lá, meu querido. É o microfone do Paulo não está operando.
3: Não tá ligado.
2: Vai lá, Paulo. Trocou Paulo. O microfone.
1: E aí, Emílio, tudo bem?
2: Diga, Paulo, o que você manda?
1: Participar do programa de vocês, né? E dizer para a audiência que os menos afortunados também vêm aqui.
2: Claro, muita claro.
1: Gente reclama sobre
2: isso. É muita né? sorte. É. Tem, alguns passam na frente, como tudo na vida, né? A vida é assim.
1: Eu sou um campograndense devendo, quebrado, ferrado. Tanto é, Morgado, que se eu, oh. se eu chamar alguém de meu bem lá em Campo Grande, o banco toma.
0: Os caras tomam.
1: Oh. É, boa. É, mas é uma bem honra bolado. Poder participar do programa de vocês e dizer que quando o Emílio diz que a gente perde 2 horas da nossa vida assistindo vocês, é, na verdade são as melhores 2 horas que a gente passa na vida.
0: Oh.
1: E que eu quero agradecer aqui a existência de vocês.
2: Poxa, muito não, bem. A gente agradece a de vocês.
0: Exatamente.
2: Porque sem vocês isso não acontecer.
1: Vocês tornam a nossa vida mais alegre.
2: Não, não. Você perde muito tempo. É. Nós tivemos uma reunião agora.
6: É. Não fala, não fala.
2: Não, não. É uma coisa que também a gente perde tempo.
6: E nunca vai voltar.
2: E nunca vai voltar. Mas você sabe que é assim. A vida é assim. A vida, a gente tem que ter um propósito na vida.
1: Sim,
2: não
1: sim,
2: é?
1: Sim,
2: é, isso que é isso que é importante. O nosso propósito aqui é levar para as pessoas... Um pouco de diversão, um sim. pouco de informação, opa. Um pouco de diversão.
6: Por quê? Mas não ao mesmo tempo.
0: Pôr um sorriso no seu rosto.
2: É isso aí.
1: Melhorar. Aquele momento de felicidade que a gente sim. tem.
2: No é isso aí.
6: Como a vida
2: é
6: de alguns aí. É triste.
2: Fazendo isso, já tá feito o negócio.
1: Emílio, eu trouxe uma lembrança de lá de Mato Grosso.
2: Oh, muito oh. obrigado. Mato Grosso do oh. Sul.
0: É. Sul.
2: É. Do Sul. Campo Grande é Mato Grosso do com... Sul. É,
6: não confunde, né?
1: É um enfeite de mesa, né?
2: Opa, isso.
1: Ó.
2: E... Lá de Mato Grosso do Sul.
1: É, você tem que coloca sempre do Sul, porque tá o pessoal fica bravo.
2: Sim, né? eu sei, porque tem Mato Grosso e Mato Grosso do Sul.
1: No aéreo, de repente poderia ficar ser despachada a mala.
2: Isso aqui é gostoso, né?
0: Nossa, muito bom. Terapia.
1: É terapia, é. Mas é uma... É a nossa ave símbolo do Mato Grosso do Sul, que é uma arara.
0: Ó!
2: Oh. É arara? Pô, bonito, hein? Vou levar pra minha casa.
0: Isso aí. Feito na madeira,
2: bicho. É, lá tem um Pantanal.
0: Sim.
1: Olha que legal,
2: lá mano. Lá tem um Pantanal. Coisa fina, coisa chique, meu amigo. Porra. Você já foi pro Pantanal, Zuzu?
0: Já fui.
2: Já foi pra Bonito?
0: Não, nunca fui. Tenho muita curiosidade.
2: É espetacular.
1: É, leva dinheiro, hein?
2: Hã? É. Mas é lindo, leva né? dinheiro que é caro lá, aquelas pousadas.
0: É, tô ligado. Caro. Ecoturismo.
1: É, mas eu já fui.
0: Tem um pessoal que fala que vai pra lá pra pescar e vai pra outros lugares. Ó, que tronco bonito.
2: O que é isso aqui?
1: Aí então, põe a arara em cima agora. Esse é o suporte.
0: É o suporte da arara.
2: Ah, é o né? suporte da arara.
0: Isso.
2: É o pau da arara. Tá aqui, ó.
1: É o pau da arara, exatamente.
2: Pau da arara, você conhece.
0: Porra! Porra.
2: Ele é engraçadão.
0: Pau da arara.
2: Ele gosta. Essa é a arara.
0: Você queria só dar o pau.
1: Essa é a canindé.
2: É a canindé?
0: Ó.
2: É.
0: Vem arara junto, né? Porque...
2: Tá aí, arara. É uma coisa fácil pra abrir. Né?
0: Tranquilo.
2: Que é uma coisa.
0: O cara ficou uma hora lá fora.
1: O cara tá fazendo uma cesariana no negócio.
2: Pô, muito legal.
0: Cesária.
2: Pô, vou levar pra mim.
0: Olha que bonito.
2: Ó, vou levar lá pra grande.
1: Encaixa no tronco.
0: Isso, encaixa no
2: encaixa
0: no
2: aqui, ó.
1: Tem 2 buraquinhos aí. Ela encaixa.
0: Vamos ver se é bom
1: encaixar.
0: Ó.
1: Arara.
0: Arara. Vai ficar brincando, arara. Né, com
1: arara. Arara.
2: Eu vou brincar
0: é
2: muito.
0: É um puta nego louco.
2: Obrigado brinca. Por isso.
1: Lógico. Eu também trouxe uma lembrança para todos vocês.
0: Muito obrigado.
2: Pô, muito obrigado, cara. Muito obrigado. Tá aqui, ó, homenagem, então, ao Mato Grosso do Sul, ao Pantanal sim. do Mato Grosso do Sul. Aqui é a sarara, esse animal que representa...
1: Representa o estado. Além de outros, né? Tem o tucano, lá tem
2: tucano,
1: o yuyu, mas a arara...
2: O yuyu,
1: é
2: né?
1: Representa...
2: É. A sarara linda, que representa aí o nosso querido estado do Mato Grosso do Sul.
0: Do
2: muito obrigado, não precisava trazer o presente, mas muito bacana e obrigado não, pela sua participação.
1: Disse que precisava.
2: O Sam é
0: culpa do Sam.
2: Não escutem o Sam. Quem quiser participar,
0: pode
2: mandar o seu e-mail audienciamajestade@jovempan.com.br. Dito isso,
0: e aí? A gaga.
1: Arara. Quer uma balinha, arara?
0: O cara é amigo da arara.
1: Arara.
0: Arara de mentira.
1: Arara.
2: Olha lá, deu uma balinha para a arara.
6: Olha o Luiz Amel.
0: O amigo Lelé.
2: Que é?
6: Luiz Amel.
2: Você tem que falar com os animais com voz de criança.
0: Ah, sim, senão eles não entendem.
2: É, tem que ser uma linguagem bem simples.
0: Ele entende a entonação.
2: Ai, professor, eu vou falar uma coisa pra você, viu?
6: Tem que um situação que nós estamos.
2: Vamos agora falar de filmes. Vamos falar de séries. E as fofocas da web.
7: Okay.
2: Com homens que adoram fazer amor olhando para trás. É hora da Linhagem Geek com Homem-Aranha com corpinho de Super Mario, André Alba.
8: Linhagem Geek, Linhagem Geek, Linhagem Geek, José da Manga,
9: Zé da Manga.
7: Boa tarde, Emílio.
0: Boa tarde, Emílio.
6: Boa tarde, Daniel.
0: Já tá no cofre.
7: Você se inscreva no canal da Linhagem Geek lá no YouTube. No YouTube. E vamos lá para as notícias. Eu fiz aqui, como prometi ontem, eu fiz um pente fino do novo cancelamento.
2: Sério?
0: Ah, verdade.
7: Novo cancelamento que temos do nosso querido colega. Ratinho.
0: Ratinho!
7: Temos desmembramentos desse novo...
2: Sério?
7: Desse novo cancelamento.
0: Ai, Elisa.
7: Mas a gente precisa deixar claro e mostrar para a população o que de fato aconteceu, fazer a nossa cronologia dos fatos para não deixar ninguém perdido, Emílio. O Ratinho deu uma declaração que você pode colocar no ar, é uma declaração breve. É uma brincadeira de amigos, né? Você pode colocar, por favor, Bernardinho.
10: Você pintou o cabelo.
11: Pintei.
10: Meu, você tá com a cara de viado.
11: É um tal de inventa. É um tal de inventa moda.
10: Rapaz, mas inventa moda esses dois.
7: Esse aí. Esse é o corte, né? Ele começou,
6: tá com cara.
7: Começou a viralizar, né? Viralizar mais ou menos, porque a estratégia é a seguinte: uma pessoa fala que se doeu por isso, e aí você tem uma manipulação de que a internet estaria indignada.
2: É. A internet quebrou.
7: Exatamente.
0: Está em polvorosa.
7: É. O ratinho ia descer do prédio, as pessoas estavam esperando ele com tochas, com fogo
2: isso.
7: E tudo. A internet dá essa impressão. E aí o Ratinho respondeu. O Ratinho, no programa dele, respondeu a tudo isso que estava acontecendo. Por favor, Bernardinho.
10: Aliás, eu queria avisar. Gente, teve um episódio, acho que quarta-feira passada, ou terça-feira, quarta-feira passada, e vocês da internet confundem, vocês fazem questão de complicar as coisas. Eu sempre brinquei com todo mundo que vem aqui no programa. Eu nunca, nunca na minha vida, nunca, em nenhum momento... Eu desrespeitei uma pessoa sequer na vida. A coisa que eu mais tenho pelas pessoas é respeito. O senhor que está me processando, o senhor está usando...
2: É um suplente, é um suplente.
7: E aí, Emílio?
2: Ele é suplente.
7: Ele quer. A gente tem a mágica.
2: Mas é isso aí, bicho.
7: Ele quer subir no caminhão.
2: É, oportunismo.
7: Exato. O suplente já fez isso 4 vezes com o Ratinho.
2: Já 4 vezes com o Ratinho.
0: Ele tá tentando de Oliveira.
2: Ele fica assistindo o Ratinho pra...
7: Ele fica ali com o monitor.
6: Com o VAR.
7: Especial. E é engraçado, né? Porque a gente sempre fala que isso aí acaba caindo na política do woke, né? Fala bastante aqui da política identitária. E você tem, obviamente, as pessoas que se utilizam dessa pauta pra falar: olha como eu estou cuidando dessas pessoas. Só que aí, a pessoa envolvida, que é o cantor Thiago...
0: Sim, né? Fez o vídeo também.
7: Que aí a gente tem a mágica, Emílio. Porque assim, se eu brinco com você, como é que uma outra pessoa, sim, que não conhece a gente... acaba se doendo por algo que eu falei pra você e acaba me processando porque
0: de virtude.
7: Você teria ficado triste, teria ofendido. Porque aí ele também, o cantor, gravou...
2: Mas aí entra o coletivismo.
7: Exato.
2: Na parada.
7: Exatamente.
2: É o coletivismo, que é o princípio da turma.
7: É aquela declaração de que isso está afetando a uma determinada comunidade, que isso pode gerar uma espécie de violência, logo a gente tem que proibir esse tipo de fala, esse tipo de brincadeira. Mas o engraçado de toda essa situação é que o cantor também, ele falou sobre, porque ele deveria ser o ofendido, sim, da situação. Então ele também postou um vídeo.
0: Quem é o
7: Thiago.
0: Cantor?
7: O cantor é
0: Hugo
7: o Thiago.
0: Thiago.
7: Olha lá.
12: Me senti ofendido, magoado, como as pessoas colocaram, né? As pessoas falaram por mim. Muitas matérias dizendo como eu me senti, e acho que somente eu posso, de fato, dizer como eu me senti. E isso não aconteceu, gente. Né?
7: Então, não aconteceu. Então, assim, é uma pessoa que fica ofendida
0: pelos outros.
7: E é a mesma coisa, a mesma lógica do que acontece com o Léo Lins. A pessoa não vai no show, pega um corte de fora e se sente ofendido por algo que ele falou dentro do show, mas essa pessoa não estava no show e a piada nem era direcionada para ela. Então, algo que já acontece bastante, já tá em queda, né? Já tá muito mais em baixa, mas é o que tá acontecendo com o Ratinho aí. E aí a gente tem...
0: O Ratinho é incancelável.
7: É, total. E repetindo o que eu falei ontem, de novo, se você pegar o vídeo inteiro, o Ratinho brinca com o cara e em momento algum faz alguma conotação maldosa ou qualquer outra coisa do tipo. Tanto que depois, no final da frase, ele elogia o processo dos dois.
0: Sim.
7: Mano, então é querendo subir no caminhão.
0: Oportunista.
7: Véio. É, total. E o Ratinho já tá acostumado com isso. Porra. Né? O Ratinho já...
0: Não foi a primeira, não vai ser a última, ele não para.
9: É isso que ele nem brincou direito com ele, que acho que esse cantor, né, que já veio aqui, ele Sim. fez um aumento da giromba.
7: Também. Ah, isso é verdade, né?
9: Nem tocou nesse assunto. É.
0: Mas que já esse, é velho,
7: sabe
0: que
7: não deu certo.
2: Eu fiz redução peniana.
9: Eu soube, e de saco. É.
2: Eu fiz redução peniana.
9: Te incomodava, sujo. Era constrangedor.
0: Eu vou ter que fazer essa cola que eu já tô sentando em cima.
2: Uma redução monstruosa, assim, uma coisa...
9: Mas agora ficou moderado agora. Você pode.
2: Perdi 10 quilos. Caramba. 10 quilos.
7: É uma bariátrica.
2: Mas agora tá. Parece. É
7: uma bariátrica, cara.
0: Emilinho Jiboia.
7: Tirou uma capivara, bicho. Tirou o cabelo do Sunny. Sunny, quando cortar o cabelo, vai emagrecer 10 quilos também.
2: Mas olha, eu vou falar uma coisa pra você. Isso aí é uma coisa desagradável, né? Mas é o mundo que a gente vive. Tem que conviver com isso.
0: Como o cara tem tempo.
2: Tem que conviver com esse negócio. É o momento que a gente tá vivendo. Daqui a pouco muda. Daqui a pouco muda a moda.
7: E as pessoas, Emílio, falam que o Ratinho tem que melhorar a comunicação dele. As pessoas nas redes sociais criticam.
0: As pessoas quem?
7: As pessoas, os militantes. Não, você tem que melhorar a sua comunicação. Você está muito defasado.
0: É isso, o cara há anos aí. Consolidado que é ele que tem que mudar.
7: Eles querem, tipo, falar, não, Ratinho, sua carreira não deu certo.
0: Isso.
7: Muda agora. Mas isso é um monopólio, isso é um monopólio do discurso, né? Quem que pode falar e quem que não pode. E aí eles sempre vão nos mesmos alvos. E o cantor, ele falou, né? O Thiago falou nesse vídeo que ele conhece o Ratinho há mais de 20 anos.
0: Sim,
7: e os dois têm intimidade ali pra fazer essas brincadeiras. Eu falei em manipulação de discurso, né? O que tem tudo a ver, ou muita coisa parecida com o que tá acontecendo no Discord, né? São vários desmembramentos. O Discord, ele é uma plataforma, pra quem não conhece, ele é uma rede social, né? Ele é uma plataforma que você usa um servidor pra te ajudar, pra te auxiliar a fazer lives. Muitos streamers ali na Twitch, na Kick TV e tem outras plataformas, eles utilizam o Discord pra facilitar. Então, ele tem o servidor, você tem o chat, você, quando tem convidado, ele te ajuda a organizar com ferramentas. Obviamente, a gente tem o cálculo chamado o fator ser humano, né? Que não é a culpa da plataforma. Mas pelo que aconteceu com aquela adolescente, nós temos uma possível suspensão ali. Na verdade, isso já aconteceu. O governo suspendeu lives do Discord, né? Após a morte do adolescente. E a Agência Nacional de Proteção de Dados, a ANPD, ela determinou nessa quarta-feira, mais conhecido como hoje, a suspensão de transmissões ao vivo no Discord após a morte de uma adolescente de 13 anos durante uma live da plataforma. Então, não é live que o seu streaming está fazendo dentro da Twitch. É a live dentro do Discord. Porque, por exemplo, Emílio, se a gente entra no servidor no Discord, eu consigo passar para você a minha tela através de uma câmera webcam. Por exemplo, se eu quero mostrar para você como se mexe no programa de edição, consigo abrir uma live dentro da plataforma do Discord e mostrar para você, ó, você quer editar, é assim, assado. E também me filmar, no caso.
2: É um serviço.
7: Exato.
2: É um serviço.
7: E aí é como se fosse o Skype.
2: É isso aí.
7: Como se fosse o Skype. Eu consigo falar com você com chamada de áudio, com chamada de vídeo. E esse terrível fato que aconteceu com a adolescente foi durante uma chamada de vídeo do Discord, né? E aí você tem essa suspensão. O Discord, ele já... ele chegou a responder falando que está de acordo com as decisões ali da justiça brasileira, que o que puder ajudar, sendo que nunca foi a intenção, né? Em nota, o Discord diz que não tolera grupos de ou indivíduos que promovem ou incentivam a violência. Aqui está a aspas do Discord, né? Estamos cooperando com as autoridades policiais na investigação desse grave caso. O Discord mantém um diálogo contínuo com as autoridades brasileiras, incluindo o Ministério da Justiça. Então, o Discord está aí nessa grande polêmica, mas, obviamente, a gente foi uma desgraça que aconteceu, mas é culpa da maldade humana, né? A plataforma, infelizmente, ela tá pagando o preço por conta aí, sei lá, de um de uma maldade. Manchete, de que não, das pessoas querendo fazer aparecer. Pode ser uma interpretação de você querer aparecer por conta de um período eleitoral, porque a plataforma não tem, né? É um recurso que muita gente trabalha na plataforma. Por exemplo, os streamers, Emílio, eles têm assistentes que ficam utilizando ali o Discord, manuseando o Discord, enquanto eles estão ali preocupados com o entretenimento. Então, aquela velha polêmica, né? Do poder das redes sociais, do quão mal as redes sociais podem fazer, mas é isso aí, a gente não pode esquecer que a maldade vem do ser humano, né? Então, essa é a polêmica do momento envolvendo o Discord. Falando em polêmica de inteligência artificial, sabe quem falou, Sammy, que é a favor da inteligência artificial?
4: Quem?
7: Nosso querido Brad Pitt. Boa tarde, Brad Pitt. Ele disse o seguinte, ele defendeu o uso da inteligência artificial em Hollywood. Tá tendo um racha ali em Hollywood, porque tem a galera que defende a inteligência artificial, que isso vai acabar otimizando alguns serviços, vai deixando os filmes saindo com maior facilidade. E tem a galera que fala que a inteligência artificial, Sammy, vai tirar o trabalho de pessoas, vai gerar desemprego. Por isso, a inteligência artificial é a grande malvadona. Ele disse que, simples, o Brad Pitt foi sucinto. Ele disse que vai ajudar filmes a serem feitos, né? O ator afirmou que a tecnologia pode ser uma ferramenta para viabilizar produções de médio orçamento. Então, se você não tem muito orçamento, a inteligência artificial vai te ajudar, seja num CGI, né? Seja numa produção. Então, o Brad Pitt, ele está de acordo. Só que o Brad Pitt, ele falou o seguinte, ele falou que ele ficou 7 anos sem beber e voltou a beber porque achou sem graça.
2: Oh, Deus. A vida.
4: O cara demorou tanto tempo pra perceber o lado bom da vida, mano.
2: Você sabe que o Hemingway falava isso.
4: É.
2: Ele falava o seguinte, que na vida a gente tem que ter um pequeno grau de álcool.
4: Opa. Sim.
2: Você entendeu?
4: Só um pouquinho. Sim.
2: Porque a vida, você não pode ter muito.
13: Entendi.
2: Uma dose. Entendeu? Não. Você tem que ter uma graduação. É. Ele tem razão.
4: Uma lubrificada.
2: Ele tem razão.
4: Aquele momento que
2: ele
4: você começa a sorrir com facilidade.
2: É. O problema é que você precisa cada vez mais para ter essa.
4: Tem organismo.
2: Tudo não terás.
4: Aquele filme,
2: tudo não terás.
13: É o filme dinamarquês que os caras bebem.
4: É isso aí.
2: Sim.
13: Filme muito dinamarquês.
4: Bom. É muito bom.
2: O que mais?
7: E o Brad Pitt falou sobre o Neymar. Olha aí, ó.
2: Olha quem chegou aqui.
4: Ó, que turma.
2: Só que turma.
4: Caramba.
13: O filme chama Drunk.
2: Maravilhoso. Nossa.
13: Amigas do Gueré.
4: Aí sim.
2: Olha só, amiga. Ah, o Gueré vai estar lá.
13: Ele é o rei.
2: E o Gordão vai lá de
13: Reimon também.
2: De Reimon.
7: Precisa de uma coroa pra
13: testa. Trajado.
2: Olha só. Vieram nos convidar aqui pra festa?
4: Exato. É de Chopão.
2: Ah, é? Agora? Espera. Por quê?
4: Ué, tá tão legal. Tão animado.
7: Vocês que mandam.
2: Olha só.
4: Animado.
7: Né? É que agora fica difícil ouvir o Alba, né?
2: Não, desculpa, Alba. É que eu vi essas...
7: Não, fica à vontade. Eu entendo.
2: É Oktoberfest.
4: Opa!
2: Exatamente. Ah, Oktoberfest. Vamos convidar o Brasil inteiro para Oktoberfest esse ano.
7: A festa inteira.
2: É isso.
7: Exato.
2: Vamos fazer já. Só um segundinho.
7: Claro.
2: Cadê o pessoal?
4: Aí,
2: já está aí?
4: Já.
2: Olha só que bacana.
4: A realeza, o prefeito.
2: Realeza,
4: a galera
2: o prefeito
4: toda.
2: Tá aí? Até o prefeito?
4: Ah, o prefeito é
2: você que convidou, Gueré?
4: Boa demais.
2: O Gueré vai pra lá e ele fica um ano lá.
4: Ele não volta
2: ele
4: mais.
2: Não volta.
13: Então, e ano ele tem que vem família eu não volto,
2: tá? Muito bem.
4: Falar isso tem no ar, não, filhos, mas.
2: Ó. É o seguinte.
4: Diga lá.
2: Cadê o prefeito?
4: Prefeito aí?
2: Ó, é o seguinte. Vou fazer uma pergunta pra você, meu querido Zuzu.
4: Pode me perguntar.
2: Vou fazer uma pergunta. Você já imaginou? Você vai viver a Alemanha sem sair do Brasil? Porque todo mundo sabe,
4: certo,
2: que a Oktoberfest é em Munique.
4: Verdade.
2: Na Alemanha.
4: Certo. Sim.
2: Só que a brasileira.
4: Certo.
2: Tá dando de 10. Quem vai pra Munique e quem vai pra brasileira diz que o Brasil tá dando de 10. Blumenau. Então é a oportunidade que você ir pra Blumenau e colocar Blumenau na sua lista antes de Munique.
4: Sensacional.
2: Sabe o seu desejo?
4: Opa!
2: Você coloca antes, você coloca Blumenau e depois Munique. A maior festa alemã das Américas, a segunda maior do mundo. São 19 dias de música, gastronomia típica, claro. Tem a cultura, tem a tradição e, claro, tem muito chope, meu querido Zuzu. Você já foi para a Oktoberfest?
7: É
9: espetacular.
2: Você já foi?
9: Já fui no programa do papai.
2: Olha, programa de papai?
9: Programa de papai.
2: Olha, que beleza.
9: Lugares mais animados que eu já estive na minha vida e só gente linda, Emilhão.
2: Boa. Então eu já vou aproveitar agora. Estamos aqui convidados. Hoje a gente está com convidados especial. O assunto é esse. Eu vou perguntar. O prefeito está aqui, uma salva de palmas.
9: Opa!
2: O prefeito é o Egídio.
9: Oi, Egídio.
2: E a realeza é a Letícia da Oktoberfest. Então já vou aproveitar, perguntar para o prefeito se que Blumenau está preparando para receber o Brasil inteiro esse ano. Qual é a surpresa desse ano?
14: Boa. Fala, Emílio.
2: Tudo
14: obrigado,
2: certo,
14: aí, pela oportunidade, mais uma vez, de poder convidar a todos para a nossa festa, para a Oktoberfest. Esse ano, especificamente, teremos novidades. A festa ela vai se modelando todos os anos, se renovando, porque é uma festa familiar. Né? A gente pode ir todo mundo da família. E esse ano nós teremos dois novos espaços. Um, que é uma tenda exatamente para as famílias terem a experiência da Oktoberfest de Munique. Então, uma nova tenda. E a outra grande novidade são os jogos germânicos. Em Blumenau nós temos muitos clubes de cacetiro, clubes centenários.
9: Olha.
14: E esses clubes, até a meu pedido, para trazer a tradição, resgatar as nossas culturas, eles vão para dentro da festa. E aí, além de quem vai disputar esses jogos, também quem vai participar, o turista, o blumenauense, vai poder convidar o amigo, por exemplo, para fazer ali uma disputa no torneio de canastra, no bolão,
2: sim,
14: no tiro.
2: Sim.
14: Mas principalmente aquele que eu mais gosto e é um dos mais famosos, que é o Shopping Metro.
2: Opa, esse a gente conhece.
9: O Erezão foi.
15: Esse ano fica em segundo.
14: É uma tulipa de um metro.
2: Muito
14: e
2: bem.
14: E aí a gente faz a disputa ali quem bebe mais rápido.
2: É muito bem. Você tem perguntas?
15: Pergunta, não, a pergunta que eu gostaria de fazer é o seguinte, porque todo mundo fala assim, pô, é uma festa, arregada chope e tudo mais, mas assim, é um espaço muito bacana, tradicional e família. Qual o espaço mais bacana para a família ali, prefeito?
14: Fabião, ano passado nós tivemos o espaço do Galegão. É um ginásio que a gente trouxe também, mais uma vez, essa experiência de Munique. E importante dizer, por que festa familiar? Porque é a festa mais segura do Brasil. Nós tivemos no ano passado, para se ter uma ideia, quase 700 mil pessoas passando por lá. Ao mesmo tempo, o parque ele comporta até 40 mil pessoas. E durante os 19 dias, 11 aparelhos de celular furtados. Mas detalhe, dos 11, todos recuperados e as pessoas presas ou responsabilizadas.
2: É outro padrão.
14: Por isso é a festa mais segura do Brasil.
2: Deixa eu perguntar para a realeza seu nome primeiro, para te apresentar.
16: Eu me chamo Letícia.
2: Letícia. Letícia, temos aqui a...
16: A primeira é a princesa, Nicole.
2: A Nicole.
16: E a segunda é a Luana.
2: A Luana. E o nosso querido homem da gaita.
17: Opa! Eu sou vocalista e acordeonista da banda típica alemã Dauerlauf Band.
2: Muito bem, muito obrigado pela presença de vocês. Agora passo o microfone para ela. Eu quero saber, quero que você convide agora o Brasil inteiro para estar lá com vocês aí, com essa festa espetacular.
16: Com certeza, são 19 dias de muita dança, gastronomia, tradição, bandas típicas locais, bandas alemãs internacionais. Cada edição, uma novidade, tá incrível como o prefeito falou, então esperamos todos vocês de 7 a 25 de outubro no Parque Vila Germânica, em Blumenau.
2: 7 a 25, o Gordão vai estar lá, Gordão?
18: Opa.
2: Gordão vai lá no...
18: Já tá com a comida. Agora eu quero falar de coisa séria aqui, que é a gastronomia, meu chapa. Olha isso aqui, ó. Quem que não gosta, hein? Batata recheada, joelho de porco, bratwurst, curry, aqui, ó. Que coisa boa. Vamos falar a verdade. Ô Dani, me ajuda a pronunciar os nomes assim, porque eu falei certo ou não? Cadê?
9: Schnitzel.
18: Você sabe, Daniel? Você conhece os nomes ali?
9: Conheço o Schnitzel.
2: Spatzle.
9: Eu só sei o Bratwurst.
18: E aqui é o Currywurst. Estamos aqui. É sensacional. Comida top. Cara, você come bem, bebe bem, se diverte, família toda, é diversão garantida. Eu tô indo pro meu terceiro ano consecutivo e é sempre um prazer estar lá. A gente desfila junto lá, né, prefeito?
14: Morgadão, mais uma vez agradecer. Né? O Morgado ele faz um sucesso tremendo.
9: Opa!
14: Ele coloca o traje,
2: faz
14: um especial pro Morgado.
18: É isso aí.
9: Faz especial.
14: É a capa do caminhão. Ele curte com a gente, o Morgado,
2: o
14: Fabião.
2: É o encerado do caminhão.
9: Ele é o caminhão.
18: Planeta Pé, um abraço pra turma aí que recebeu muito bem a gente.
2: Como
18: lá.
2: Como é que chama? É Fritz e Frida, não é? É Frida, aquela roupa típica. Isso, da. É, exatamente. Fritz e Frida, né? Pô, é muito bacana.
9: Tem um desfile, né? Que é muito legal dos carros.
2: O desfile é uma tradição, né?
16: E é legal que cada vez mais o público tá aderindo a se vestir com a vestimenta, né? Com o traje oficial. Então é muito legal.
2: Deixa eu perguntar. Blumenau é a maior cidade de Santa Catarina.
14: Terceira maior cidade.
2: É a terceira maior de Santa Catarina. E nessa festa, quantas pessoas vocês se reúnem lá?
14: No ano passado, batemos um recorde de 700 mil pessoas nesses 19 dias.
2: Então, já é uma das principais festas do Brasil, né?
14: Já é a principal festa. É a maior festa alemã das Américas, a segunda do mundo, né? Só perde para a Oktoberfest de Munique. Lá em Munique é a maior, mas de Blumenau é a melhor.
2: É melhor. Quem
14: é a melhor,
2: já foi
14: é mais
2: nas
14: divertida.
2: Duas, é muito melhor organizada. Sim. A nossa do que a de Munique.
14: No ano passado, pela primeira vez, nós tivemos a oportunidade de desfilar na Oktoberfest em Munique, o desfile de abertura oficial. E eu vou dizer que o nosso é muito mais
2: muito
14: divertido.
2: Melhor,
14: Ali o pessoal vai andando pelas ruas, o nosso você não para, né? E quem já participou sabe disso, da alegria, do entusiasmo. Mais uma vez, crianças, idosos.
9: É familiar,
14: pessoas,
9: né? Familiar, é emocionante.
14: Pessoas com deficiência,
9: cara.
14: É uma festa que tem inclusão, acessibilidade. Enfim, a gente preza muito por isso. Inclusive, esse ano é o tempo de celebrar a tradição. Se a gente quer resgatar, quer trazer e dar uma grande experiência para quem conhece a festa.
9: É, o Guarazão foi lá, sabe que é família. E,
18: não, fora a segurança, né, Guilherme? Pô, da Vila Germânica até o hotel, voltei a pé, a segurança é impecável. É tudo muito impecável. Parabenizar o prefeito e toda a organização aí.
2: O prefeito disse que o ingresso lá, como é que vai dar um desconto especial? Olha lá, hein? Você prometeu, hein?
14: Você
2: prometeu um desconto especial.
14: Nós estávamos falando
2: que a
14: agora,
2: turma tá dura, hein?
14: Opa. Do traje, do Fritz e da Frida.
2: Tá.
14: Então, quem utiliza o traje, vai lá, curte a festa, interage, ele paga só a metade. Cada dia são os preços diferenciados, tá?
2: Tá.
14: Mas é importante comprar com antecedência, porque, como eu disse, tem os dias que a gente pode colocar no máximo, ao mesmo tempo, 40 mil pessoas. 40, 41 mil pessoas. E esgota os ingressos. No ano passado esgotaram mais
9: acaba
14: de um
9: rápido.
14: Dia. Então aí a pessoa não consegue, só entra se alguém sair. Né? Então é uma grande experiência. E para quem, né, pode comprar o ingresso antecipado pelo site. E principalmente, vai lá, compra o traje, participa com a gente, curte a Oktoberfest. A festa mais segura na cidade, uma das mais seguras. Exato. Do Brasil também.
2: Temos certeza disso, meu querido
9: que
2: prefeito.
9: Chique, meu.
2: É o Egídio, tá aqui, ó.
9: Que legal.
2: Olha aí, ó. O que, que é isso aí?
14: Tem que acender atrás ali, tem uma luzinha. Já tá aceso, olha aí que bonito.
2: Tá aceso? Cadê?
9: Ó, o caneco
2: acendeu?
9: Oficial.
14: É o destaque pro nosso caneco. O caneco da Oktoberfest, ele é todo feito de maneira artesanal.
9: Lindo.
14: Né? Cada ano, hoje, agora, esse ano, a 41ª edição. Né? Então, esse é o desse ano, de seu tempo de celebrar a tradição. Mais uma vez, junto com a família, festa
9: demais,
14: segura,
9: cara.
14: Pra gente curtir realmente.
2: Bonito, hein?
14: Trazer essa experiência.
2: Linda, sensacional. Linda a caneca.
9: São 19 dias,
2: linda,
9: né?
2: Linda.
9: 19 dias de festa todas. E assim, festa realmente excelente. Mas eu queria perguntar pras meninas da Realeza, porque assim, realmente esse é um momento, eu imagino, na vida de vocês, que é emocionante. Então eu queria que vocês falassem um pouco do que é a Realeza pra vocês, pra cada uma de vocês, e a Realeza, a importância da Realeza pra festa.
16: Bom, é a realização de um sonho, né? Representar a nossa festa e a nossa cidade. É, todas nós dedicamos para o concurso e conseguimos o título. Então, estamos muito felizes de estar aqui também, principalmente. Show. E divulgando a nossa festa e convidando para fazer uma edição ainda melhor.
2: Muito
9: maravilha.
2: Bem. Casada, solteira.
9: Jura?
2: É bom saber. É o Sam que tá perguntando.
9: O Sam ele perguntou baixinho.
2: O Sam falou aqui, ó. Ele perguntou baixinho, viu?
9: Vocês gostam de cachorro?
7: Ele perguntou em libras.
19: Não. Até um requisito ali, não pode ser casada pra ser da Realeza. É, e representar essa festa é imensurável, assim, né? É a maior festa alemã das Américas. É, no quesito segurança, é referência. Então é um orgulho pra nós representar Blumenau e essa festa maravilhosa.
2: Muito bacana, muito legal.
20: Eu sou blumenauense, né? Então eu nasci e cresci lá. Essa festa está na minha identidade, está no meu sangue, na minha família. E com tudo que o prefeito, a rainha Letícia, já comentou, eu tenho certeza, se uma pessoa for sozinha, ela vai se divertir. Se ela for com os amigos, ela vai se divertir. Se ela for com a família, ela vai se divertir mais ainda. Então, o diferencial do Oktoberfest é justamente isso. É uma festa para todo mundo. Eu tenho certeza que você vai adorar.
2: Muito bacana. E a nossa homenagem, né, aos imigrantes.
9: Opa!
2: Sim. Porque isso que é legal do Brasil, né? A gente tem a arara aqui, ó.
9: Sim.
2: De Mato Grosso do Sul aqui, lá de Campo Grande, que trouxe pra gente. A gente tem aqui essa caneca, essa festa bonita, né, que veio da Europa e principalmente do imigrante que abriu aquele sul ali, abriu estrada, tudo na mão, tudo na enxada. Fizeram as pequenas casas,
14: que dá
2: as pequenas.
14: Tanto certo,
2: é muito,
14: né?
2: Bacana,
14: o Brasil,
2: cara.
14: Mas a nossa região, porque o pessoal não veio para explorar,
2: sim,
14: para tirar
2: dúvida.
14: Alguma coisa, veio para construir,
2: muito
14: pra
2: bonito,
14: morar, para fazer acontecer. Então, realmente, eu sou descendente de italianos com alemães. Isso é muito comum. A mãe, né, de origem alemã, o pai de origem italiana. Então são Ferrari.
2: Sim.
14: Né, a mãe, o Wexler.
2: Sim.
14: Então a gente tem isso no DNA, blumenauense também, enfim. E a festa é um grande orgulho, é uma referência para o mundo inteiro. Onde a gente fala de Blumenau, fala de Oktoberfest, que é isso, é levar alegria com responsabilidade para todo mundo.
2: É isso aí. Bom, faltou alguma coisa ou não?
18: Faltou música.
9: Falar que
18: faltou,
9: vai ser...
18: Música.
9: Tem o site também.
2: Tem o site?
9: O site, ó, vai ser do dia 7 até o dia 25 de outubro. Né?
2: Certo.
9: Você pode organizar sua viagem, chamar a família, que nós vamos com a família, com os amigos, para reunir todo mundo. 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
2: 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Você também confere a programação completa da festa com todos os horários, atrações e informações importantes. Para você se planejar, aproveitar com tudo que tem. E aí, Zuzu? Ó, peru. E aí, Zuzu? Tô lendo agora.
9: Eu estava aguardando.
2: E aí, Zuzu? Depois dessa, você vai ou não vai?
9: Opa, e por que não? Oktoberfest, lá estaremos. E tem o QR Code também, tudo que o Emílio falou, para você conferir as informações lá de Blumenau.
2: E aí, prefeito?
9: Mais legal,
2: e como é que tá lá?
9: Parabéns, viu?
2: Como é que tá lá, prefeito? Tá fazendo uma boa administração lá?
14: Blumenau tá respirando Oktoberfest, mas é a cidade de gestão eficiente, uma cidade que dá oportunidades para as pessoas. Sabia que é uma das cidades da nossa região do sul, né? Santa Catarina. Catarina específico, e ali o Vale Europeu, que nós chamamos, é uma das cidades que mais recebe imigrantes, porque eles vêm atrás de trabalho.
2: Sim.
14: E nós temos pleno emprego lá. Em todas as empresas que eu passo, sou delegado de polícia de carreira, então
2: sim,
14: a segurança já está no, né, no meu sangue, nas minhas ações. Mas em toda empresa que a gente vai, desde a maior, um pequeno mercado, um comércio, grandes indústrias, precisam de mão de obra. Mas aí a gente diz o seguinte, é para trabalhar. Lá
2: sim,
14: tem ordem.
2: Claro,
14: opa,
2: claro.
14: E as pessoas são muito bem recebidas.
2: É
14: quem
2: mesmo
14: chega em Blumenau, quem
2: muito
14: chega em Santa Catarina para trabalhar, para oportunidades, para estudar, para ter educação e saúde de segurança, né? Desculpa, de excelência.
2: É
14: para ir para Blumenau e pode crescer junto com a cidade.
2: Boa, esse é o delegado Egídio Ferrari.
18: Primeiro
2: prefeito
18: turno.
2: De Blumenau. Primeiro turno?
18: Eleito,
2: o Gordão,
18: primeiro turno.
2: O Gordão,
18: Gordão
2: tá,
18: faz a campanha.
2: O Gordão vai dar santinho lá na próxima eleição.
15: Emílio, o Paulo lá adora o prefeito.
2: É,
15: ele tá na rua, linha de frente. Todo
2: exatamente.
15: Dia.
2: O Heré também.
15: Eu tentei.
2: Eles só falam de vocês.
15: Só.
2: Eles
5: queriam ser sim.
2: Eu vou passar. Cidadania. Quer passar sua. Você tem rede social?
14: Tenho sim. Arroba delegado Egídio Ferrari.
2: Ó. Oh. Arroba
14: tá
2: delegado Egídio Ferrari.
14: Pode acompanhar lá.
2: Sim. Show.
14: Nós temos rapidinho, nós temos lá uma ação que eu fiz no ano passado, nos primeiros dias de governo, porque eu disse que eu ia realmente cuidar dessa questão das pessoas em situação de rua. E tem dado um resultado muito positivo. Tem jeito, tá? Dá para fazer. É a boa. Gente ter pulso firme, ter ordem e dar oportunidade para essas pessoas. Em Blumenau, quem quer se tratar, pode se tratar. Nós pagamos o tratamento, mas depois tem que trabalhar. Caso contrário, na rua não fica sem fazer
2: aí,
14: nada.
2: Ó. Tem que pegar na enxada.
14: Boa.
2: As Realezas, quer passar sua rede social? Quer passar ou não?
21: O meu é @zonta.le.
2: @zonta.le. Zonta.le. Zonta com Z. Le. E a de vocês? Se vocês permitirem, claro.
21: Claro, claro. A minha é Nicole Gassen.
2: Nicole Gassen.
21: Isso.
2: Nicole Gassen. Tem também aquele negocinho azul, que quer dizer que é da pessoa
18: sim,
2: mesmo.
18: Verificado.
22: Selo azul.
21: O meu é Luana Wenning.
2: Luana Wenning.
14: Ó.
2: Esse tem muito...
14: Legal.
2: Tem muita consoante.
18: Sim.
2: É Luana, normal.
21: É.
2: Soletrando.
18: Soletrando.
15: Ah, festa alemã, né, gente?
2: É Enning.
21: O-E-N-N-I-N-G.
2: Luana. O. É O de
21: O-E-N-G.
2: Orelha.
18: Sim.
2: Enning com dois N's.
14: Boa.
2: Enning. Luana ou Enning.
14: Legal, o legal de seguir a nossa gente que fica sabendo do backstage, da preparação, enfim.
2: Exatamente.
14: É muito
2: prefeito, obrigado.
18: Simpatia,
2: quero mandar, eu quero mandar um grande abraço pro sul do Brasil.
18: Show.
2: Lógico, sim, pro Nordeste também. A gente tem audiência no Brasil inteiro,
14: sim,
2: a audiência da Jovem Pan é rádio, é TV, é no Brasil inteiro. A gente tem muito orgulho de receber aqui o pessoal do Nordeste, o pessoal do Centro-Oeste, o pessoal. Marechal do Sul. A gente está falando com o Brasil inteiro. É uma alegria muito grande. É um privilégio
18: estar
2: tá aqui nesse programa e conversar com todos vocês. Muito obrigado
18: demais
2: pela participação e uma boa festa.
18: Chegaremos lá. Sai com música.
3: É nosso. No ano passado, música? Quando viemos aqui, outubro estourou.
2: Boa.
3: Um grande sucesso e a repercussão de estar no Pânico realmente foi muito boa. Então, um abraço aí para todo mundo de Blumenau e Santa Catarina. Boa.
2: Então, vamos fechar com a música. Manda bala. Vai lá, Reginaldinho.
5: Liga ali, que é uma música que não pode faltar. Boa. A música mais pedida da Darlauf Band. Vamos lá?
2: Bora. Manda bala.
3: Liga, Ningrás,

0: Muito bem. Muito obrigado. O break. Vamos fazer o break agora para você nas redes. Vai lá, manda bala.
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0: Estamos de volta aqui na programação da Jovem Pan para todo o Brasil. Você que está no rádio agora, a gente está falando da situação econômica do Brasil, que está tudo muito caro e tal. E a gente está comentando agora o plano de governo do Partido dos Trabalhadores, que é o atual partido que está comandando a economia.
17: Certo. Isso.
0: O Jairinho comandou, a Tebet, todo mundo lá, o presidente e tal. Aí é o seguinte, eles assumem, isso é categórico, como antissistema.
17: Eles.
0: Juro, pode olhar.
17: Escrito. Cara, eles são antissistema.
0: Exatamente. No documento, é o 8º Congresso, ele afirma: O PT é um partido antissistêmico. E ele defende posicionamento contra o sistema vigente. Te juro.
17: Meu Deus, o sistema. Não é eles?
0: Te juro.
17: Eles contra eles.
18: Quem escreveu?

0: expositores deles mesmos.
1: Pois é.
2: Agora
1: e
2: faz sentido o cara falar
0: que é mais de esquerda. Inacreditável, gente.
2: Inacreditável.
0: Tô falando sério. Pode olhar lá.
2: É, o plano é esse.
0: Pode olhar, é.
2: Mas se você for ver, o discurso dele é sempre contra a elite. Quem é a elite hoje?
0: Sim, há 20 anos.
2: Exato, eles são a elite, mas essa é a narrativa de sempre mesmo. Eles têm que se colocar como oprimido. Aí eles são contra a burguesia, eles são contra a elite, mas eles são tudo isso aí.
0: Muito bem. Então,
1: que coisa, hein?
0: É isso aí, bichão.
2: É o que temos no cardápio. Você.
0: É isso, meu querido Fufu, o herói do Brasil com a sua belíssima blusa peruana, vinda lá dos Andes.
2: Cusco, Machu Picchu e região.
1: Isso é verdade, Dirce.
0: É, exatamente. Olha. Aí está de
2: Lima.
0: De vicunha, lã vicunha.
2: Vicunha.
0: É, a lã mais cara do mundo.
2: É o algodão peruano.
0: É isso aí.
2: Olha.
0: Diga.
2: Tchau.
0: Acabou?
1: Foi embora já.
2: E a participação não.
1: Já, ele já acendeu o cigarro já.
0: Tá fumando?
1: Ele tava no terceiro ministro.
0: Tá fumando?
2: Olha lá.
3: Não!
2: Trocou o cigarro pelo mic.
3: A gente mudou de lugar porque lá tava travando. Aí a gente veio na frente do shopping que a gente sempre é expulso, a não ser por uma situação. E aí, então, quando o senhor me chamou, aí a gente vai continuar com essa pauta, porque é a sensação que tá cara. A gente quer saber de realmente mercado se os produtos estão caros ou se é apenas uma sensação que está caro.
0: Muito
3: Nossa,
0: bem.
3: Tá ofegante,
0: muito fumei, bem, mano. Muito não bem, fumei. Muito bem. Que mais?
4: Hoje, se você me permitir, gostaria de anunciar o convidado.
0: Opa, aí sim.
4: E eu acho que vai ser bom, porque o Alba, né, trouxe polêmicas dele, eu também posso ter participado, mas ele é um cara...
1: Eu posso.
4: Que?
5: Você é o culpado.
4: É o destaque na rede social, no YouTube, sua. O grande, carismático, aloprado, Bento Ribeiro. Aloprado. Vai é aloprado, tá no texto. É aloprado no sentido, né? Que aloprado seria o quê?
2: Comediante.
4: É só ler o que tá no texto. Pois não, então vou continuar. Vai falar de cinema. Obviamente, da sua treta com Xari
1: Que Marcos, isso, mano?
4: Marcos.
1: Que treta, mano? É treta na cabeça dele, mano.
4: E
1: eu
4: aí?
1: Sou o Marcola.
4: Vamos ver, então, e vamos nos divertir com ele. Mas Bento Ribeiro.
0: Isso não é zoeira?
4: Eu acho que tem chacota misturado com o
0: reality. É tudo zoeira.
4: Você acha que tudo é pro entretenimento?
0: Pegadinha.
2: Leonardo?
6: Eu acho que não, Emílio, porque tem processo e tudo mais rolando aí.
0: Quero ver o processo.
6: Então.
0: Quero ver o processo.
2: Expresso.
6: Espero que o Bento traga.
0: É. Tem o QD.
2: O processo
0: já teve
2: não,
0: um falaram, oficial de justiça,
6: que
0: tudo
6: que
0: isso.
6: O negócio tá pegando.
0: Muito bem, então hoje vamos destrinchar esta bagaça.
4: Boa!
0: O que mais?
4: É isso aí, bem, então daqui a pouco pra vocês.
0: Vinhetinha do Abaeté?
4: Por favor.
0: Então solte a vinheta, porque começa agora.
7: Resenha!
8: Resenha!
7: Resenha do Zuzu!
8: Resenha do Zuzu!
0: Resenha!
8: Resenha! Zuzu! Zuzu! Oi!
7: Zuzu!
4: Olha só, os jornalistas...
2: Arara.
4: Arara dos...
1: Arara fazendo a minha.
4: Emílio, você sabe que a gente faz um jornal aqui e sempre eu tenho o comprometimento de passar uma notícia, mas a gente fica assim com receio, né? E a gente sabe que os medrosos não estão na história.
2: Isso é verdade.
0: Sim. Passarinho...
5: É verdade, mas muitos estão mortos, os valentes.
0: Passarinho
5: também.
0: Valente serve para engordar os gatos. Isso. É isso?
4: Então vamos saber se a gente vai engordar ou não os gatos.
0: É isso aí.
4: O que tem é que é uma grande polêmica relacionada ao ministro Alexandre
0: sim,
4: de Moraes,
0: sim,
4: que
0: sim,
4: é do
0: sim.
4: STF. E aí ele ordenou algumas buscas contra o Raimundo Soares Coutrin, na verdade, que é o ex-secretário do Maranhão. Por quê? Ele fez uma análise das conversas no WhatsApp do jornalista Luiz Pablo. O Coutrin, Emílio, já estava em prisão domiciliar e é acusado de fornecer informações para o Pablo. E aí eu vou tentar destrinchar para você.
0: O Pablo é o jornalista.
4: Isto.
0: O Coutrin era fonte.
4: Isto.
0: Constitucionalmente é garantido...
4: Perfeito.
0: A fonte ser anônima.
4: Isso.
0: Só o jornalista tem o direito a saber quem é a fonte.
4: Isso
0: está na nossa Constituição.
4: Sigilo da fonte é uma garantia constitucional.
0: Isso é o princípio do jornalismo.
4: Por quê? Porque você usa dessa ferramenta para impedir que o poder público descubra quem fornece as informações incômodas, inclusive deles, da imprensa. E a pergunta que fica o questionamento aqui é o seguinte, que é o ponto principal dessa notícia. Quem controla o controlador?
1: Quem vigia o vigia.
4: Quem vigia o vigia. Porque se o próprio integrante do STF está no centro do conflito e ele está investigando, no caso, Flávio Dino, como é que você vai ter a liberdade de imprensa? Como é que você vai poder se expressar para dar uma notícia aqui, Samidana? Porque a gente sabe que lá no passado teve uma relação...

0: com o ministro Flávio Dino. E aí tem as entidades, que elas estão, obviamente, preocupadas.
1: Quando eu falo agora, de... né?
0: Agora o gigante acordou,
1: agora,
0: o consórcio midiático, os jornalistas estão se manifestando.
1: Agora a água bateu na...
0: A hora que bate a água na bunda...
2: Agora eles estão falando que a água está gelada.
3: Nossa,
4: eu já falava isso, porra.
2: Eu disse.
1: É porque essa é a história do Flávio Dino.
0: Isso.
1: O que acontece? Esse jornalista, ele teria publicado o negócio do carro oficial. É uma história do carro oficial que foi lá.
0: Isso,
1: e o Flávio Dino quando era governador. Agora o Flávio Dino é um ministro. Ele é um ministro do Supremo. Então é essa história. Só que aí os jornalistas agora estão preocupados.
0: Estão preocupados.
1: Porque o cara está mexendo numa coisa fundamental para o jornalismo, que é a fonte.
0: Isso.
1: A fonte é o cara que te passa a informação.
0: Perfeito.
1: Que a gente não tem aqui, porque as pessoas odeiam a gente.
0: Exato.
1: Então a gente só tem o público que gosta da gente.
0: Somente.
1: Somente o público que gosta da gente.
0: Que a gente
1: o resto odeia a gente.
0: Isso.
1: Então ele não tem muita fonte. Então, os jornalistas agora, principalmente os jornalistas mais... periquitosos.
0: Certo, né?
1: Inclusive, tem até uns ex-companheiros nossos aqui, ó, que foram lá na PUC e falaram: ô,
2: muito pavão.
1: Parabéns à democracia, tô respirando democracia. Tem até o nosso. O nosso investigador aqui, o Soldani, publicou hoje lá de vários. O Soldani,
0: é danado.
1: Ele volta no tempo e ele publicou lá uma...
0: O print eterno.
1: Entra lá no Soldani para você ver ele, os jornalistas que comemoraram.
0: Opa!
2: Pediram cabeça.
1: E agora estão...
0: Com a toba
1: na mão.
4: Coisa boa, hein?
0: Isso aí.
1: Com a toba na mão.
2: É tipo liberal assustado,
1: não,
2: né?
1: Não é legal, medinho, né, cara?
2: Agora tô com medo.
0: Não é bacana.
1: Não é bacana, né?
0: Eu vejo até todos se manifestando. Inclusive, a excelente Malu Gaspar também fez uma crítica, né? Em relacionada a isso, ao Flávio Dino. Porque, como você disse, foi no passado que ele não estava com o ministro.
1: Acabei de fazer.
0: Né?
1: Fuzil.
0: Ah, que susto.
4: Fuzil da Med 25.
2: Esse é Med 50.
4: Não, mas...
2: Ih, Belari tá
0: bravo. O que vocês querem? Acho que eu já sou um pouco confuso.
1: Não, calma. É que ele é chato demais.
0: Marlene Matos, ele é
1: desagradável, né?
0: No meio do raciocínio.
1: Ele quer outro break, eu acabei de fazer.
0: É o rei do break.
1: Então é um outro break. Põe 70 breaks.
0: Boa tarde, mim.
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8: Ao junto com o Supremo Tribunal. Estamos de volta na programação da Jovem Pan. O assunto aqui é o que vai acontecer com o Lulinha. Já adianto, emendas foram liberadas, mais de 800 milhões, para os senadores, a turma que estava investigando a CPMI do INSS. Então, o que tudo indica é que vai acabar em pizza. E o Lulinha mudou de endereço e uma investigação da Polícia Federal diz que uma empreiteira financiava o Lulinha lá na Espanha. E para lembrar de empreiteira, a gente lembra de um filme da Odebrecht lá no passado, um excelente livro da Malu Gaspar, que ela que investigou.
9: Muito isso. Bom esse livro. Quem me deu esse livro foi a Paula Schmidt, o dia que ela veio aqui, e eu li esse livro. Eu li o livro todinho. É muito bom esse livro. É a história da Odebrecht.
8: Bacana, porque foi onde foi muito o estopim bom de tudo.
9: É espetacular esse livro. É destrinchar, tem tudo ali.
8: Muito bom. Leia o livro para você entender muito um pouco sobre o Brasil. É isso que acontece um pouco, então atualizamos um pouco as notícias. E por falar também na política, nós temos um encontro. Um reencontro. Opa. Entre Michele Bolsonaro e o próprio Flávio Bolsonaro. Oh. Selaram as pazes e agora a campanha, depois das desavenças, né? 48 dias de tensão, postagens. A Michele havia relatado, né, um tratamento ríspido com o Flávio quando a gente via as postagens lá na rede social. Mas agora uma reconciliação, num momento onde é estratégico para a campanha do senhor Flávio Bolsonaro. A gente sabe que ela ia ou não apoiá-lo e agora estão juntos.
10: Boa.
9: É.
8: Estão juntos e a gente quer saber quem que ordenou.
9: Você considera ele um candidato gato?
8: O Flávio não faz o meu estilo de
10: gato.
9: Qual é? É um candidato gato.
10: Candidato.
8: Candidato. Entre
9: você acha ele gatinho?
8: Pela beleza da face.
9: Pela beleza.
8: E sem ideologias. Entre ele e o Lula, ele tem shape mais que o Lula. Assim. Ele tem um maxilar melhor. Ele
10: tem um shape.
8: Olha lá, no
9: passado. O último gato que nós tivemos foi Fernando Collor.
8: Sem dúvida. Charmosíssimo.
9: Charmoso. Ele corria.
11: Fazia vídeo de natação. Pulando na piscina.
8: Daciolo tinha o seu charme. Historiador, filósofo. O Fernando Henrique, ele tinha um...
9: Olha só, olha aí, ó.
11: Eu disse.
8: Bom... As mulheres foto. Que tem que... Eu acho que é...
10: Ai, gostei.
8: A maior dificuldade do Flávio...
9: Olha o Reginaldo.
8: Reginaldo gostou.
9: Olha que o cara vem aí, hein? O, como é que ele chama? Não vem me colocar nessa história, não. O suplente.
8: É, cuidado. Suplente.
9: O suplente tá enchendo o saco.
11: Ele tá de olho.
8: Ele tá...
11: O olho do Sauron. É, ele coruja.
9: Tá. Que mais?
8: Mas só pra finalizar com a Michelle, era um ponto importante na campanha dele, porque ele precisa do apoio das mulheres. Se ela tem essa influência ou não com as mulheres, né? O Morgado, que já até nessa discussão trouxe aqui, a Michelle, foi Michelle. Mulher, né? A Thalia Bombinha, não lembro, no passado. Mas a Michelle, ela tem essa influência Michelle. Política, né? Leva esses votos, vamos aguardar aí a campanha. E aí, que mais nós temos é de, putz, Donald Trump.
12: Mais uma?
8: Mais uma? Vocês querem mais
11: Donald
8: uma?
11: Traps?
8: Tem mais Donald Trump. Vocês querem mais uma?
12: Tem mais uma?
9: Donald Trump? De novo?
8: Não,
9: Donald
8: você não sabe o que é?
9: Só, esse programa só tem essas notícias. Só, no mundo é só o Donald Trump.
12: No Zuckerman é que é o Wagner Moura.
9: É o Wagner Moura. É o Donald Trump.
12: Ele é o Trump. Porra,
11: e o Rocambole?
8: O gordo vai falar também. Do quê? De pizza falo... aqui? Fala para o programa de gastronomia. Porra, aí. Fazer, faz aí, então.
12: O dia que me der um quadro...
8: Você podia fazer o Jacquin.
12: O dia que me der um quadro, eu farei bem feito.
8: Então faz.
9: Que mais?
8: Então vai lá, Rocambole
12: não,
8: News.
12: Não tem Rocambole News, não.
8: Então vai.
12: Não tem, não. Participação agora não, meu filho. Vai lá.
8: É isso.
12: Que mais?
8: Se vira.
12: Se Bom, vira aí, parça.
8: A justiça da Síria, acho que se interessa para o mundo, condenou a morte do ex-ditador, que você conhece muito bem, o Bashar al-Assad, lá dos crimes Opa. Passados contra a guerra na humanidade, tortura.
9: Quem que condenou?
8: Na Síria.
9: Ah, na Síria.
8: Você sabe que ele é um dos grandes ditadores da Sim. nossa história e tem um currículo invejável na tortura. Nossa, 2011, o Morgadão, esse cara, o Bashar al-Assad, ele foi um cara que perseguiu, né, prisões políticas, sim. violência letal,
12: que coisa.
8: Né, teve a guerra civil síria, torturas e prisões, o regime sempre né, foi responsabilizado por essas tensões que sempre foram, e aí a gente fica com medo da
11: contra
8: palavra.
11: Jornalistas, inclusive.
8: É, não, exato.
9: E esse cara era médico.
8: Sim.
9: Era um médico, estudou em Londres. E era um cara, pra você ver, como o ditador se transforma num assassino.
8: É
9: loucura.
8: Aí,
9: né? Que mal faz
8: o poder. Perfeita colocação.
9: Por isso que a gente precisa sempre ter vários poderes. Um vigiando o outro,
8: Sim.
9: a sociedade olhando quando a gente vai votar.
11: Podendo discutir.
9: Poder trazer as coisas. É impressionante esse maluco aí, o que esse cara se transformou. O irmão morreu, né?
8: Sim.
9: O irmão morre num acidente de automóvel, aí ele vira o...
8: É um ditador.
9: A história lá é punk.
8: Com crianças, né? A gente Sim. tá falando de... E Sim. você falou que ele era médico, ele fez armas químicas, né? O regime é responsabilizado por ataques químicos durante
9: todos
8: guerras,
9: eles,
8: né?
9: Todos eles. Não tem ditador bonzinho.
8: É. Não existe ditador que o povo... Ah, ele convence o povo, né? Com muita miséria, com muito assistencialismo, mas no final a gente sabe qual o lugar que vai. Mas essa é uma decisão lá da justiça da Síria que condenou à morte um ex-ditador, que é uma coisa inédita quando a gente vê o ditador sempre com poder no mundo. Tá bom?
11: Bichão.
8: Vamos pra economia? Ah, sabe o que eu queria te falar? Só uma saideirinha. Você lembra que você estava falando aqui? É uma deixa para você. Então, uma deixa.
9: Deixa para mim?
8: Vou te dar uma deixa, você vai gostar. Você lembra que a gente estava falando das blusinhas?
9: Ah!
8: Você gostou. Você lembra que a gente falou?
9: Eu lembro. Eu vi ele, a entrevista dele.
8: Você viu?
9: Não, falando sério. Vamos lá. Não, pera, Delari. Pera, não queira fazer Marlene Matos.
8: Olá.
9: Você se lembra das blusinhas?
13: Claro.
9: Quem é que lançou as blusinhas?
13: Lula com Haddad.
11: Isso, a dupla.
9: Sim. Olha dupla essa entrevista. Dois. Olha, agora tem eleição. Isso. Olha isso.
14: Um dos maiores exemplos mais emblemáticos desse movimento foi a taxa das blusinhas, que ficou conhecida como a taxa das blusinhas. Uma medida que o senhor defendeu, fez avançar, contribuiu significativamente para esse equilíbrio que o senhor buscou tanto. E aí chega agora perto da eleição, o governo federal suspende essa taxa. Durante o período eleitoral, aparentemente, já se fala em retomar. O senhor amargou o desgaste interno dentro do seu partido, peitou uma turma que não queria que o senhor fizesse esse movimento, e aí o governo vai lá e derruba a taxa durante a eleição?
15: Me perdoe a sinceridade, mas o pressuposto da tua pergunta não é verdade. Primeiro assim, eu fui procurado pelos governadores, inclusive pelo Tarcísio, para cobrar o ICMS das importações. Então quem começou a cobrar a taxa foram os governadores, quem introduziu foi o Congresso Nacional. O presidente Lula não queria e ainda ele falou, eu vou vetar se vocês aprovarem.
12: Não queria.
15: Não tem nada a ver com a arrecadação, não tem nada a ver comigo.
12: Não. Para de brincadeira.
15: E aí o presidente.
9: É um negócio que ninguém queria.
12: É. Ele falou que ia vetar, mas não vetou. Quem que assinou?
9: Ninguém queria. Ninguém queria, mas.
12: Tá bom.
13: Ele abriu mão do dinheiro, inclusive.
9: Só que agora o que acontece?
12: Você
9: vetou e diz que vai voltar.
13: Vai voltar, claro.
12: Lógico que vai.
9: Pior. Vai voltar em setembro.
12: Aguardem.
9: É
12: isso, só pra gente que.
9: É de cinema.
12: É de
9: cinema.
11: Um The Office cinema. É um lapso de memória, gente.
9: É de cinema.
11: A gente vive num The Office eterno que o acaba.
9: Olha,
11: pronto.
9: Eu não tenho queria,
11: participação.
9: Mas,
11: e não fui eu.
9: Mas me encheram tanto.
12: Saco que eu fiz.
9: Me encheram saco. Toda hora chegavam pra mim e falavam, e as blusinhas?
11: Tá de sacanagem, né? Só pode ser.
9: Não. Os governadores.
12: Sim, é eles que pressionaram. Eles que pressionaram.
11: E a pergunta também está errada.
12: Isso.
11: A moça perguntou errado.
9: A moça é.
12: Isso, a pergunta foi errada.
9: Olha, o pressuposto está errado. Não era comigo, não.
11: É maravilhoso.
9: Vamos fazer?
12: Bora.
9: Então vamos lá. 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
11: Então, eu comecei uns 3 meses antes do meu filho nascer. Eu tenho uma rotina muito pesada aqui em São Paulo, obviamente. Então, 3 meses antes do meu filho nascer, eu fiz uma consulta e falei assim, meu, eu precisava ter mais disposição, porque criança vai exigir de você mais atenção, né? Então, tudo mais. Sim. E aí eu comecei a fazer o tratamento com o meu médico. Ele falou, não tem problema nenhum, não tem contraindicação nenhuma. E tomo um de manhã. Quando eu acordo,
16: mas foi
11: tomo
16: o médico
11: de manhã.
16: Que indicou você
11: foi, usar o foi o médico que indicou. Ele falou, você pode fazer algum uso das vitaminas e aí você vê o resultado. E assim, não deu muito resultado. Eu consigo ter muito mais energia durante o dia e consigo dormir tranquilamente. Porque quando você dorme bem, você obviamente tem mais energia para ter o dia.
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11: Muito mais disposição.
16: Que legal.
9: Impressionante.
11: É impressionante mesmo, cara.
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16: 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A questão das dores, você falou, né, Emílio, da dor do joelho, que você falou que tinha dormido bem agora.
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5: Peixe amazônico.
6: Peixe amazônico.
7: Mesinha dentro do rio, maravilhoso.
6: Aquela farofinha. O rio branco lá. E lá tem são os macuxis da região. E você sabe que Boa Vista é a única capital que está no hemisfério norte.
7: Boa.
6: Sabia disso, professor? Está acima do Equador.
8: Estão
6: mais perto dos Estados Unidos.
7: Pertinho, né? Dos cardeais.
6: E lá tiveram um problema que receberam um venezuelano.
7: Arrodo.
6: Muito bem. A minha irmã foi prefeita.
7: Foi
6: prefeita em Boa Vista.
7: Cidade
6: Boa Vista.
7: Muito bacana. Cidade
6: é isso.
7: Planejada.
6: É isso aí, pessoal. Minha mãe pereceu lá. Minha mãe está enterrada lá.
7: Olha, nossa, lugar que significa bastante.
6: Minha mãe
7: para
6: querida.
7: A família Surita.
6: Porra. Hã? Minha mamãe.
7: Conheci, figura
6: está lá,
7: fantástica.
6: Está lá em solo roraimense.
7: Ó.
6: Não é isso?
7: É isso.
6: Era um lugar muito bacana. E tem muita gente legal lá. E eles têm um problema de logística.
7: Ah, sim.
6: Porque tudo é avião, tudo é avião, tudo é avião, tudo é avião. E tem uma agricultura fantástica. Tem muito imigrante que foi para lá e tem agronegócio
7: sim,
6: e tal,
7: sim.
6: Mas eles ficam com essa dificuldade, justamente porque Brasília que decide
7: sim,
6: tudo.
7: Sim, exatamente.
6: Então é um lugar muito bacana. O que foi, Dedê? O que você quer? Outro
7: quer
6: break?
7: Um break. Quer um break?
6: Outro? Você quer outro break?
7: Quer break, Ele tomou três tadala e um todinho.
6: O que você quer? O professor? Olha lá, olha ele aí,
7: ó.
5: O Marleno. Marleno Matos.
6: Solta
5: Mato.
6: A vinheta que o professor chegou, ó.
9: Foca na economia, foca na economia.
5: Samuel Dan.
10: Ele é muito louco.
8: Ah, olha, veio.
6: E aí, professor?
8: Talvez pior, velho. O Galvão.
6: Olha, o professor.
8: Wolverine.
5: Hoje tá meio prejudicado.
6: Olha, eu,
8: hoje?
6: Eu, Delari e Samidana estivemos agora numa reunião. Sim. Que é uma reunião de backstage. Certo. E não interessa. Mas o Sami deu não. uma aula. É. Olha, Sami. Publicamente, é eu quero te aplaudir.
8: Aê, vamos aplaudir! Homenagem ao louquinho da PAN.
6: Falando sério. Ajudar.
5: Não consegue, mas tenta. Muito bem.
8: O louquinho da PAN.
5: A gente tem um vídeo, porque a gente ficou falando do vídeo, né? Conversação, tudo, e a gente não mostrou. Então vamos mostrar o vídeo que gerou, inclusive, a pauta do fuzil. Então, Bernardo...
9: É dona de casa, eu também sou dono de casa. A gente vai no supermercado.
10: A gente faz compra.
9: E a gente faz compra. E a sensação que a gente tem, a sensação que as pessoas têm, conversando com as pessoas na rua, é que, poxa, que notícia é essa? Que a inflação desacelera, mas eu vou com R$100 no supermercado, não consigo comprar quase nada. Os preços estão super altos.
10: E aí você fala assim, isso? Compra menos do que eu comprei.
9: Isso, exato.
10: Olha, essa é uma coisa importante na economia, é que os números nem sempre coincidem com a sensação. Às vezes você tem a sensação de preço alto, sensação de caristia, mesmo quando os índices estão mostrando queda. É. Se você foi ao supermercado recentemente, viu que batata caiu, tomate caiu, tá café
6: graça.
10: Caiu.
6: Não, de
10: mas,
6: graça.
10: Em geral, está difícil
6: conta é mais
10: de fazer
6: cara.
10: As compras.
6: É impressionante.
5: Volta para cá. E a gente tem a sensação que ela deu uma viajada. Mas sensação.
8: Você tá com o cabelo dela, sim.
5: Só uma sensação. O que acontece? Eu não sei, são tantos erros nesse vídeo que fica difícil de falar. Primeiro, que desaceleração da inflação significa que os preços estão subindo, só que numa velocidade menor. Ou seja, de um mês para o outro subiu R$1. No outro mês subiu 50 centavos, mas continua subindo. Então, se desacelerou, não significa que está indo para trás, significa só que aumentou menos. Então, isso já mostra um pouco de, diríamos, divergência com que ela falou. E outro ponto é que ela culpa, fala, não, é porque você tem muita gente endividada e aí sobra menos dinheiro porque faz isso. Mas eu diria que o processo é o inverso. As pessoas estão endividadas porque não conseguem pagar. E não, elas não conseguem pagar porque estão endividadas. Então, a gente vê isso, não dá para entender direito, tem uma dificuldade.
6: É uma sensação. Você chega com R$100.
8: Isso. Certo.
6: Para comprar.
8: Sim. No caixa.
6: E aí você não consegue comprar.
5: É uma sensação.
6: É uma sensação.
8: É sensação.
7: É igual a galera que tem sensação de saldo positivo no banco. Isso. Tá negativo, mas você tem uma sensação que tá positiva.
5: Eu me sinto rico.
6: Ela quer calcular isso como a sensação térmica. Como
5: um
6: índice. Entendeu?
5: Vai tem ter a sensação. Índice da sensação.
8: Isso aí. Tá 20 graus, mas você acha que tá 30.
6: É o índice da sensação.
7: Tem 100 reais,
6: vou te falar, viu?
8: Vai dormir.
5: É cada uma que
6: já meteram álcool aí na gasolina?
5: Já
6: meteram
5: álcool. Baratear.
8: Quer pôr mais?
6: É. Sem estudo nenhum, né?
5: Não.
6: Não tem estudo nenhum.
5: Estudo vozes da minha cabeça.
6: Cara, total. Batizaram
8: total.
6: A gasolina oficial.
5: Antes era
6: mais um. É o batismo oficial.
8: Batismo
6: mas
8: oficial, cara.
6: Mas é porra.
8: É isso aí.
7: Caralho, que é batizar.
8: Cara, oficializar o batismo, velho.
7: É a sensação. Você tem R$100 com a sensação de estar gastando 300.
8: Exato.
7: Puta merda.
5: Eu tenho a sensação que tem muito jornalista falando besteira.
8: Amiga do Sami.
5: Depois cabelo. Joga no Google, você vai ver como é amiga. Joga no Google pra você ver. As histórias.
8: O cabelo tá igual.
5: O cabelo eu puxei. É uma homenagem. A sensação que meu cabelo não é bonito. A sensação. Mas só a sensação.
8: O Sami é o melhor.
5: Vamos lá. Exportações, né? Saiu ontem as exportações brasileiras para os Estados Unidos. Registraram, olha lá, Emílio, uma queda de 12,2% entre janeiro e julho, totalizando R$21 bilhões. Esse desempenho marca o menor nível para o mês em 3 anos e representa uma perda de faturamento de quase 3 bilhões, 2,9 bilhões. O recuo foi severo nos produtos que sofrem as maiores sobretaxas americanas. Lembrando que as sobretaxas variam de 25% a 37%. Teve lugar que as quedas foram altíssimas. Na madeira, 31%. Madeiras de coníferas foram as mais atingidas. E aí, Emílio, esse negócio do Trump e o Lula ficarem brigando e o Lula esperar para responder, está batendo no bolso do exportador. Está batendo no bolso do exportador. O que a gente pode dizer disso? O governo demorou para entrar na OMC. A gente sabe que a OMC não vai ser rápida, E, enquanto isso, a gente vai pagando pela ineficiência diplomática. Sigo, o que mais que eu tô...
6: Tá o quê? Tá o quê? É isso aí.
5: Não, é isso aí não, porque o Bento... O Bento não gosta de mim, mas ele tá aí já.
6: Então. O Bento? Não, não.
8: Ele vai te bater também.
5: Meu nome. Ele me que chama de coisinho.
6: Quem?
8: O menino.
6: O Bento?
5: O menino do cabelo ruim, ele chama.
6: Não, hoje nós vamos destrinchar aqui a treta.
5: Vamos, eu vou ajudar ele a preparar.
6: O que mais, professor?
5: Ele.
6: Você fez uma palestra boa, eu fiquei sabendo.
7: É, deu show.
5: Vou fazer uma palestra lá na Sicredi, o Rio Preto, e também na Honda. Pessoal de motos.
6: Opa, aí sim.
5: Que é no norte. Você sabe que o pessoal da Honda, eles vão lá em Manaus.
6: Produzem
5: é
6: em Manaus.
5: Eles adoram o pânico, todo mundo mandou beijo.
6: Um abraço, pessoal da Honda.
7: Oba!
5: Vamos ter mais um break, Dedê?
6: Mais uma.
5: Vamos passar para três, eu pedi pro TP, porque essa dois acho que é menos interessante. Então
7: certo.
5: Vamos lá na de número 3. O Claude, que é da Ansoft, que é concorrente do GPT, tem o seu assistente, um assistente de inteligência artificial. E aí. Ele passará a identificar textos e imagens gerados por seus modelos por meio de marca d'água e metadados. Ou seja, Emílio, se você fizer alguma coisa no Cloud, ele vai ter dentro do algoritmo um jeito de escrever que as outras máquinas e o próprio Sidentor vai saber que foi feito por ele.
6: Entendi.
5: E aí,
6: para não dar golpe.
5: Não é só para não dar golpe, para deixar claro que foi usado uma inteligência artificial. Na imagem tem uma micro marca d'água também. Só que no texto, mesmo se você copiar e colar, vai ter alguma coisa secreta. Ah, de tantas em tantas palavras, põe uma de duas sílabas.
6: Você viu que a Rolex vai fazer isso, né?
5: É, mas aí é para falsificação, né?
6: Então, a Rolex é a coisa mais falsificada do mundo. Sim, agora sim. Eles vão colocar um Leonardo dentro do relógio.
7: Olha lá.
6: Dentro do relógio, que é meio...
5: Que ninguém sabe o que é.
6: Que ninguém sabe o que é para identificar. É impressionante.
8: Só de comprar agora, então.
5: Aí, se só eles fizerem e os outros não, o pessoal vai ir para as outras IAs. Vão para o GPT, vão para isso.
6: Qual é a melhor?
5: Eu uso o Cloud. Eu uso o Cloud.
6: Mas é de graça?
5: Não é caro. Tem que pagar R$1.100 por mês.
6: Putz, você é muito rico.
5: Não sou rico, não.
6: Você é muito rico. Ele comprou...
8: É muito rico.
6: Ele comprou R$7.000 de figurinha pro filho.
7: E não corta o cabelo.
6: Paga R$1.000.
8: E não paga 20 e não corte.
5: Não sobra dinheiro pra cortar o cabelo.
8: Eu corto pra você.
5: Eu uso pra trabalho. O Cloud é o que eu mais uso, que é o que faz código. Você sabe que se você quiser uma ideia de site, com o Cloud... Você consegue fazer rapidamente.
6: Esse Cloud é de onde?
5: É do Cloud. Tem o Cloud normal.
6: Não, que lugar?
8: Ah, vá, jura? O Cloud não, do Cloud.
7: Você vai pôr no Cloud pra ver onde é.
6: Não, é que ele
8: vai pesquisar.
6: Deixa eu te falar. Ele é antenado.
7: Ele é.
6: Você tem Cloud?
7: Tenho.
6: Você tem também?
7: Mentira.
6: Pô, vocês são muito
5: malucos.
7: Ele é antenado, ele é o bom dessa antena.
6: GPT. Eu tenho um de graça aqui.
7: O ChatGPT, eu acredito que...
6: É, mas ele é muito puxa-saco.
7: Ele é?
6: Ele é
7: só você falar, não puxe meu saco.
6: Outro dia eu coloquei uns lugar ruim pra ele. Falou, bolha, que ótima ideia. Falei, pô, puta puxa-saco.
5: Você dá umas pegadinhas. Ele falou, estou pensando em dar uma porrada no meu amigo. Você acha uma boa ideia? Olha, talvez seja. Ele não vai contra você.
6: Ele é muito bobo.
5: Mas tem um motivo por isso. Porque as pessoas gostam mais de usar quando você
7: concorda
5: com você. Mas você pode pedir para ele, ó, seja duro, se necessário.
8: Fala a verdade.
6: Ele sabe quais são os defeitos do ser humano.
5: Sabe. Ele é programado para isso. Agora, só para finalizar, se só eles fizerem isso e os outros não, ninguém vai mais usar o Cloud. Mas existe uma espécie de manifesto que estão falando entre as IAs, em que todas vão ter um código para poder identificar que o texto foi feito por IA. Eu acho que sempre vai ter alguém que vai tirar esse código. Então, quem fizer esse código vai sair.
7: Se ferrou, hein, Sammy? Dia dos namorados, quando você...
6: Muito bem.
7: Manda mensagem, vamos lá.
6: 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Eu vou levar? Não, eu vou levar esse aqui.
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6: ó. 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
11: É maravilhoso,
6: esse é,
11: cara.
6: Sensacional.
11: Tava com uma dor na lombar, de verdade.
6: Não, eu tô com dor aqui na panturroca.
11: Na panturroca?
6: Você sabe onde fica a panturroca?
11: Panturroca fica embaixo de um lugar que eu não posso falar.
6: É, panturroca.
11: É bem na panturroca.
5: Esse aqui? Picadura, panturroca.
6: Meu, é sensacional.
11: Estendeu a panturroca.
6: É sensacional.
11: É muito bom.
6: Muito bem. Dito isso, MS. Solte a vinheta que o nosso convidado chegou.
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13: Oh, tá fazendo o quê, cara?
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16: Aí o Super Bento, que bicho. Palmas pra ele.
12: Bento Ribeiro.
6: Ó o Bento aí, ó.
17: Isso, mano.
6: Fala, Bento.
17: Seu Bentinho, mano.
6: Fala, Bento. Negócio é o seguinte.
17: Criei esse moleque, mano.
6: Negócio é o seguinte, falando... O Bento tem o canal dele, é um sucesso.
17: Chapado.
6: Chapado Crítico, todo mundo assiste.
18: Fã. Eu vim aqui pra tentar ver se... Qual o processo que eu saio daqui hoje?
6: Nós vamos falar sério.
17: Deixa com o Daniel.
6: Nós vamos falar sério.
17: Vai lá, Daniel.
6: Vamos falar sério. Sério. Testas franzidas. É um programa que chama Testas Franzidas. O nosso querido Bento Ribeiro, ele tem um canal chamado Chapado Crítico, onde ele comenta várias coisas. É um canal que está crescendo.
18: Você é o maior fã do canal.
6: Eu sou fã.
18: Cadê o meu emprego aqui? É isso?
6: Às vezes ele fala de filme, às vezes ele fala de... E aí teve uma treta com Marcos Mion. Que eles trabalharam na MTV.
17: Isso.
6: Numa época que Marcos Mion também trabalhou nesta emissora e também era um ser arrogante.
17: Mentira.
6: Nesta época.
17: Que isso, Emiliano?
6: Deixar bem claro, na época que ele estava na MTV, ele também trabalhou aqui. Um programa chamado Filé Mion.
17: Opa,
6: com
17: o Vesgão.
6: Com um repórter Vesgo. Tá, não sei não quê. E na época também ele chegava na emissora assim.
17: Ah!
6: Essa foi a época, não foi?
18: É estilo, né? Eu adoro esse cara. Então, na verdade. Eu não sei
6: aí,
18: se é ótimo. O problema.
6: Aí você levantou isso e ele está te processando. Mas é sério o processo?
18: Então, eu vou te dizer, eu só sei da coisa pelas notícias de jornais, de jornal e dos tabloides e tal. Eu tô sabendo basicamente só de ler.
6: Não chegou oficial.
17: Não bateram na porta.
18: Então eu tô assim, só na especulação, não é mesmo? E, aliás, eu sempre venho aqui, né? Faz o quê? Uns 3 anos direto. E aí. Três vezes que eu fui no máximo. Mas eu tô dizendo assim, cara, eu considero todo mundo. Aqui a gente não é melhor amigo, né? Exatamente.
6: Não,
18: mas somos.
17: Colegas de trabalho.
18: Colegas. E aí eu fico meio assim, chateado de ter uma pessoa, não é mesmo? Que teoricamente me botou no buraco.
17: Foi o Alba. Foi o sem sobrancelha.
5: Chama o Zuckerman pra porrada também.
11: Você sabe que é engraçado?
18: Light Music Show. Eu tava vendo. Eu vejo aqui às vezes o programa e era justamente.
17: Eu tô do lado do Marcos Mion. Ele faz isso sempre.
6: Não, não, você tem que entender o seguinte. Na época, o Marcos...
18: Se tiver o suposto processo, eu nem sei de onde é que vem.
6: Não, se vem daqui.
7: Não, mas posso contar
6: bem porque você falou mal dele.
7: Não, é. Não, não.
18: Mal.
6: Mal.
7: Não.
18: Mal.
6: Porque na época ele era a grande estrela.
18: Eu opinião, eu falei assim.
7: É, opinião.
6: Você ofendeu, você falou que ele destratava você, fazia bullying.
5: Opinião dele, ué.
6: Bullying pesado.
7: Isso eu não vi.
6: É, vem o gordinho aí, tá, então, gordinho. Fazia lá, que ele ficava, lembra que ele ficava com o...
7: Piores clipes?
6: Piores clipes.
5: Ah. Mionzinho.
6: É, Mionzinho.
7: É. Mionzinho desempregado. Peguei. Clipe de Michael, mano.
18: Isso aí, eu não sei nem se... Eu, assim, o suposto processo, eu nem sei se é sobre isso. E, na verdade, o que eu tava compartilhando, se for sobre isso, né, minha irmã, eu tava simplesmente ali, ó, foi mais ou menos isso, compartilhando a minha visão. A minha opinião sobre um assunto, né? Não é a verdade absoluta, não é uma coisa escrita em pedra. Eu simplesmente, quando...
6: Olha lá, ó. Ó o bullying.
18: Ah, exato.
6: Esse é o bullying.
7: Aí.
6: Que é a turma do... Olha lá.
19: Foi pra cá, puxou pra esquerda, puxou no meio de campo e abortou o depoimento. Porque ele lembrou que era pra esse programa, mas Bento, eu já te falei, mano. Eu não sei de onde surgiu essa... Olha pra cá, só tem gente de firmeza aqui, velho. Não foi a gente que falou que você era viado, velho.
6: Aí, ó.
19: A gente
6: conseguiu
19: falar
6: o Bento. E ainda foi homofóbico.
8: Que coisa é essa? Por que no meu
6: homofóbico?
7: Cadê o suplente?
8: Cadê o suplente agora? Passionou o Marco Mion também, hein?
7: Tá vendo? O ratinho não pode. Pode.
8: Ah, sim, sim. Coisa,
7: que isso? Que
8: passou
7: isso?
8: No meu que eu sou
7: nem
8: velho?
7: Lembrado desse negócio.
6: E aí, ó.
8: Eu tenho cabelo branco que eu, pô.
7: E aí, viadão?
18: Olha, olha, olha, puta. Viadinho. Isso aí é típico da extrema-direita, hein? Eu vou te falar, cara. Eu simplesmente... era brincadeira, né? Era brincadeira dele. Eu não levo isso pro coração, né?
7: Pessoal.
18: Eu não fico em casa acordando suado. Mion, nem nada, tipo daquela época, entendeu? Então, eu na verdade acho até engraçado, eu gosto dele, do Mion, ele é forte, ele
8: sou mesmo,
18: gosta de Deus.
8: Eu sou muito
18: ele,
8: Deus.
18: Sabe, eu adoro...
8: eu sou Deus,
18: eu
8: mano.
18: Na verdade, eu não entendo por que essa suposta, e nem assim, dinheiro. É uma coisa para o suposto processo é para me botar na cadeia. É queixa-crime, pra eu ir pro Chilindró.
6: Oh. Ah, é queixa-crime?
7: Queixa-crime.
18: Queixa-crime.
6: Mas queixa-crime do quê?
7: Mas eu acho que é um factoide, pelo que me parece. Porque se não tem uma notícia, se não tem uma notificação não e é só uma notícia, ainda. Né?
18: Calúnia, difamação e injúria? Não, um negócio desse?
7: Pelo que eu vi. Caramba.
18: Né? Sendo que... E assim, analisando
6: não, mas você não
18: tudo
6: chamou,
18: na
6: hein?
18: Pressuposição. E essa outra coisa? Que a gente acabou de ver.
7: Não. Pois é.
18: Eu não poderia.
6: Olha lá, o Marcos Mion lança acusações graves e abre processo contra ex-colega da MTV. Eu adoro essas manchetes.
7: Sensacionalista.
6: Okay. Marcos Mion deixa Bento Ribeiro em choque após tem ação choque. Contra ex-colega.
8: E tem mais uma aqui, ok. Marcos Mion se queima com o público e com o mercado ao processar o ex-colega da MTV, diz o Luciano Guarani. Aldo aqui, que ok, o mercado não quer apoiar e pôr dinheiro em quem processa tentando calar os outros, eu aumento mas não invento.
18: Essa é a última coisa que eu queria, que ele perdesse o emprego, tudo, ficasse na rua da miséria,
6: não, mas
18: eu
6: que
18: não quero isso.
6: Mas você...
18: Apesar de eu estar sorrindo.
7: Mas você não queria, tipo,
8: mas comandar... Você não tá em choque?
7: Você não queria comandar o caldeirão do Bentão?
18: Porra, seria talvez um dos meus maiores pesadelos.
8: Por quê?
7: O programa de auditório.
18: Cumprimentar o Lúcio Mauro.
7: Ô, Lúcio, é gente boa.
18: Sério,
7: da
18: eu estaria com uma... Eu nem duvido que ele
7: tem que dançar,
18: boa,
7: né? Tem que dançar.
18: Sempre quando chega alguém. Hoje tem a prova das ex-chiquititas versus as ex-paquitas. Aí você fica lá, cara.
6: É um cachê meio difícil.
7: Suado.
6: Né? Deixa eu falar uma coisa pra você. Mas é o seguinte...
18: Assim, amo, Mion, eu não tô entendendo.
6: Sim, mas vamos lá. Vamos lá. Fato. Mion. Saiu na imprensa. Uhum. Isso é o único fato que nós temos. Não teve nenhum... na justiça não chegou na sua porta.
18: Pra mim, não chegou
6: nenhum oficial de justiça entregou
18: ninguém,
6: um documento pra você. Não,
18: não sobre esse assunto.
6: Nem uma notificação extrajudicial. Uma carta dele falando, ó, para, senão...
18: Não, só... só lendo nos todas essas metrópoles, todas Sim. essas coisas.
6: Então, mas de onde saiu isso?
8: Pois é, não, na imprensa. Mas agora a questão que eu gostaria de fazer, porque obviamente chegou em todos nós aqui, que já segue você, não chegou tudo isso, mas você propôs o lance do MMA, da luta, ou o que ele quiser fazer, Sim. Joaquim Pô, não sei. Você bolou isso aí para que não vá para a justiça, ou é só vontade mesmo de resolver igual antigamente como homens?
18: Olha, você pode botar as duas coisas, né, mesmo, nesse quesito. Podem ser as duas coisas. Na verdade, como homens, né? Olha pra mim, né? Mas, tipo assim, eu vou te falar assim, é só um jeito de pegar esse negócio, tirar do âmbito legal, que eu acho ridículo, né, mesmo? Imagina.
8: Tanta coisa,
18: onde
8: né?
18: Onde que a gente vai parar, meu Deus do céu?
8: Sim. Né?
18: Sério, eu fico revoltado. Mas, sério, onde que a gente vai parar vendo. Se for verdade? Aí eu falei, cara, se for... Por que não todos esses, né, mesmo, humoristas, influencers,
6: Sim, na porrada. Eles
18: vão lá pro ringue?
6: MMA, né, com regra.
7: Exato, aí o Mamá Brito já tá ligado.
8: Eu, Youtubers isso famosos é fazem isso lá, o
18: e
8: Jake Paul.
18: E que melhor jeito de pegar a arrecadação, não é mesmo?
5: Sim, por uma causa.
18: E passar pra alguma boa. Caridade.
8: Legal boa, demais, boa. Pô.
6: Boa tá aprovado.
8: Mano, por mim, então, mano, eu vou te socar tanto,
18: eu acho
8: tanto,
18: que ele não
8: mano.
18: Vai aceitar. Você
8: já viu meu bíceps, mano?
5: Aí você pode bater no Zuckerman também.
18: Eu reitero aqui ainda, eu não vou treinar.
8: Eu não vou treinar.
18: Que
8: é isso? Certo? E vai fumando.
18: É, porque eu acho
8: o tamanho do meu bíceps, mano.
18: Isso aí é retenção de líquido, eu tenho quase certeza.
6: É só água.
18: Certo.
7: O cara é grande.
6: É água e açúcar.
18: Se eu tiro uma foto com essa iluminação de qualquer um aqui, ele fica com esse físico.
7: Se ele for de Max, meu boxeador. Bem, Max?
18: O... É Max Machadinho.
7: Max Machadinho, ele te quebra, brother.
6: Ô, Zuckerman, você fica. Disqueirinho, e aí os processos vêm e nunca vêm pra você.
7: Ó, eu vou me posicionar nesse programa, porque o que você fez aqui é leviano e você que levantou que coisas absurdas. Agora, nesse momento, você falou das coisas antigas
8: Chama
7: do Marcos Mion.
8: Também. Não,
7: eu vou me posicionar.
6: Minha experiência.
7: O que eu te falo é o seguinte: querendo primeira Globo, coisa, lá. O Marcos Mion. Calma, Globo, você já parece um Globo. Você quer ir
8: não
7: pra
8: vem,
7: lá
8: não. Você vem, não. Globo vem parece você.
7: Nossa, rapaz.
8: Porque você quer tomar o lugar lá do Lúcio Mauro e tá querendo ir pra Globo. Por isso você
7: fica
8: pensando
7: que é muito simples. Ô, Marcos Mion. Minha experiência. No meu CPF, ele é um cara nota 1 milhão. Sim. Ponto.
8: 1 milhão?
7: Eu acho ele muito gente boa.
8: Queré.
7: 2. Ele fazia o piores clipes. Que ele zoava pra cacete a galera.
8: Sim.
7: O Supla e o caramba. Está no DNA do Marcos Mion sacanear alguém. Então, eu duvido, duvido que ele te processou. Isso é uma notícia que não tem uma notificação. Agora, você, o que foi o estopim pra mim, são coisas que são relacionadas que ele não deveria pegar pilha, que foi o filme. Ele fez um filme que chama... Rock, é tipo um Rock Balboa.
8: Max Machadar.
6: Você tá querendo colocar panos quentes?
7: Não, eu acho. Não. Essa é a minha opinião.
6: Fez cagada.
8: Ele tá levantando a bola pro Bento falar mais, eu sei o que você quer.
18: Você me odeia mesmo.
8: Não cai na casca de banana, meu Zuckerman.
7: Minha opinião.
8: Ele tá mandando currículo, ninguém percebeu.
6: Isso.
8: É casca de banana pra você falar mal.
6: Deixa ele falar.
18: Vou te falar, cara, na verdade... O que é? É uma cópia do Rock que você falou, né? É uma... Eu acho que é mais para um vômito do Rock Balboa. Em forma de filme do que necessariamente uma cópia. Certo? Ali é o Antônio Fagundes, que é o pai dele, não é mesmo? Imagina o Antônio Fagundes ter que contracenar com um bom ator igual. Deve ser bom, né? Assim, ótimo ator.
7: Agora mano. O processo vem.
18: Eu gostei do filme. É que eu sou obrigado... Galera, eu sou obrigado
6: a fazer... É o filme. É o filme.
18: Não posso
6: é
18: ficar falando bem de ninguém.
7: Você entendeu?
5: Tem que manter sua fama de mal.
7: Não, sem sacanagem. Acho que
18: essa
7: foi
18: galera
7: lá.
18: Não entende que não a entende. Minha persona... Você não acha entende. Que eu... Não sei o seu nome, por exemplo. Quando eu falo,
7: claro eu que não sei.
18: Pô. O de todo mundo. O do rei eu não sei.
7: De quem?
18: Desculpa, o do rei ali, eu não sei, mas o resto.
7: A majestade.
6: O rei é
7: contém ironia.
6: O rei não. Ô, Bento, não, falando sério, você tem que. A primeira coisa que você tem que fazer é colocar aí. Se você não tem aí, coloca Chapado Crítico.
7: Isso,
6: arroba Chapado Crítico. Você tem que assistir o Bento no Chapado Crítico. Tem dia que é ao vivo, tem dia que é gravado, tem dia que tem o... aquele professor, o velhinho.
18: Garibaldi.
6: O Garibaldi. Né? Dá pra aguentar. Vejam.
18: Essa galera cisma comigo. Eu não
6: vejo
18: sei.
6: O Garibaldi. O professor Garibaldi.
18: Você tem cisma comigo. O proverbial boomer, certo? Você não pode ficar. Puto, cara. É pior, certo?
6: Então. Com o Mion tem esse desafio.
18: Tem esse desafio, por que não? Eu não tenho medo de apanhar, se for o caso, né, minha irmã? Eu não tenho medo, eu gosto até. Pra saber quanto eu aguento tomar na cara de soco. E assim, vai que ele tropeça.
5: Sim.
18: E cai no chão, fica inconsciente, não é mesmo? E mesmo se eu perder...
17: Ajudou alguém.
18: Já que é, fica um close.
6: É, aqui
17: é difícil entender.
6: Sempre
5: joga solto.
6: Sempre fica errado.
18: Aqui? É. Aqui, isso.
5: É número 7.
18: Número 3?
6: Número 3. É, número 3.
18: Tá, número 3.
6: 3.
18: Então fica aqui esse apelo, né, minha irmã? Vamos ajudar qualquer dessas instituições. Pra mim não importa. Qualquer delas que seja, entendeu? Eu não acredito em caridade exatamente, mas... Tô brincando, imagina. Mas eu acredito, sim, exatamente. Você pode escolher... Que instituição pode ser, não é mesmo? Então faço esse apelo aqui, não é mesmo? Se o suposto processo for real, meu ringue é na rua. Você já viu?
6: Vixe!
17: Chamou na xinga.
6: Porradeira.
18: Rock 5 é o pior. E eu tenho certeza que você viu, porque o seu filme, a gente viu o seu filme. Então, certo... Nosso ringue é na rua.
6: Acho que o filme é ruim, né?
17: Horroroso.
18: Rock 5?
6: É. Não, não.
17: Não.
18: Também
17: não.
18: É ruim.
17: E acho que pra ser uma coisa nostálgica, essa briga tinha que ser em frente ao prédio da MTV.
6: Ó. Oh.
17: Na Afonso Bovero.
18: Seria perfeito, Bovero. Né? O lugar onde tudo terminou e começou e vai terminar de novo.
17: Aí. Max Fivelinha de...
6: De ringue. Ô, Bento. Mas
18: falou isso assim, de peito aberto. Mas sabe o que eu suspeito? Eu suspeito que... Não é mesmo? Ele deve ter aquele. Ele deve se achar mais.
6: Mano, eu não vou demorar
18: sem nenhuma.
6: Cara,
18: sem nenhuma.
5: É. Mesmo ele te batendo, ele já tá perdendo.
18: Sem ser pejorativo. Não é mesmo? Mas eu acho que ele deve estar. Achar que ele tá num patamar. Não é mesmo? Mas eu acho que ele deve estar. Achar

0: foi o quê? Você acha que foi pelo filme? Porque ele, parece que esse filme tem um significado pra ele, né?
1: Emílio, também pode ter sido o vídeo intitulado Eu Odeio Marcos Mion, que tem no meu canal.
2: Ele assistiu e chorou.
1: Mas sim, é uma loteria pequena, do que pode ser. Não sei, pode ser os comentários que eu fiz sobre a bela homenagem que ele fez ao querido Renato Aragão.
3: Essa aí.
2: Ah, é? Ah, é.
4: Tá muito bom.
2: Esse vídeo também que é maravilhoso.
1: Então, eu não sei. Podem ser várias coisas, mas eu tinha mesmo, antes de eu saber desse suposto processo, eu tinha já prometido a mim mesmo. Eu nunca mais vou falar do Mion em nenhum vídeo. Certo? Que... mais. E aí acontece isso, né mesmo? E aí eu sou obrigado a ficar falando de novo, mas eu queria parar já, eu não ia falar mais nada.
5: Cheguei aqui na Globo.
2: Gugu.
5: Eu demorei um pouquinho pra conseguir chegar. Mas Gugu. Uma das coisas que eu quis muito. E eu consegui, por vários anos, era apresentar o Criança Esperança. Única e exclusiva. Oh,
0: sensacional, eu não tinha visto isso.
2: Maravilhoso.
0: Isso é uma cena.
2: Você nem sabe o que está acontecendo.
3: Calma, Dada. De empalhado.
1: O que eu comentei foi ele pensando.
0: Cena maravilhosa. Eu não tinha visto.
3: Pediu a benção para ele.
1: Olha, a primeira coisa que eu comentei lá no vídeo foi a imaginação do Dr. Renato lá, pensando. Ô, PT, eu achei que a gente ia pro Coco Bambu hoje. Achei que a gente ia comer uma refeição boa. O que é que eu tô fazendo aqui, PT?
6: Ô, Bento.
1: Cadê o Vacaria?
6: Ô, Bento, nem o Renzo, nem sua equipe tentou entrar em contato direto com o Marcos Mion pra saber se existe isso ou se é um negócio da empresa.
1: No histórico do canal, né mesmo? Sempre quando alguém se sente... sei lá, acha que eu passei do limite ou se sente ofendido por qualquer coisa, a pessoa geralmente entra em contato comigo por DM, sim, por e-mail, qualquer coisa. O que me deixa super surpreso, se isso for verdade, você antes não tem entrado em contato
2: pois
1: comigo
2: é.
1: Pessoalmente e falado, cara, por que você não remove os vídeos? Ou para de falar de mim, certo? Sim. A gente já fez isso. A gente não teria nenhum problema em fazer isso nesse caso, entendeu?
2: O Daniel tem o telefone dele, quer ligar pra ele aí?
0: Quem não? Que fez isso já?
1: Quem fez isso?
2: Você tem?
3: Tem.
2: Então, liga aí, pô.
1: Vamos lá, dizer uns nomes aí.
0: Que ligou e falou, ó.
1: Gregory... João,
2: Vitor Sarro,
1: Chapelman,
3: aleatório.
1: Anônimos, né?
2: Ô, Daniel, assim,
0: anônimos.
2: Ô, Daniel, já que você criou a treta, liga pro Mion aí pra resolver
3: aí
2: agora.
3: Pra que eu ligo,
2: é lógico, desculpa. Pô.
1: Você
2: lógico,
1: tem o telefone do Mion?
2: Lógico que tem, liga aí, cara.
1: Não é ilegal, não? Não é ilegal?
2: Não, vai imagina. Ligar, não vai mostrar o número.
1: Mais
2: obviamente.
1: Um processo. Hoje não, eu vim defender, cara, a volta do Discord também, galera. Só
2: cara, se foi o Daniel.
1: Ratinho,
2: como o Daniel
1: tem
2: começou...
1: razão, ratinho tem razão.
2: É isso aí. Como o Daniel começou, acho que ele tinha que terminar. Liga pro cara.
0: Não, o Daniel tá colocando pano.
3: Se vocês quiserem,
2: então,
3: eu ligo pro Mion.
0: Ele tá tendo... Não, acho que não tem que resolver. Não é assim.
2: Não é assim. Quer que eu ligo pro Mionzinho? Eu tenho do Mionzinho.
7: Com todo mundo.
0: Oi?
7: O Daniel gosta de ficar bem com todo mundo.
0: É, o Daniel, o Daniel quer que tudo termine
3: em paz.
0: Em paz.
3: Eu quero. Tá
0: ele
3: peço
0: bota
3: até
0: fogo.
3: Desculpa.
2: Será que eu ligo?
0: Ele bota.
1: Você já disse que eu não era persona. Eu sou exatamente a mesma pessoa fora de cena.
3: Tá vendo?
1: Do que em cena.
3: Ele não acredita. Yeah.
1: Você falou isso, eu vi.
3: Não acredito.
2: Bate nele. Hã? Bate nele, Bendito.
7: Não acredita nele mesmo.
1: Você não acredita?
3: Bate eu nele, acho que Bento. Você faz, é uma personagem também.
1: Não.
0: Quem?
1: É. Falou o contrário. Mas tudo bem.
0: O Bento?
3: Não. Se quiser na porrada, Bento.
2: Ah, regou. Luta com o Zuzu.
7: Luta com o Zuzu.
3: Bate nele.
1: Mas eu vou te falar, esse processo, vai, se for verdade, se for suposto processo, vai destruir minha vida. Vai destruir, vai acabar com tudo, né, minha irmã?
3: Mas você tipo é milionário, assim, bicho.
1: Eu chego em casa, meu não, filho processo... já tá chorando, ele não aguenta mais, a minha mulher me largou, e ainda mais essa surpresa, né, minha irmã? Meu pai, ele não deixou herança, ele deixou dívida.
3: Deixou processo, livro, puta
0: a
3: merda.
0: Pior coisa que existe é você receber o processo.
1: E eu não ia durar um segundo na cadeia.
0: É a coisa mais desagradável.
1: Meio dia e meio eu já ia ter sido... abusado. Não vou nem falar o termo. Porra,
2: violado.
1: Diário, violado.
0: Então é o seguinte. A princípio, não há nada oficial. Nada que tenha chegado. Normalmente...
1: Imagina um colega... Imagina um Morgado... Querendo te botar na cadeia.
2: Pois é
1: quase como se fosse a mesma
2: exatamente.
1: Coisa.
2: Exatamente.
1: Eu respirei o mesmo ar dessas pessoas. Eu circulei entre elas. Eu apertei a mão delas. Eu mereço
3: dividir a marmita.
0: Então, mesmo porque... Eu acho que isso aí é... Eu acho que é marketing de vocês dois.
3: Também.
0: Estão querendo os dois. Porque
1: marketing
0: é o seguinte...
1: Marketing dos dois?
0: O Mion fazia isso que você faz lá dos filmes.

0: Ele fazia no programa.
1: Só que, eu faço bem, né? Ele fazia isso. Mal, sabe?
2: Tem essa diferença. Tem essa diferença.
3: Ele é espirituoso.
1: Caramba. Isso sim, é subjetivo.
0: O muito bem. Ó, eu vou passar aqui mais muito uma vez o endereço do Chapado Crítico para você acompanhar o trabalho aqui do Bento Ribeiro. No Instagram ele é Ribeiro Bento, mas o canal dele, que tá bombando, chama-se Chapado Crítico, arroba Chapado Crítico, e lá tem... É meio aleatório, né? Tem dia que tem...
1: Ai, eu vou te dizer, se a gente tivesse um terço da grana, né, que a gente precisa ainda, a gente poderia postar mais. Mas aí, às vezes, um editor fica doente.
3: É tipo aqui.
2: É, a gente sabe como é que é.
3: Aqui é uma má vontade de editar.
1: Aí a gente atrasa um pouco um vídeo, mas não é a nossa intenção. É daqui a pouco, a gente até vai lançar, agora no meio de agosto, uma reformulação total do canal, onde a gente vai começar a receber convidados. Aliás,
0: opa,
1: ia
0: que
1: ser
0: legal.
1: Uma honra receber...
3: Já marca.
4: O maior fã do canal.
3: O maior fã do canal tá lá.
1: Ia ser uma honra. E não vai ser nenhuma pegadinha que você vai, sabe? Tipo Abu Jan, e aí a morte.
3: Que é a vida.
1: Isso é legal, certo? Vai
3: ser eu voto vida. Sim.
1: Não, ia ser uma honra, eu ia adorar, Emílio, viu?
0: Boa, Bento. Pô, obrigado por você ter vindo. Pô, fica aqui então. Tá aberto também pro Mion, se ele quiser falar, mano. Evidentemente. Aqui é um programa aberto pra todo mundo. Mas eu quero que você assista o Bento no Chapado Crítico, que é um grande sucesso muito e é bom. Muito bacana.
1: Muito bom. Obrigado.
0: Valeu.
1: Obrigado.
0: Vamos

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17: Tchau, pessoal!
18: Tchau, pessoal!
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18: 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Fiquem com Deus! Tchau!
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Petito! Petito! Menino, rapaz, vai começar a dar trabalho agora? Segura o cachorro aí!

0: Fazinha do céu, que maravilhoso, maravilhoso, sensacional. Fazinha sempre arrebentando, né? Mandando ver. Que foi isso aí, menino? Give Me Life, sensacional. Antes rolou Tame Impala, Medusa, Terry Swims. Que mais que você quer ouvir, meu filho? Conta pra nós, a gente toca pra você. É que o Pazinho arrebenta, né? Não tem o que dizer.
1: Mandou um pique de R$50.

0: Boa tarde com você, meu amigo. Quem fala é o Renatão de Ribeirão Preto. Aí, menino. Tem tanta gente aqui. Fala lá. Vá, vá, vá, vá, vá, vá.
1: É sexy, não. E fala que é nós do Planeta DJ. Nossa, tamo senhora. Junto.
0: Aí, você consegue entender? Os caras não mandam nome. É isso aí, é terra de ninguém.
2: Boa tarde, Planeta DJ. Aqui é o Carlos, de Rio do Sul, Santa Catarina. Ouço vocês pela 93.9. Beleza?
0: Beleza.
2: Se puder, rota pra mim aquela música do David Guetta e Alphaville.
0: O menino.
2: É, Forever Young. Beleza?
0: Obrigado. Boa, boa, boa pedida, garotão.
3: Fala comigo, Renato Sarabia!
0: Fala.
3: Caio!
4: Ótima tarde, Alex. Estamos aqui, meu garoto, mestre de capoeira merenda aqui da cidade de Londrina, com a filha Maria Eduarda no Jardim Marabá. Aquele abraço, tamo junto, let's go.
0: Let's go, menino. Boa tarde, aqui é o Mauro de Vaiporã. Toca Expresso, Sabrina Carpenter, Jovem Pan e Vaiporã 92.9. Quem mais? Tem uma galera mandando aqui, ó, o Armando. É, ele chegou com tudo. Vai.
5: Boa tarde, DJ Mangaba.
0: Nossa Senhora, Jesus amado.
5: Boa tarde, DJ Pazinha.
0: Menino.
5: Planeta DJ. Jovem Pan. A número um do Brasil. É isso aí, meus queridos. Tenham sempre uma boa tarde, um bom trabalho. Em nome de Jesus.
0: Amém.
5: É isso aí, meus queridos. Se for possível, Pazinha, mande aí pra nós. Fish, What a Life.
0: Muito bem.
5: Tenho sempre um bom trabalho, em nome de Jesus, muito obrigado. Aqui é o Armando Belém Pará Pedreira.
0: Aê, obrigado. Tá bom, beleza, menino, bom demais. Obrigado, você manda sua mensagem, a gente toca na medida do possível. É muita gente mandando mensagem. A Jovem Pan vai longe, vai com você nas estradas. Ixi, aqui vai longe, meu amigo. Aonde você, ó, até onde você não imagina ter uma Jovem Pan. Você vai cruzando o Brasilzão aí, ó. Pega seu carro, vai embora, vai sintonizando, aí vai parar. Beleza. Pega uma outra cidade aí, você vai sintonizar, vai cair numa Jovem Pan. É incrível isso aí. Mais um áudio antes de ir pro comercial, vamos lá.
6: Fala, Mangaba.
0: Oi.
6: Muito boa tarde.
0: Ó.
6: Alexa, tocar Jovem Pan Porto Alegre. Olha só que loucura, 90,7. Planeta DJ.
0: Tá danado.
6: Alexa, tocar Jovem Pan. Que
0: cara,
6: é isso,
0: não bate
6: meu
0: bem,
6: padrinho?
0: Né? Nossa, não
6: forte
0: bate
6: abraço,
0: bem.
6: Mangaba. Vamos ouvir Always and Forever, Chocolate Puma, nesse Planeta DJ.
0: Olha, já vou começar a tomar uns...
6: Já comendo aqui,
0: aí,
6: mano.
0: Nossa Senhora, vou começar a tomar uns Rivotril aqui. Beleza, vamos pro comercial então. Fica à vontade, 11994118221, manda sua mensagem. A gente toca pra você em alto e bom som. Oh, peraí, oh, rapaziada. Essa galera do DJ aí. Não, eu já descobri quem quer já, rapaz. Eu vou pegar você aqui.
7: Eu também de você. E eu tenho a rapa.
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0: você não vir.
1: É fogo, é fogo.
0: Todo o amor que eu te
2: dei.
1: É fogo demais. Fala nada, fala
3: pelo
1: nada.
3: Pelo amor de Deus, quem botou esse satanás no nosso grupo aí? Que é? Isso dá licença? Não, tira esse aí do grupo. Não pode deixar.

0: Sensacional, eu sei que você voltou nos anos 2000 agora, pô pra caramba, né? É legal, vai.
1: É bonita, pô, bonita, legal. Mas não é minha praia não.
0: Ah, não é,
1: gosto
0: não?
1: Mais de uma coisa moderna, é. Uma coisa mais nervosa.

0: Boa tarde, Jovem Pan, Planeta DJ, o melhor programa do Brasil.
1: Oh.
0: Aqui é o Alexandre de Jardim, Mato Grosso do Sul. Eu quero pedir Rafa Guido, Famax. Valeu, tamo junto.
1: Caraca, eu juro que eu entendi raça negra. Quero pedir um raça negra. Boa tarde, aqui Marcondes Bernardo de Guamiranga.

0: Deco de BH, já mandou sua mensagem também. Pode mandar um áudiozinho, meu amiguinho, vai lá.
1: Ei, Patrick, vamos fazer o Abdurri de Siri, porque agora estamos escutando Planeta DJ.
0: O remedinho tá em dia aí, com certeza.
2: Boa tarde, Alex. Fala comigo, balança o beijo, meu querido. Quartou, meu querido.
3: Quartou. Boa tarde, Mangaba, boa tarde. Manda aí um David Guetta pra nós aí do Bento Gonçalves. Evandro aqui na área.
0: Bora, Mangaba! O David Guetta é de Bento Gonçalves? Rapaz, sabia não, hein?
4: Boa tarde, minha amiga. Aqui é o Luiz aqui da Parangaba, Fortaleza.
0: Ô, Fortaleza.
4: Fortaleza.
0: Big.
4: Eu queria pedir uma música hoje, meu amigo, do...
0: Por favor.
4: Do Lasgo, a música mais tocada do Lasgo. Aqui é o Luiz aqui da Parangaba. Oferecer meu amigo Manel. E uma boa tarde, meu amigo. Bem boa, abençoada pra você aí. Uma tarde bem abençoada. Bota meu olho no ar. Que é o Luiz da Parangaba. Lanchonete irmão Parangaba. O melhor salgado que tem na Parangaba, na Fortaleza. Valeu, meu amigo.
0: E aí, se não toque, a peixeira canta.
2: Fala comigo, Renato Sarabia.
0: Fire,
2: Caio.

0: Mangabinha.
1: Isso.
0: E você, bebê?
2: Mangaba.
1: Começou.
2: DJ Mangaba.
1: Pronto.
2: No comando das picapes.
1: Ah, para com isso.
2: E aí, meu brother, aqui é o Jobert de Goiânia.
1: Ah.
2: Ô, mano, toca pra nós aí a música. É.
1: Não
2: Capitão
1: sabe.
2: Hollywood, More and More, beleza?
1: Ah, então tá bom.
2: É lembrar esse clássico dos anos 90. E já quero deixar um forte abraço a todos da rádio e a todos dessa galáxia afora. Valeu? Tamo junto, meu brother.
1: Fechou,
2: valeu,
1: meu parceiro.
2: Tamo nós.
1: Tamo nós, então.
3: É liga isso. Onde é que você tá, seu peste? Pra mim agora aí. Dá só uma mãozada no meio dos seus olhos.
1: Danado.
4: Boa tarde, DJ Mangaba.
1: Eita.
4: Fala comigo, terra.
1: Meu Jesus.
4: Xerecão tá lá na vara.

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Muito boa tarde, excelente quarta-feira para você que tá aí aproveitando, curtindo no rádio ou nos apps. Tá ligado aqui na Jovem Pan 94,1, classe especial. Eu sou Luciane Chiodi e aqui na Pan a música não para. Para abrir a nossa hora tem Dua Lipa, Don't Start Now. Here we go.

0: Isabela Rocha, quero ser feliz também aqui na número 1 do Brasil. E quem não quer, não é? Tamo junto aqui na Tarde da Pan, que rolou também Nico Vince, Emma Wrong, Tame Impala, Ginny Dracula, The Weeknd com Ariana Grande, Save Your Tears e Dua Lipa, Don't Start Now. Só música boa pra você que tá aí curtindo a quarta-feira no nosso litoral e no Vale do Itajaí, ligado no rádio pelos 94,1 FM e também qualquer parte do planeta nos apps da Pan. Vamos pro intervalo? Agora no litoral, temperatura na marca dos 19 graus e o tempo tá bom pra você pedir a sua música preferida. Aproveita, manda mensagem aqui pro WhatsApp 47990194 10, ou se você preferir, vai lá pelo nosso Instagram, @ Jovem Pan Itajaí.
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0: Jovem Pan, Sabrina Carpenter, Man Child. Também rolou esse hino da geração teenage lá dos anos 2000, Avril Lavigne, Complicated. Benson Boone, Mystical Medical e Ed Sheeran, Shape of You. Depois do break tem muito mais. Não deixa de seguir a Pan lá nas redes sociais pra você acompanhar o que rola. Tem muita informação, hein? E tem entretenimento, tem diversão e tem todas as ações que a gente faz aqui no nosso litoral pra você acompanhar e saber aonde a gente vai estar. É só você acessar @JovemPanItajaí.
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0: Hit da Jessie J com B.O.B. Price Tag aqui na Tarde da Pan. Teve também Rosé e Bruno Mars, APT, Charlie Brown Jr., Zóio de Lula, Coldplay, BTS, My Universe e também Justin Bieber e Skrillex. Sorry! Altas parcerias aqui na Tarde da Pan. E depois do intervalo, tem sucessos pra rolar aqui na parada. Se liga, as sete melhores estão chegando com tudo! 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

0: faixa do mais novo álbum da Ariana Grande, Petal, Hey That I Made You Love Me, é a primeira colocada aqui nas 7 melhores da Pan dessa quarta-feira. Em segundo, Bruno Mars, I Just Might. Em terceiro, Ray, Where Is My Husband. Quarta posição, Taylor Swift, The Fate of Ophelia. Na quinta, Ella Langley, Choosing Texas. Na sexta, Ted Swims, The Door. E no sétimo lugar, Grace Abrams, That's So True. Depois do intervalo, rola a melhor da semana. Enquanto isso, você pode dar uma conferida no que está rolando lá nas redes sociais, no arroba Jovem Pan Itajaí. 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
5: É quarta-feira! Quarta-feira! Quarta-feira! Quarta-feira tem uma missão, amor e brincadeira. Tchau, tchau, tchau. É dia de quê?
6: Hoje é quarta-feira, 12 de agosto, Dia Internacional da Juventude.
5: Tô atrás dela todo dia. E salve o dermato, devia comemorar no mesmo tempo.
6: É.
5: É peptídeo, é choque, é laser, é comer, ficar dormir de barriga pra baixo, de cabeça pra baixo. Tô tipo isso já, pra manter o colágeno.
6: E também é Dia Nacional dos Direitos Humanos e Dia Nacional das Artes.
5: Façam bastante arte, gente. Façam como a gente. Deixe sua marca, deixe seu nome. Dia das Artes

0: Tem algum pintor que você gosta? Vamos ovacionar algum artista? Tem que falar de alguém?
1: Oscar Niemeyer.
0: Mas não é pintor, né?
1: É, artista.
0: Arquiteto. Mas tudo bem, é o dia do... Vamos lá. Eu não vou te poupar não, Otávio. Agora você tá ferrado hoje. E eu vou falar de um cara que eu pus a história dele outro dia, que é do Salvador Dalí. Tinha um menino contando que meu pai já tinha me contado essas histórias. Quando eu era novinho, eu fui falar que eu achava as coisas legais do Salvador Dalí, que é um pintor surrealista. Quem não conhece, vai dar o Google só pra ver a história. Tem o Buñuel, que é o patrão do surrealismo, que sabe mil vezes mais que o Dalí. Mas enfim, o Dalí é um cara que virou, então, em voga, né? Virou na moda. Ele era bem relacionado, amigo do povo, mas o cara era um canalha de primeira, nazista. Péssimo maluco. Caráter, não é, sim, não é nem caráter duvidoso, não é péssimo, escória da sociedade. E eu postei isso outro dia, fiquei fazendo uma avaliação, né? Tanta gente que a gente prestigia e que a vida pessoal é um lixo. E aí, porque eu sempre defendia, sabia? Várias vezes que eu pensava assim, ah, mas e daí? Eu tô lendo livro? Mesmo assim, se a pessoa é babaca, eu tô gostando da pintura, se o cara é mau caráter, mas eu acho que não. Porque quem a gente consome é o que a gente dá poder, sabe? É quem a gente deixa rico, de quem que você compra o seu suco, de quem que você compra o show que você vai assistir, de quem que você compra o quadro. E tem tanta gente talentosa no mundo que a gente tem que escolher sim. Não dá prestígio e colocar em cena o mau caráter, o babaca. Enfim, no Dia das Artes, vamos falar de pintores do Brasil. Eu amo Fernando Pacheco, um mineiro maravilhoso, vivo, que tinha feito lá, eu tenho um quadro dele em casa, tinha feito o Confins, que é um projeto maravilhoso, né? O aeroporto de Confins. Inteiro, o museu do Fernando Pacheco. Vamos falar de Ciron Franco, maravilhoso, goiano, que eu amo. Vamos falar de Lorenzato, um gênio, com a sua simplicidade, marcou eras. Vamos falar de quem mais? João Câmara, fala uns aí, tô te ajudando, tá? Deixa eu soprar baixinho aqui pra você. Mas enfim, o Brasil é um fenômeno nas artes, que a gente se interesse mais por isso. Todo mundo que tá ouvindo o programa, se eu puder, em cada cidade, 10 pessoas entrarem na internet hoje, colocarem um vídeo na hora que chegarem em casa no YouTube, assim, artistas plásticos brasileiros. É tanta coisa interessante, a gente tem um mar de talentos. Enfim, mas também tem muita confusão, né? Sangue nos olhos, porrada, divórcio, me dá meu dinheiro, me dá meu macho.
1: Muita arte no relacionamento.
0: É, tem você aí que tá fazendo uma arte que não vale nada. 11 28709750, tchau.

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2: Evil, evil, evil. O programa tá incrível. Quer participar? Já sabe. Hable sobre seus dolores com nós, carinho. 11-2-0-7-0-9-7-5-0. Sou Marquita, Marquita de Biquíni. Posso ler sua mão? Ó, 11-2-8-7-0-9-7-5-0. A brincadeira eu já gastei aqui, tá? Agora é só verdade. Manda seu áudio. Ho-ho, perto play.
3: Salve, salve, Lígia e Otávio. Aqui quem fala é Aloysio Marques, do Recife, Pernambuco. Brother, sou agitariano, 42 anos. Ó, continue fazendo exatamente assim, tá massa demais. Pense numa dupla que culminou. Show de bola, Lígia.
2: Mas vou
3: trocar
2: energia
3: positiva. Eu sou teu fã um bocado de tempo. Uma paixão platônica, é claro. Eu vou dizer isso somado com o Otávio agora tirar onda. Na moral, que energia massa vocês têm.
2: Ah, né? Ele é muito chato, já cansei dele.
3: Deus abençoe.
2: Cala a boca, Otávio. Hoje você não fala um A. Olha, só você pra elogiar, que nem a mãe dele. A barra dele tá mais suja que pau de galinheiro. Mas falando sobre você, sagitariano com gêmeos dá um match, né? Você sabe. É, que bom que você gosta do programa. O que, que você trabalha com o quê? Como é que chama aquele trem que o povo fura o cimento na rua? Furadeira mesmo, né? Britadeira. Gigantesco aquilo. Um homem que, meu amor, um homem que aperta uma britadeira. Isso é um macho de verdade. Aí eu não sei se você tava perto da britadeira ou se ela tava, você tava tipo assim, encostado, fazendo, sabe? Mandou um áudio enquanto, entre um asfalto e outro. Entre uma pedra e outra, uma furada e outra. É, enfim, gostei do seu áudio, muito obrigada e obrigado pelo incentivo pra equipe. Sabendo que todo mundo tá sempre aqui, é um eterno Big Brother, né, meu amor? Quem tá no paredão é você, seu marido, seu namorado. Conta pra gente, 11-2870-9750.
4: Olá, Lígia.
2: Olá.
4: Ei, Otávio. Meu nome é Desirê. Tenho 48
2: anos. Hoje ele não
4: anos,
2: vai falar nada, Desirê.
4: Sou uma geminiana e moro aqui da cidade de Belo Horizonte. Sou muito sua fã, também do Otávio. Adoro suas histórias. Me fascino em todas. Às vezes, chego até discutir junto com vocês aqui do outro lado. Gostaria muito que vocês mandassem beijos para os meus filhos. Ingrid, de 29 anos, capricorniana, nata, adora um din-din. E o João Pedro, um canceriano, aventureiro, namorador e sofredor ao mesmo tempo. Pedro Miguel, leonino, 23 anos. Um beijo a todos vocês. Foi um prazer enorme estar aqui do outro lado. Uma ouvinte nata.
2: Ah, gente, acelera aí, velocidade 2 do WhatsApp, pelo amor de Deus.
4: Ouvindo Titia Lígia. Um beijo pra vocês, obrigada. Sou fã de vocês. Beijos.
2: Beijo pra todos. Beijo, amiga. Beijo, beijo carinhoso. Mas cadê a confusão? Cadê o problema? Seus filhos de santo não devem ser. Alguma coisa errada eles andam fazendo. Pode contar aqui. Aqui a gente quer confusão, entendeu? É treta. E você, geminiana, sabe bem disso. Um beijo pra família toda. Continuem ouvindo do Missão. Eu tô assim, né? Angariando votos. Comecei com a mãe, tô no filho. Daqui a pouco é o neto que tá ouvinte ainda. E vamos nessa. É a palmeirinha do conselho. 11-2870-9750. Conta pra mim sua história. Conta o que você quer saber. O que você quer fazer. É... Tem coisa que eu não posso falar por causa do horário, mas a culpa vai ser de quem? Em quem nós colocaremos a culpa dos seus problemas? 11-2870-9750.

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1: Casal macabro. Ih, será que é?
2: Não, nós dois aqui no Missão. O Jorge, quando ele fez amor. Ai, eu tô adorando hoje o que vocês veem é com o Jorge. Antes era o Otávio, agora nós estamos fazendo as pazes, eu vou pegar no pé do Jorge.
1: Vai mudando.
2: Vou. Só do Rogerinho que eu não pego.
1: Oi, Lígia, eu sou o Matheus. Conheci minha namorada, a Letia.
2: A Letéia.
1: Letéia de colecionadores de cinema de terror. Desde o primeiro momento percebi que tínhamos algo em comum: o fascínio por filmes assustadores, máscaras antigas, pôsteres raros e objetos que pareciam ter saído diretamente de um set de filmagem. Nosso apartamento acabou se transformando em um pequeno museu de terror. As paredes eram decoradas com quadros de clássicos do gênero e também as prateleiras exibiam réplicas de objetos famosos e quase tudo ao nosso redor tinha algum detalhe sombrio. Até nossas roupas seguiam o mesmo estilo. Quase sempre estávamos vestidos de preto, como se estivéssemos permanentemente preparados para uma maratona de filmes assustadores. Nossas noites favoritas eram aquelas em que apagávamos as luzes, acendíamos algumas velas e passávamos horas assistindo a filmes antigos de terror, admirando cada detalhe das histórias e dos cenários.
2: Ah, eu gosto de filme, sei lá, desse casal, gostei. Hein?
1: Para nós, o medo do cinema nunca foi algo negativo, mas uma forma divertida de compartilhar nossa paixão e fortalecer ainda mais o nosso relacionamento. Lígia, nosso amor é muito divertido. Às vezes até tem um pouco de ciúmes do Jason ou do Fred. Mas acho que nos completamos. Vocês já viram um casal tão apaixonado e diferentão assim? Quando puderem, vem maratonar um filme em nossa caverna aqui. Beijos, queridos.
2: Desce aquele, você imagina, pessoal, o cúmulo do mau humor que eu tô, né? Vocês já viram um casal tão apaixonado? Já vi sim. Várias vezes, inclusive.
1: Mas uma caverna assim?
2: É, não, eu quero ir na sua caverna ver trilogia, vamos adorar. Aliás, a gente pode ver o Palhaço It, que eu acho que ele atora um gato. Nossa, ele é um gato. Tem que ver vários... Assim... Para, Jorge, invejoso, só porque eu acho ele bonito. Ó, o negócio é o seguinte... Não fazendo mal a ninguém, inclusive a vocês mesmos, que maravilha. Olha que delícia, quer ter afinidade com outro. É tipo, literalmente, aquela música do Marisa Monte. Meu melhor amigo é o meu amor. Porque a gente brinca e tenta fazer, mas não é assim. Os dois estão contando, tem gosto igual, né? Sim. Tipo, ai, vamos ver aquele filme de terror. Nossa, que delícia, já peguei. É. Ai, eu quero a roupa preta, óbvio. Vamos comer? Sangue. Cabeça de pombo, mentira. Mas tipo, tudo eles brincam igual, todo tem vontade. Então ri da mesma piada, a vibe é gostosa. Eu acho uma delícia, que Deus conserve. Deus não, né? Fred Krueger, Eduardo Mãos Tesoura, Jason, da Sexta-feira, todo mundo conserve esse amor de vocês, se divirtam muito com isso. E eu também, no lugar de vocês, assustaria as pessoas. Porque aí já sou eu que sou levada, né? Eu quero fazer coisa errada. E adorar ficar assustando os outros. A de preta tá no cemitério. O que você tá fazendo no cemitério, amor? Não, dá susto. Esconder.
1: Passar correndo.
2: Enfim, é isso. Você também tem as suas esquisitices com o seu casal? Qual é a sua esquisitice? 11-2870-9750.

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1: Estamos de volta aqui no Missão Impossível Jovem Pan com muito caso bacana, Lígia. E esse daqui começa com raio, estrela e luar.
2: Você é luz, é raio, estrela e luar. Todo mundo! Manhã de sol, só vocês! Meu iaia, meu ioiô! Oh. Oh, tempo bom, que não volta nunca mais.
1: Lígia, aqui é o Mike, canceriano.
2: Eu sou o Mike. Não deu pra não resistir. Gosto muito de você.
1: Muito bom. Nos últimos meses, meu namorado parecia ter perdido o brilho. Eu passava horas mergulhando em livros, jogos e histórias de ficção científica, enquanto ela vivia cercada por moda, festas e redes sociais.
2: Ah, você também já vi que é chato, quer reclamar que a mulher é fútil.
1: Às vezes eu sentia que pertencíamos a mundos completamente diferentes. Comecei a perceber a distância entre nós nos pequenos detalhes, sabe? Nossos programas favoritos já não coincidiam, nossos assuntos terminavam rapidamente, e mesmo assim, quando eu a observava arrumando o cabelo, eu sorria de maneira diferente. Percebi ela meio distraída, lembrava dos motivos que me fizeram me apaixonar. A crise não surgiu por falta de carinho, mas pelo medo de não conseguirmos mais nos entender. Eu me perguntava se meu jeito reservado e nerd ainda tinha espaço na vida dela, e imaginava se ela também se sentia deslocada ao meu lado. Apesar das diferenças, ainda existia algo que nos mantinha juntos. A lembrança de quando nossas particularidades pareciam se completar. Sinto que estamos nos afastando. Está faltando conexão verdadeira nas nossas diferenças. O que fazer, Lígia? Como recuperar o fogo inicial da nossa paixão?
2: Primeiramente, muito obrigada. Ó, sabe o que eu pensei? Já citei várias vezes aqui a história de um filme onde que a mulher é nos Estados Unidos, uma cidadezinha que a mulher é a delegada gigantesca, mais fera do pedaço. E o cara gosta, a alegria da vida do marido é uma corrida de patim de borracha que tem na cidade, lá no lago. E o casal está tão bem. Que assim, eu não consigo pensar um casal no meu círculo de amizade que se dá tão bem quanto esse. Aí que mora o perigo. Aí que mora o perigo. Aí que eu caio lindo. Aí que eu sei das consequências, mesmo assim vou indo. Ó, presta atenção. Problema, a gente ligar aqui e falar, pô, tô achando que fulano tem uma falta de caráter. Tô não sei o quê. Aí eu já acho que eu sei que deve estar perdendo o interesse, querendo implicar. Por que você tá olhando a mulher pentear o cabelo e ficando com raiva? Tipo, ó, que homem chato. Você não vai pentear o seu. Vai fazer uma outra coisa. Vai assar um pão de queijo, vai cozinhar um negócio numa determinada hora. Digo o seguinte, se vocês têm o mesmo, não dá pra vocês dois virarem duas pessoas, claro, completamente diferentes, cada um olhar pra uma direção. Mas a grande maioria das pessoas é muito diferente. E gosta de coisa diferente. Ironicamente, a gente tava falando, nem sei que dia aqui que eu tava contando, ai, pra eu ficar grudado, teria que ser só se for um amigo meu gay, pra gostar 100% dos meus gostos. Porque é muito diferente o meu do meu marido. Mas não é porque uma pessoa adora falar de roupa, adora moda, adora maquiagem, passar creme no cabelo, fazer sobrancelha, que ela se resume a isso, não. Aí você tá julgando muito bobo o negócio. E graças a Deus sua mulher é assim. Você queria o quê? O bigode que dá pra fazer uma trança? Uma sobrancelha monocelha? Um cabelo horroroso? Não é bem melhor uma pessoa que se cuida? Se você estivesse falando que sua mulher virou uma idiota, que tá te humilhando, jogando na sua cara, uma pessoa fútil, falando que você não serve pra nada... Mas você que tá implicando com tudo. Falando. Praticamente você chama ela de burra. Que ela não acompanha o seu raciocínio, que você já não tem mais assuntos, que você fica. Então parece que você tá querendo olhar pra ela e ficar procurando defeito. Ficar vendo se ela vai falar um negócio que corresponde à sua expectativa ou não. Sendo que tenta lembrar de quando você começou a gostar, o que você começou a perguntar, é tenta você mesmo lembrar. O que você sentia por ela? Você estava acabando de conhecer, você não tava nem aí pra mulher se ela sabia falar 5 línguas ou mal se ela fala português. Você queria era ela do mesmo jeito. Por que que começou a ficar tão importante pra você ou te incomodar num nível absurdo se a mulher é muito vaidosa? Ou se ela preocupa... Porque você falou disso, entendeu? Da roupa, do não sei o quê. Não pode implicar assim, não. Tá com muito tempo livre.
1: É, parece que tá com... Parece que tá querendo caçar pelo ovo.
2: É, parado olhando pra mulher procurando. Olha lá o que ela tá fazendo. Não, olha lá o que... Sabe?
1: E olha a frase que ele citou aqui, Lígia, no final. Ele falou assim, ó. Apesar das diferenças, ainda existia algo que nos mantinha juntos. Que era o quê? A lembrança de quando nossas particularidades pareciam se completar.
2: Isso aí foi... Olha que doido uma coisa. É. Quando ele falou isso, é como se você tivesse falado, inclusive, por ela. Isso tá errado. Você tá achando que você sabe tudo, mais que todo mundo. Tô falando que você tá se achando. Olha essa resposta. Porque nós estamos juntos pela esperança do que houve um dia. Quem falou que ela também tá por isso? Isso aí você tá falando você. É. Você sabe que você, então, tá por... Porque você tá atrás de sentir o que você sentiu lá atrás. Mas quem falou que ela tá aí por isso? Parece que a mulher não existe, ela não pode ter opinião. Você tá resumindo ela a uma fútil que gosta de roupa e de pentear cabelo. E você, o cara que sabe tudo, você tá dando até resposta por ela. Eu acho que o negócio tá em você. Você começou a implicar aí com tudo. Achar a mulher chata, tá achando ruim? Ela não vai te fazer feliz, sai fora então. Mas você também não tem direito de ir lá criticar o modo dela de ser como se fosse errado só porque não tá te agradando. Porque uma coisa é você não tá se relacionando com a pessoa mais. Você tirar seu time de campo e tal, acabou. Outra coisa é antes de tirar o seu time de campo, você ir lá e ferrar a pessoa. Falar pra ela que ela é péssima, que tudo que ela faz é errado, como se ela fosse péssima, sabe? Dá uma desnorteada, isso é sacanagem. E eu, Liginha, acredito que tudo que você faz um dia volta pra você. Então o que, que eu faria no seu lugar? Com todo o amor e carinho. Primeiro eu entrava, trancava um banheiro, um quarto fechado, sei lá. Vou pensar, pra entender. Porque você tá até respondendo pela mulher, falar, por que, que eu tô nisso aqui? Eu gosto dela, de verdade? Eu tô só implicando? Porque ficar com alguém também pela esperança do que foi lá atrás, não separa. Você tava querendo ouvir, era isso, separa. Eu não tenho medo de falar essa frase aqui, não. Porque, pô, alguém tem que ficar... O que existia lá atrás não vai existir nunca mais. Você não é o mesmo cara, ela não é a mesma mulher. A não ser que foi ontem. Foi ontem, não foi. Deve ter 10 anos, pelo que nós estamos entendendo. Então ninguém é a mesma pessoa mais. Agora, quem tá implicando com alguém, quem é você? Achando a mulher insuportável e fútil e besta. Isso é implicância sua? É hormonal? Você não tá afim mais dela? E veja o que, que você quer. Aí você sai fora ou fica. Mas torturar a pessoa por ela ser ela, por ela ter um gosto? Uma pessoa que... Imagina ainda quem trabalha com moda. Eu tenho amigo que só fala disso 24 horas por dia. Mas a pessoa vive disso, inclusive. E gera mais, muito mais emprego, inclusive, do que eu. E se alguém falar, ai, porque é fútil. Como assim, gente? É o trabalho. Do outro é um interesse. Se você gosta de física quântica, o outro pode gostar de física quântica e também gostar de, sei lá, axé, funk, assistir receita de brigadeiro. Outro dia eu tava vendo um vídeo espremendo cravo. Adorei assistir. Passou 2 de verdade, minha amiga me mandou ainda. Sabia que existe um boneco que você aperta pra você espremer os cravos do boneco? Que nojo que eu fiquei. Não, uma boneca até que não é nojento, não. Ela mandou a foto, mas entendeu? E vai falar que eu sou burra? Porque eu quis ficar vendo um vídeo lá de espremer cravo? De fazer unha? Adoro ver podóloga. O vídeo no YouTube das podólogas. Deixando o pé maravilhoso. Aí o pé ficou um brinco. Entendeu? E o que, que isso tem a ver, gente? Tem a ver uma coisa, eu sozinha com meus botões poderia pensar, tô gastando muito tempo nisso, então vamos ler um livro, né? Vamos fazer uma coisa que pode contribuir mais ainda comigo, pra mim como ser humano. Mas daí alguém querer me julgar porque eu tô querendo... Ah, não, gente, passa amanhã. Então eu acho que você não tá mais afim da mulher, você não tá afim, sai fora sem fazer da vida dela o inferno. E se tá afim dela, assume, tô afim dela ainda, não sei o que, que tá acontecendo. E tenta se ajeitar, mas sentar do lado querendo implicar, parece que tá... O que que... De duas uma, você não gosta mais ou você tá querendo passar os cremes dela, eu acho. Quer completar alguma coisa?
3: Não, acho que tem que parar mesmo de ser chato, porque se o relacionamento era bom, se os opostos se completavam, as particularidades se completavam, se você tá falando que era legal, por que, que agora virou um problema? Então, acho que você tem que parar e analisar você mesmo, hein?
2: Vamos ficar, às vezes, eu sei que não tá feliz. Fica feliz de novo, daqui a pouco você acha bom.
3: É.
2: Fica mandando ela ficar, eu, gente, se fosse homem, eu ia falar, experimenta aí o armário inteiro na minha frente. Imagina. Aí a mulher pelada vai trocando. O que, que é isso, gente? Vocês estão doidos? Tá reclamando do quê? É o povo ouvir outro dia o vídeo do jogador das antigas, da foto do Vini Júnior com a Virgínia. Era o Vampeta mesmo que falou um trem engraçado. Falou, vocês com uma mulher dessa, uma máquina sentada no seu colo, você mexe o celular?
3: Mexendo no celular.
2: Ele falou, joga na água. Quer nem ver que celular? Do que vocês estão falando, gente? Entendeu? Tá faltando isso. A gente vê o que tem. Que marido é esse que tá preocupado? Ah, lá, ela fica passando creme. Vai lá e pega, puxa esse cabelo e beija ela. Vai namorar. Nós estamos besta demais, gente. Esse negócio da tecnologia tá fazendo todo mundo virar uns lesado, reclamão, como se fosse menino de 8 anos de idade. Em vez de fazer um sapeca iaiá. Se tem uma mulher linda, gostosa, só sua dentro da sua casa, vai ser feliz com ela. Quer implicar da mulher passar creme? Faça-me um favor, tchau. 11-2870-9750. Eu tô um doce hoje.

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1: Do Vale pro Estrelato.
2: Ai, pode ser com todos os meus amigos. Das gays. As gays, todas querem.
1: Somos dois homens incompreensivos. Essa história de agora é do parceiro do Márcio.
2: Incompreensivos ou incompreendidos?
1: Incompreendidos. Eu e o Márcio, meu marido, parecíamos viver em uma competição permanente.
2: Ai, que antipatia, a gente tava falando disso outro dia, ó, agora há pouco, gente.
1: Se eu queria assistir a um show da Beyoncé, ele imediatamente preferia um espetáculo da Lady Gaga. Quando eu me animava pra ver um desfile de moda, ele já estava interessado em um reality de namoro. Até na escolha do jantar, conseguíamos transformar tudo em uma pequena discussão. Às vezes eu me perguntava, como duas pessoas tão diferentes haviam conseguido chegar ao casamento? E Lígia, os nossos gostos raramente coincidiam, e nossas opiniões quase nunca seguiam a mesma direção. Só que mesmo assim, havia algo curioso em nossa relação. A casa parecia estranhamente vazia quando um de nós saía por algumas horas. As reclamações, as diferenças e até as pequenas implicâncias tinham se tornado parte da nossa rotina. No fundo, eu sabia que não nos entendíamos em quase nada. Éramos dois homens completamente diferentes, tentando dividir a mesma vida. Ainda assim, de alguma forma inexplicável, nós continuávamos juntos, transformando cada desacordo em mais um capítulo do nosso casamento caótico e barulhento. O importante é ser feliz, não é, Lígia? Na nossa loucura, a gente briga, se ama e se entende. Ou não?
2: Falta do que fazer, né, que chama isso aí.
1: E tem muita gente assim, né? Eu já vi muita gente assim.
2: Eu acho que às vezes eu também fui assim. Eu tô num momento que morreu tanta gente nos últimos um ano. Mas tanta gente em volta de mim. Hoje, até eu tava te falando 5 minutos atrás, que o que mais tá sendo esfregado o universo na minha cara é que nós não temos tempo pra perder. Não temos essa vida pra jogar fora. O dia de hoje não volta mais. Sabe? Realmente tá vindo na minha cabeça. Meu primeiro pensamento na hora que eu abro o olho é abrir. Tô viva. Podia não tá. Entendeu? Então é muita sorte. Você gosta de um cara, ele gosta de você, ele tá aí com você. É sério que nós vamos começar a implicar porque o outro falou que ia ir no show da Beyoncé, o outro da Lady Gaga. Vamos ser felizes, sabe assim? Vai no show dele, depois vai no seu, não tô nem aí. Eu prefiro ter alguém pra assistir comigo o show e ver ele pela televisão do que sozinha. Assim, no sentido de amar e ser amada ao mesmo tempo. Então, não vamos perder tempo com isso, não. Isso tudo é besteira. Troca esse modus operandi, a não ser que vocês adorem, da implicância, pelo modo da parceria. Começa você falar isso aí. Eu boto esse conselho pra ele ouvir. Ou na hora que for falar, fala, ah, amor, não vamos falar assim mais um com o outro, não. Eu te amo, eu te adoro, sabe? Na hora que eu tenho ficado com raiva no meu casamento ou de algum amigo, vou falar do casamento, tá? Que aí é o que todos nós estamos falando de relacionamento. Sabe o que eu tento lembrar? Primeira coisa, gente. Ele que é o cara que me escolheu, independente de tudo, sabe? Se alguém mais poderia, dane-se. É um cara que também teria a vida dele, podia estar fazendo o que quisesse. Tem 20 anos que todo dia ele quer estar aí comigo. Isso tem valor demais, gente, as pessoas amarem a gente. E a gente as amar. Vamos dar valor pra isso, tratar com carinho, com o peso que isso merece. E dar pro peso da Lady Gaga com a Beyoncé o peso que merece, que é nenhum. Alguém dorme na cama com vocês, sabe? O mais legal é vocês dois. Vai ser feliz, tenta não brigar, entendeu? Todo mundo. Tenta conversar, falar as coisas, falar mais sobre como a gente se sente do que tentar implicar a atitude do outro, sabe? Tipo, sei lá, quando isso acontece, eu me sinto assim. Já é uma maneira que o outro não se sente agredido. E aí a gente pode chegar na cerne do assunto pra poder resolver. Que a gente se ame, que a gente se perdoe mais, que tenhamos mais tolerância, que a gente entenda o tamanho do problema pro tamanho do remédio, da solução. Enfim. Vai ser feliz, para de implicar, entendeu? Senão daqui a pouco tá duas bichas sozinhas.
1: E ainda de graça que você percebe que vocês se implicam por qualquer coisa, porque tem gente que não percebe.
2: Exatamente.
1: Tem gente que tá entrando numa onda que você não tá nem percebendo que você tá agindo de uma forma mais irritada com a outra pessoa. Vocês já percebem que vocês têm esse atrito. Então, tipo, para, pensa, respira, analisa e depois toma uma atitude, depois toma uma decisão, entendeu? Por que você vai implicar porque o outro quer ir num lugar, você no outro? Não tem, para, gente. Vamos viver e ser feliz.

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1: Partiu?
2: Partiu.
1: No Dia das Artes, hoje você vai homenagear Picasso?
2: É, vamos fazer arte hoje no Dia das Artes.
1: O pintor favorito do Jorge Almenduca.
2: É.
1: Como faz pra achar a gente?
2: Pelo Instagram é @missãoimpossivel_jovempan, @ligiamendes e @andrade.otavio.s. A sua história, o seu caso, a sua arte, você pode mandar pra gente através do WhatsApp no 11-2870-9750. Repetindo.
1: Você lembra do meme da menina maconheira no colégio, que era saindo, e a mulher perguntando, era num teste Enem, uma prova, ela falou, ah, tô vivendo da minha arte, com uma cara de... Vocês lembram disso? Quem não lembra, olha o meme da vivendo da minha arte.
2: É muito bom.
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1: Ótima noite, excelente quarta-feira para você que tá aí enfrentando o frio e a chuva em todo o nosso litoral e no Vale do Itajaí.

Eu sou Luciane Chiodi, chegando na vibe com muita sonzeira. Só as melhores entram em cena, trazendo os maiores sucessos da música eletrônica mundial. Prepare-se para curtir novidades e versões super exclusivas. É muita track boa para você que no rádio ou nos apps da Pan tá aí curtindo, se divertindo, saindo do trabalho, enfrentando aquele trânsito. Para você que tá indo trabalhar, indo para a faculdade, ou você que tá aí simplesmente relaxando, numa boa. Vamos que vamos, só as melhores já está no ar, no oferecimento da Pizzaria Big Itália. 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Sobe o som, só as melhores já está chegando até as 8 horas da noite. Só sonzeira para você curtir. E para começar, tem Not So Bad, In A Fire.

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0: Esse som leva a gente para outras galáxias. Adriatic Elderbrook, Lost in the Woods, aqui no Só as Melhores da Pan. Tá gostando? Quer curtindo? Então aproveita para continuar na sintonia, que depois do break tem mais uma hora de sonzeira para você aproveitar aqui no Só as Melhores da Pan. E aproveita também para se conectar e saber o que tá rolando lá nas redes sociais, hein? É só acessar @JovemPanItajaí.
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Do Brasil, só as melhores continua, outra hora recheada com o melhor da música eletrônica, pra você agitar e aproveitar essa noitinha fria e chuvosa de quarta-feira no oferecimento da Pizzaria Big Itália. 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Agora aqui no Só as Melhores da Pan, Fiso Kids.

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Agora que não são as melhores da Pan, Tiesto tá chegando com Leilão.

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0: 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As notícias do governo federal que movimentaram o país hoje.
1: Olá, boa noite.
2: Boa noite. Acompanhe em todo o país.
1: 14 de agosto de 2026.
2: Vamos ao destaque do dia.
1: Decreto regulamenta a escolha do fornecedor de energia elétrica por consumidores de baixa tensão.
2: Isso significa que escolas, hospitais, pequenos comércios e indústrias de menor porte vão poder decidir quem vai prestar o serviço.
1: Consumidores residenciais também terão essa opção a partir de 2028. Graziele Bezerra.
3: Também foi regulamentado o mercado de hidrogênio de baixa emissão de carbono no país. O decreto prevê a estruturação do Sistema Brasileiro de Certificação de Hidrogênio.
2: Plano Nacional de Logística orienta o planejamento da infraestrutura de transportes para as próximas décadas.
1: O documento destaca a integração como um dos principais desafios. Pablo Mundim.
4: O plano reúne 31 eixos prioritários para os próximos 24 anos. São 12 rodoviários, 8 ferroviários, 4 aquaviários e 7 intermodais, que combinam diferentes formas de transporte.
2: E ainda, a Agência Nacional de Proteção de Dados suspende por 3 dias a funcionalidade de transmissão ao vivo do Discord.
1: A ação faz parte do processo que apura falhas na proteção de crianças e adolescentes no ambiente digital. Thaís de Araújo.
5: A suspensão será mantida até que a empresa comprove a adoção de medidas técnicas, de segurança e de governança que sejam adequadas para proteger os menores de 18 anos.
2: Hoje, na apresentação da Voz do Brasil, Mariana Jungmann e Luciano Seixas.
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2: Foram regulamentados 4 decretos na área de energia e transição energética.
1: Entre as medidas está a regulamentação das atividades de captura e armazenamento de carbono e também a abertura do mercado livre de energia.
2: Os detalhes você vai ouvir agora na reportagem de Graziele Bezerra.
3: Um dos decretos assinados nesta quarta-feira regulamenta o uso de tecnologias de captura

0: captura e armazenamento de carbono. A medida contribui para a redução das emissões de gases de efeito estufa e para tornar o Brasil um país carbono negativo, como explica o ministro de Minas e Energia, Alexandre Silveira.
1: Capturar o carbono, colocá-lo onde é possível colocá-lo de forma segura, nas rochas, e tornar a produção de petróleo e a produção de outros biocombustíveis com captura e estocagem negativa de carbono.
0: Outro decreto estimula a produção e consumo de combustível sustentável de aviação no país. O ministro Silveira também anunciou a regulamentação da abertura do mercado de energia, permitindo que consumidores de baixa tensão escolham seu próprio fornecedor de energia elétrica, o que alcança consumidores residenciais, pequenas indústrias e comércios.
1: Até dezembro de 27, todo o comércio e toda a indústria poderá escolher de quem comprar energia. E até novembro de 28, todos os consumidores brasileiros.
0: Também foi regulamentado o mercado de hidrogênio de baixa emissão de carbono no país. O decreto prevê a estruturação do Sistema Brasileiro de Certificação de Hidrogênio, que tem como objetivo comprovar o desempenho ambiental do hidrogênio em comparação com outros combustíveis. Reportagem Graziele Bezerra.
2: Estradas, portos, aeroportos e hidrovias. Um documento aponta os principais desafios no modal de transportes do Brasil.
3: O Plano Nacional de Logística mapeia problemas atuais, prevê demandas que devem crescer e aponta onde a infraestrutura de transportes precisa avançar em até 2025.
4: O plano reúne 31 eixos prioritários de transporte para os próximos 24 anos. São 12 rodoviários, 8 ferroviários, 4 aquaviários e 7 intermodais, que combinam diferentes formas de transporte. Outros 11 eixos integram um banco de projetos para estudos futuros. Com 112 objetivos prioritários, o Plano Nacional de Logística identifica problemas que precisam ser enfrentados hoje, demandas que podem crescer até 2050 e oportunidades de desenvolvimento regional. O plano também identifica a necessidade de ampliar o uso de ferrovias, hidrovias e cabotagem, e de melhorar a integração entre diferentes modos de transporte. Entre os desafios estão os gargalos para o transporte de produtos importantes para a economia brasileira, como soja, milho e carnes. O ministro de Portos e Aeroportos, Tomé Franca, defende novos modais para ampliar o escoamento.
5: O grande gargalo do setor portuário hoje não é mais a sua capacidade, mas o acesso aos portos para que a gente possa ter maior eficiência. A gente precisa integrar esses modos de transporte. Portanto, eu acho que o PNL ele aponta para esse futuro da infraestrutura brasileira.
4: Hoje, as rodovias respondem por mais da metade do transporte de cargas e o setor emite cerca de 217 milhões de toneladas de CO2 por ano. O ministro dos Transportes, Jorge Santoro, explica que o PNL vai ser o principal instrumento de transformação do setor para a próxima geração.
6: Então, isso é um investimento que tem um efeito multiplicativo na economia muito relevante, muito importante. E a gente, com esse PNL, está procurando propor um olhar diferente para o país para os próximos anos.
4: O documento foi elaborado pelos Ministérios dos Transportes e de Portos e Aeroportos, com participação dos estados, do setor produtivo, da sociedade civil e de especialistas. Reportagem Pablo Mundim.
3: Como a gente ouviu na reportagem de Pablo Mundim, o Plano Nacional de Logística prevê ações até o ano de 2050. Cerca de 5.300 empresas brasileiras foram diretamente afetadas pelas novas tarifas de importação anunciadas pelos Estados Unidos contra o Brasil.
2: Para ajudá-las a enfrentar as dificuldades causadas pela perda do mercado norte-americano, a Agência Brasileira de Promoção de Exportações, Apex Brasil, anunciou uma série de ações.
3: Elas envolvem atendimento individualizado para encontrar outros países compradores e auxílio para adaptação a novos mercados.
2: Mais cedo, eu conversei com o presidente da Apex Brasil, Laudemir Miller, sobre essa atuação. Acompanhe.
7: Presidente Laudemir Miller, um prazer ter o senhor com a gente aqui na Voz do Brasil. Seja bem-vindo. Então, vamos falar para a gente, explica para a gente, por favor, sobre esse plano de diversificação de exportações. O que, que é essa nova estratégia criada pela Apex para ajudar as empresas que foram afetadas pelas novas tarifas dos Estados Unidos?
8: Oi, Mariana, um prazer estar aqui. É um plano de socorro, de atendimento às empresas que estão sendo impactadas pelo aumento de tarifas pelo governo americano. Nós temos hoje vários setores, mais de 2 mil produtos estão com tarifas elevadas. Você imagina que de uma hora para outra o empresário brasileiro está enfrentando um imposto a mais, uma tarifa a mais de 40%. Então nós vamos apoiar diretamente as empresas brasileiras, vamos trabalhar com 5.300 empresas para que essas empresas, o empresário, possa encontrar, ficar frente a frente com o comprador internacional do mercado dele, né, do produto dele, em mercados alternativos. Então é isso que a gente vai fazer. Nós vamos fazer isso por meio de feiras internacionais, rodadas de negócios, trazer compradores ao Brasil, e o nosso objetivo é realmente fazer com que, apoiar esses empresários para que eles diversifiquem, encontrem um novo caminho, encontrem um novo mercado.
7: Pois é, o senhor mencionou aí 5.300 empresas, né, afetadas, que podem ser ajudadas por esse novo plano. São 35 setores econômicos. Quais são esses setores, presidente? Onde é que o problema é mais grave? E o plano, ele tem mecanismos aí para priorizar alguns setores, onde, entre esses 35, onde o problema seja ainda pior?
8: Nós vamos atender a todas as empresas impactadas, né? 5.300 empresas, todas as empresas impactadas pelo tarifaço. Claro que a gente tem algumas prioridades, são setores que estão sofrendo mais, né? Porque a gente tem muitas empresas, por exemplo, do setor de rochas, que pega muito, né, aí a região do Espírito Santo, que os Estados Unidos é o mercado principal. A gente tem o setor de madeira, que pega a região sul, que os Estados Unidos é o mercado principal, móveis, a gente tem calçados, têxteis, enfim, de várias regiões do Brasil. Nós vamos priorizar estes setores numa estratégia também setorial. A Apex Brasil, que é a Agência Brasileira de Promoção de Exportação, nós temos uma parceria com 29 entidades setoriais empresariais que estão conosco nesse grande movimento, né, de apoiar essas empresas. Então a gente tem prioridade, mas nós vamos atender todas as empresas, cada uma delas individualmente. E aí, Mariana, até para as empresas, né, as pessoas que estão ouvindo a Voz do Brasil e acompanhando a gente, o Brasil, neste mês de julho, nós exportamos 35 bilhões de dólares. E de janeiro a julho, a balança comercial brasileira já registra 220 bilhões de dólares de exportação. Ano passado, nesse período, a gente estava em 200 bilhões. E o que está acontecendo, né? Nós temos, portanto, 20 bilhões a mais em relação ao ano passado. Nós caímos a exportação para os Estados Unidos em 3 bilhões de dólares, mas nós tivemos um aumento para a Europa de 3,1 bilhões de dólares. Para a Índia, que é um mercado que agora a gente está tracionando mais as nossas exportações, nós crescemos 2 bilhões e 700 milhões, nós crescemos 11 bilhões e 300 milhões para a China. Então, a exportação brasileira está num caminho muito importante. A gente já tem um superávit da balança comercial no Brasil deste ano, nessa metade do ano, de 50 bilhões de dólares, mas tem setores que estão sofrendo com o mercado americano. Então, nós estamos num movimento geral para trabalhar a diversificação das exportações brasileiras, com um foco específico nas empresas que estão sendo afetadas. E a gente vai trabalhar com vários mercados. Vamos trabalhar com o Canadá, com o México, a gente vai trabalhar a África, vamos trabalhar com a Europa, que a gente tem esse acordo tão importante, com a Alemanha, vamos trabalhar com a Ásia, principalmente, né? Não só China, mas Filipinas, Indonésia, Malásia, Singapura, que o Brasil acabou de assinar um acordo. Então é um grande movimento de ampliação das exportações do Brasil, de diversificação das exportações brasileiras, mas principalmente, sabe, Mariana, para pegar na mão para atender aquele empresário que de uma hora para outra está enfrentando um imposto de 40%. É para esse empresário que é esse plano. E o que, que a gente vai fazer? Nós vamos colocar compradores internacionais do produto dessa empresa frente a frente para que ele possa negociar. E a gente vai fazer isso, inclusive, com isenção de taxa. Nós não vamos cobrar os serviços que geralmente a Apex Brasil cobra, né? A gente tem algum subsídio, mas dessa vez a gente vai fazer com uma isenção total de taxa para esses setores, porque realmente as empresas estão precisando. E ainda mais, muitos empresários nos falam assim, mas eu estava preparado para os Estados Unidos.
7: Sim, inclusive, uma alegação, né? Ah, é um mercado específico, eu tinha que vender para a demanda da forma como eles apresentam. É possível adaptar isso para outros mercados?
8: Muitos, por exemplo, falam assim, ah, mas a minha máquina, ela está certificada para o mercado americano, né? O meu produto tem uma certificação específica, eu fiz uma adaptação, eu mudei minha embalagem, seja específico para os Estados Unidos. Nós vamos poder atender também essas empresas, inclusive com apoio financeiro para a certificação, para mudança de embalagem, num valor de até R$40 mil. Então, as empresas que trabalharem com a Apex Brasil, que se inscreverem, que entrarem nesse nosso plano de diversificação, vão ter uma série de medidas de estar frente a frente com um comprador internacional, mas também de se preparar. E o empresário vai poder, ele, buscar uma certificação, vai poder ele, por exemplo, fazer uma adaptação no produto, e aí a gente vai ter uma metodologia, inclusive, de fazer um ressarcimento de até R$40 mil para realmente a gente trabalhar nos próximos 12 meses para que essas empresas encontrem um novo mercado. Nós não queremos e não vamos, Mariana, abandonar os Estados Unidos. Estados Unidos é um mercado muito importante, nós vamos continuar trabalhando nos Estados Unidos junto com as empresas brasileiras, inclusive junto com as empresas americanas. Nós temos um escritório, a Apex Brasil tem um escritório em Washington, onde nós vamos trabalhar para que o setor privado estimule, negocie um aumento das isenções. Nós queremos que mais produtos brasileiros fiquem isentos. Os produtos já isentos, nós queremos aumentar a nossa participação no mercado americano. Mas o nosso ponto principal agora é diversificar as exportações brasileiras e pegar na mão, apoiar esses empresários que estão sofrendo com esse aumento de tarifa repentina, né? O que muda os negócios, muda toda a estratégia. E a Apex Brasil, a Agência Brasileira de Promoção de Exportações, junto com 29 entidades do setor privado brasileiro, vão trabalhar a partir de hoje já, junto com as empresas, para que elas possam encontrar um novo mercado e seguir as exportações.
7: Presidente, o senhor mencionou até um atendimento individualizado que vai ser feito com as empresas, né? Ou seja, cada uma sendo atendida na sua especificidade. Exato. Os empresários, então, que estiverem, né, esses 5.300 empresários que estiverem interessados em receber esse apoio da Apex Brasil, como é que eles devem proceder? Onde eles podem procurar informação? Como é que eles podem acessar a Apex?
8: Eles podem procurar diretamente a Apex Brasil, que é apex.com.br. Então, a gente já está preparado para atender essas empresas, e o atendimento é individualizado, Mariana. Sabe por quê? Porque cada empresa tem a sua realidade, tem o seu produto, tem a sua estratégia, tem a sua maturidade. Então, nós vamos atender uma por uma, montar uma estratégia para o seu produto, para um mercado alternativo. A gente tem uma base de inteligência muito importante de oportunidades dos mercados internacionais para cada um desses produtos, mas também toda uma estratégia com 29 entidades do setor. Então, a empresa também pode procurar a sua entidade. Empresa de calçado, de móveis, de plástico, enfim, de 29 setores que nós estamos trabalhando nessa parceria, nesse grande movimento, nesse esforço extraordinário. Toda a nossa equipe tá mobilizada. É a hora de a gente se unir para diversificar as exportações brasileiras, para apoiar os nossos empresários que tanto trabalham, que tem orgulho do seu produto. A exportação muitas vezes é um sonho para o empresário, né? E esse sonho, em alguns casos, está interrompido. Então, a gente quer voltar a sonhar com outro mercado, para que esse produto, que é tão bom, que é resultado do trabalho de muitas pessoas, de homens, mulheres, empresários, empresárias, possam encontrar um novo caminho, possam encontrar um novo mercado. E aí, esse é o trabalho que a gente começa a fazer a partir de hoje.
7: Muito bem, nós conversamos com o Aldemir Miller, presidente da Apex Brasil. Presidente, muito obrigada pela sua entrevista à Voz do Brasil.
8: Obrigado, Mariana, e obrigado aí a todos os ouvintes que acompanham a Voz do Brasil.
7: E uma
2: pequena correção. O endereço da página da Apex é apexbrasil.com.br.
3: A Agência Nacional de Proteção de Dados determinou que o Discord suspenda as transmissões ao vivo na plataforma no Brasil.
2: A medida preventiva foi tomada após a identificação de falhas na proteção de crianças e adolescentes.
3: A decisão faz parte de uma fiscalização iniciada na semana passada, após episódio que resultou na morte de um adolescente de 13 anos.
9: As transmissões ao vivo, as famosas lives, realizadas dentro da plataforma Discord, serão suspensas após determinação da Agência Nacional de Proteção de Dados, a ANPD. O bloqueio deve começar em até 3 dias úteis e vale também para outros recursos de compartilhamento de vídeo. Segundo a agência, foram identificados riscos graves relacionados ao uso das lives para violência, assédio, automutilação e incentivo ao suicídio envolvendo crianças e adolescentes. O Discord é uma plataforma que permite a troca de mensagens por texto, voz e vídeo. O serviço também reúne comunidades em que os usuários podem conversar e interagir em tempo real, sobretudo por meio das lives em jogos online. De acordo com a ANPD, pela forma como o serviço funciona, o Discord não consegue analisar o conteúdo das transmissões em tempo real. A plataforma depende de sistemas automatizados e de denúncias dos próprios usuários para identificar possíveis violações, como explica o superintendente de fiscalização da ANPD, Fabrício Lopes.
10: Se o Discord não consegue ter acesso ao conteúdo transmitido, ele não consegue, de maneira espontânea e automatizada, agir em tempo para evitar essas violações que acontecem ali dentro, como exposição de crianças e adolescentes a conteúdo violento, a incitação à automutilação, a maus tratos e até tortura de animais, entre outros conteúdos proibidos pelo artigo 6º do ECA Digital.
9: A agência ainda apura outras possíveis falhas, como problemas na verificação de idade e na remoção de conteúdos que violem os direitos de crianças e adolescentes. O superintendente de fiscalização da ANPD, Fabrício Lopes, explica ainda que a suspensão será mantida até que a empresa comprove a adoção de medidas técnicas, de segurança e de governança que sejam adequadas para proteger os menores de 18 anos.
10: Essa suspensão ela vai ser por prazo indeterminado, porque o motivo que justificou essa suspensão precisa ser vencido antes de que a plataforma possa restaurar essas funcionalidades. Enquanto permanecerem as razões técnicas que justificaram essa suspensão, não há, a gente não entende como possível a restauração dessas funcionalidades.
9: O Discord tem 3 dias úteis para comprovar o cumprimento da determinação e 10 dias úteis para apresentar recurso. Caso sejam confirmadas as irregularidades, a empresa também poderá sofrer sanções previstas no Estatuto Digital da Criança e do Adolescente, o ECA Digital, incluindo multa de até R$50 milhões por infração. A decisão faz parte de uma fiscalização iniciada na semana passada, que investiga um grupo criminoso suspeito de incentivo ao suicídio por meio do Discord, resultando na morte de um adolescente de 13 anos no último dia 22 de julho. Segundo a plataforma Discord, uma investigação interna identificou evidências de que a atividade criminosa foi coordenada em outras plataformas e afirma contar com equipes especializadas que trabalham no combate a indivíduos envolvidos em atividades violentas. Reportagem Thaís de Araújo.
2: Hoje é Dia Nacional dos Direitos Humanos.
3: E nesta data vamos falar sobre o Clique Cidadania, um aplicativo móvel gratuito desenvolvido que funciona como um guia digital de direitos, serviços e políticas públicas.
11: Encontrar o serviço público certo nem sempre é uma tarefa simples. Para ajudar nessa busca, o aplicativo Clique Cidadania reúne informações sobre direitos e orienta como acessar serviços de assistência social, saúde, educação, trabalho e renda. Além das orientações, o aplicativo também reúne canais de atendimento para situações de violação de direitos. Disque 100 e o Ligue 108. Detalha Fernanda Becker, coordenadora-geral de promoção dos direitos das pessoas migrantes, refugiadas e apátridas.
12: É um lugar de acessar direitos. Você tem informação sobre o direito e sobre o órgão, a instituição que você pode buscar, né? E aí tem a geolocalização, você consegue já referenciamento de achar onde está aquele espaço no seu território. na palma da mão.
11: Além de explicar a função de cada serviço público, o aplicativo conta com um mapa integrado que mostra onde ficam as unidades, como CRAS, CREAS, unidades básicas de saúde, conselhos tutelares e outros equipamentos públicos mais próximos da localização do usuário. Como é integrado ao sistema de navegação do celular, também permite traçar rotas até os locais de atendimento. O aplicativo também pode atender a demandas específicas e disponibilizar novos temas, como explica Fernanda Becker.
12: Ele é um aplicativo dinâmico, né? A mais nova guia dele é de brasileiros retornados, né? Repatriados. Para quando as pessoas que chegam aqui, a maioria deportadas, assim como os migrantes, que às vezes estão muito tempo fora do país, já passam a entender os seus direitos, quais órgãos aqui, quais instituições buscar.
11: O Clique Cidadania está disponível de graça para celulares Android e oferece conteúdos em português, espanhol e inglês. Reportagem Luciana Colares de Holanda.
2: Instituições federais de ensino superior terão 154 mil vagas em cursos de formação continuada para professores da educação infantil em 2027.
3: A partir de 17 de agosto, as instituições interessadas em oferecer os cursos poderão se inscrever na chamada pública no Sistema Integrado de Monitoramento, Execução e Controle, o SIMEC.
2: As inscrições devem ser feitas até o dia 9 de setembro e os resultados serão divulgados em 9 de outubro.
3: O endereço para inscrição é cimec.mec.gov.br.
2: Foram reabertas as inscrições para instituições de ensino criarem novos programas de residência médica.
3: Também é possível solicitar ampliação de vagas nos programas já existentes.
2: Novos pedidos podem ser feitos até 31 de agosto.
3: Podem participar instituições federais ligadas ao Ministério da Saúde ou da Educação, órgãos públicos e instituições privadas sem fins lucrativos.
2: A inscrição pode ser feita no site sigresidencias.saude.gov.br.
3: E essas foram as notícias do governo federal.
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2: Fique agora com o Minuto do TCU. Notícias do Poder Judiciário e do Congresso. Boa noite.
3: Até amanhã.
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14: 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Você vai ouvir agora notícias do Poder Judiciário.
16: Presidente do STF se reúne com representações diplomáticas do grupo de países da América Latina e do Caribe.
17: Urna eletrônica ganha nova interface para as eleições 2026.
16: Para o STJ, poderes para atuação extrajudicial de advogado não limitam procuração geral em processos judiciais.
17: Boa noite, eu sou Marcela Luiz.
16: E eu sou Walter Lima.
17: O presidente do Supremo Tribunal Federal, ministro Edson Fachin, se reuniu hoje com representações diplomáticas do grupo de países da América Latina e do Caribe.
16: Na ocasião, ele destacou duas prioridades da agenda externa do STF. A primeira prioridade é a defesa da democracia constitucional que, segundo Fachin, se encontra sob pressão em diferentes partes do mundo. Na ocasião, ele falou sobre a importância da independência judicial. Vamos ouvir um trecho da fala do ministro.
18: Em particular, tenho buscado seja multilateralmente, seja bilateralmente, contribuir para a articulação de uma rede de cortes supremas e tribunais constitucionais atentos para a autonomia dos juízes como pressuposto da democracia constitucional. Afinal, são os juízes, sobretudo os juízes constitucionais, os guardiões últimos dos direitos fundamentais.
17: A segunda prioridade da agenda externa do Supremo, apontada por Fachin, é a ênfase na América Latina e no Caribe, com a consolidação de uma região de encontro, de entendimento e cooperação.
16: O presidente do STF também destacou que o Supremo vai sediar, em novembro deste ano, o 11º encontro do Fórum de Cortes Supremas do Mercosul.
17: Plenário do STF reconhece validade da moratória da soja e decide sobre leis de Rondônia e Mato Grosso que restringem benefícios fiscais.
16: A moratória da soja é um acordo privado e voluntário firmado entre empresas que impede a aquisição de produtos de

0: e fazendas localizadas em áreas desmatadas após julho de 2008 na Amazônia. Marta Ferreira.
1: O julgamento começou em março, mas foi suspenso após o Supremo decidir encaminhar o caso ao Núcleo de Solução Consensual de Conflitos. A ideia era buscar um acordo entre as partes. No entanto, em junho, houve um recuo que impossibilitou um consenso sobre o tema. Na retomada do julgamento, o plenário reconheceu a validade das leis estaduais e a licitude da moratória da soja. Também decidiu pela consequente extinção das ações e procedimentos relacionados à sua suposta ilegalidade.
2: Urna eletrônica ganha nova interface para as eleições 2026.
0: Com as novidades, votação será mais acessível e intuitiva. Fábio Ruas.
3: Na interface, uma nova fonte torna a urna mais acessível para pessoas com deficiência visual, porque o desenho das letras privilegia contraste, espaçamento e definição dos caracteres, facilitando a leitura. Também foi inserida uma barra de progresso que permite ao eleitor acompanhar em tempo real o andamento da votação. Além dessas novidades, também foi ampliado o uso de Libras, a língua brasileira de sinais, em diferentes etapas da votação.
2: Procuração dada a advogado para atuar em processos continua válida, mesmo se conceder poderes para atuação fora da justiça, perante órgãos administrativos.
0: Essa conclusão é do STJ. Fátima Uchoa.
4: Ainda na fase de conhecimento em ação de indenização por danos morais, uma operadora de plano de saúde substituiu advogados e apresentou procuração que dava às novas representantes amplos poderes para o foro em geral e as autorizava a representá-la perante especialmente duas autarquias federais. A terceira turma do STJ reconheceu a regularidade da representação processual da empresa e afastou a necessidade da intimação pessoal no cumprimento de sentença. Segundo a relatora, ministra Nancy Andrighi, nesse caso, quando a procuração prevê expressamente poderes gerais para o foro, a inclusão de atribuições extrajudiciais, ainda que qualificadas como especiais, não restringe a representação judicial.
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2: Uma boa noite.
0: E até amanhã.
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1: Eu sou Paula Groba.
2: E eu sou Humberto Pinheiro.
1: E estes são os destaques de hoje do Jornal do Senado, que começa agora.
2: Senado aprova protocolos de atendimento a doenças cardiovasculares no SUS.
1: Vagas ociosas em ônibus escolares rurais poderão atender professores e universitários.
2: Segurança pública pode ter prioridade na restituição do imposto de renda.
1: Boa noite.
2: Boa noite.
1: Doenças cardiovasculares são a principal causa de morte no Brasil, mas em muitos casos o desfecho pode ser diferente quando o atendimento é rápido e o tratamento começa nos primeiros minutos.
2: É justamente para agilizar esse socorro que o Senado aprovou um projeto que prevê protocolos específicos para o atendimento desses casos no SUS. Os detalhes com o repórter Douglas Castilho.
3: O maior gargalo combatido pela proposta é a falta de previsão específica para que as unidades de pronto atendimento, UPAs, utilizem terapias trombolíticas, que consistem basicamente na utilização de remédios capazes de dissolver coágulos sanguíneos. Esse tipo de procedimento médico desempenha papel crucial na resposta imediata a casos como o de infarto do miocárdio, sobretudo em localidades onde não seja possível realizar práticas mais complexas como cirurgias. A relatora substituta, a senadora Damaris Alves, do Republicanos do Distrito Federal, falou da necessidade de aprovação da medida.
4: No infarto agudo do miocárdio, a rapidez no reconhecimento do quadro clínico e na instituição do tratamento adequado é fator decisivo para a sobrevida e o prognóstico do paciente.
3: Na prática, já existem normas do Ministério da Saúde que possibilitam a padronização do atendimento no SUS. Porém, os parlamentares optaram por dar força de lei ao protocolo. O projeto vai à sanção presidencial.
1: E seguiu para a sanção presidencial o projeto que amplia as possibilidades de estoques de insumos pelo governo para alimentação animal. A proposta altera o programa de venda em balcão da Conab, que facilita o acesso de pequenos criadores ao milho em grão.
2: O texto inclui produtos como sorgo, caroço de algodão e farelos de soja e milho. A medida também permite à Conab comprar estoques em leilões públicos para dar mais segurança ao abastecimento em períodos de quebra de safra e instabilidade climática. O projeto vai à sanção presidencial. A relatora do projeto, senadora Tereza Leitão, do PT de Pernambuco, explicou a urgência da aprovação do texto.
5: É muito importante para o momento atual que nós vivemos com a ameaça dos impactos climáticos provocados pelo El Niño.
1: O Senado também aprovou a medida provisória que abriu crédito extraordinário para garantir o pagamento de ajuda de custo às famílias da zona da Mata Mineira que tiveram perdas materiais provocadas pelas fortes chuvas na região.
2: A medida provisória seguiu para promulgação. Repórter Alexandre Campos.
6: O Senado confirmou a medida provisória que abriu crédito extraordinário no valor de R$75 milhões ao orçamento do Ministério da Integração e do Desenvolvimento Regional. Esse valor garantiu o pagamento de apoio financeiro às famílias residentes na zona da Mata Mineira que tiveram prejuízos materiais e perderam bens por causa de fortes chuvas no início deste ano. O governo transferiu uma parcela única de R$ 7.300 a cerca de 10 mil famílias atingidas. No entanto, parte dos recursos liberados pela MP ainda não teve destinação. Se a medida provisória não fosse aprovada antes do fim do seu prazo de vigência, esse montante não poderia mais ser usado, como explicou o presidente do Senado, Davi Alcolumbre.
7: O governo federal ainda tem um saldo. E se nós perdermos esse saldo do crédito extraordinário, algumas propostas em relação a desastres naturais vão perder o objeto no Ministério, para que essas famílias que foram atingidas por esse desastre não percam esse apoio do governo federal.
6: Como não sofreu alterações durante sua análise no Congresso Nacional, a medida provisória segue para promulgação.
1: Professores e estudantes do ensino superior poderão utilizar vagas ociosas nos veículos do transporte escolar das áreas rurais.
2: Foi o que aprovou a Comissão de Educação. O projeto segue agora para análise do plenário. Repórter Rodrigo Rezende.
8: O projeto garante que as vagas ociosas no transporte escolar rural possam ser utilizadas pelos professores e por universitários. O senador Camilo Santana, do PT do Ceará, que apresentou o relatório favorável ao projeto feito pela senadora Jussara Lima, do PSD do Piauí, ressaltou que a possibilidade de uso do transporte se dará apenas após o atendimento de todos os alunos da zona rural da educação básica. Camilo apresentou uma emenda que permite que os estudantes de institutos federais também possam usar do benefício.
9: Mas muitas vezes o transporte ele vai ocioso, com assentos ociosos. Então, esses assentos vão permitir que professores, que muitas vezes precisam se deslocar, que às vezes não tem um transporte próprio, não tem incentivo, eles vão poder utilizar. E a gente incluiu, que não estava previsto, também os alunos dos institutos federais, que também muitas vezes sofrem com essa questão do transporte, deslocamento da sua casa aos campos.
8: Para possibilitar a utilização dos assentos vagos, o projeto modifica uma lei de 2004 que criou o Programa Nacional de Apoio ao Transporte Escolar.
1: Segurança pública e agilidade no atendimento a pacientes com câncer serão as principais prioridades do senador Sargento Reginauro, do PSDB do Ceará. Ele assumiu temporariamente a cadeira do senador Eduardo Girão do Novo, também do Ceará, que se licenciou do mandato para disputar as eleições de 2026 como candidato a vice-presidente.
2: Ao tomar posse, Reginauro afirmou que vai trabalhar pela efetivação da chamada Lei dos 60 Dias, que estabelece prazo máximo para o início do tratamento de pacientes com câncer após o diagnóstico. O senador lamentou que, em muitos casos, a demora do atendimento pelo SUS pode agravar a doença e até contribuir para a morte dos pacientes.
1: Reginauro também destacou ter sido o primeiro bombeiro a ocupar uma cadeira no Senado. Segundo ele, sua trajetória política começou na luta classista, em defesa dos profissionais da segurança pública, que à época tinham pouco reconhecimento e valorização.
10: Nós éramos uma categoria, para ilustrar bem, o bombeiro é praticamente como um extintor, mas você só lembra dele na hora do incêndio. Hoje se debate a valorização dos profissionais da segurança.
2: Já o senador Carlos Fávaro, do PSD de Mato Grosso, defendeu o projeto de sua autoria que proíbe as apostas online, as chamadas bets. O parlamentar relatou casos de famílias que enfrentam dívidas, conflitos e perda de renda associados a apostas.
1: Segundo Fávaro, o problema vai além da atuação de plataformas irregulares e está relacionado ao próprio modelo de negócio das bets. O senador avalia que a regulamentação não é suficiente para eliminar os riscos e defende o fim das autorizações existentes, com um período de transição de até 5 anos.
11: Ouvi mães que não dormem mais porque os filhos apostam o salário inteiro, não tem como pagar o aluguel. Ouvi pais que descobriram que o cartão de crédito estava estourado porque o filho jovem entrou numa espiral de apostas que ele não consegue parar. Ouvi esposas que perderam o casamento porque o marido esconde dívidas de apostas.
2: Profissionais de segurança pública poderão ter prioridade no recebimento da restituição do imposto de renda.
1: O projeto foi aprovado pela Comissão de Assuntos Econômicos do Senado e, se não houver recurso para o plenário, segue para a Câmara dos Deputados. A reportagem é de Marcela Cunha.
12: Se virar lei, os profissionais de segurança pública terão preferência na restituição do imposto de renda, depois dos idosos e dos contribuintes, cuja principal fonte de renda é o magistério. A medida alcança os profissionais de segurança pública previstos na Constituição e no Sistema Único de Segurança Pública, além dos agentes do sistema socioeducativo. Autor da proposta, o senador Jaime Campos, do União de Mato Grosso, afirmou que a prioridade é uma forma de reconhecer o trabalho de categorias que enfrentam riscos diariamente.
13: São policiais, bombeiros, guardas municipais, agentes penais que deixam suas casas para enfrentar a criminalidade. Não estamos falando de privilégio, estamos falando de reconhecimento.
12: A mudança não altera o valor das restituições, nem cria uma nova despesa para o governo, como explicou o presidente da Comissão de Assuntos Econômicos, o senador Renan Calheiros, do MDB de Alagoas.
14: Não tem repercussão fiscal, inverte apenas a ordem das prioridades e atende com essa prioridade os profissionais da segurança pública que cuidam da proteção de vida das pessoas.
12: Se não houver recurso para análise pelo plenário do Senado, o texto segue para a Câmara dos Deputados.
2: O edição de Paula Groba e trabalhos técnicos de Eliseu Caires, o Jornal do Senado fica por aqui. Acompanhe agora as notícias da Câmara dos Deputados. Boa noite.
1: Boa noite e até amanhã.
15: Jornal Câmara dos Deputados. Deputados criam um programa que promove a inclusão digital de idosos.
16: Câmara analisa a participação de sindicalistas em conselhos estatais.
15: Projeto reconhece o trabalho das mulheres no setor da pesca artesanal.
16: Parlamentares pedem votação do fim da escala 6x1 no Senado Federal.
15: Boa noite. Benedita da Silva, do PT do Rio de Janeiro, cobra do Senado a votação da proposta que reduz a jornada de trabalho e acaba com a escala 6x1. A congressista argumenta que a mudança amplia o tempo de descanso e de convivência familiar dos trabalhadores.
16: Benedita da Silva considera que a redução da jornada também pode favorecer a saúde e a produtividade dos cidadãos. Para ela, os avanços tecnológicos permitem rever o tempo de trabalho sem retirar direitos ou comprometer a atividade econômica.
15: Carlos Aratini, do PT de São Paulo, defende o fim da escala 6x1 e a redução da jornada de trabalho semanal para 40 horas, sem diminuição dos salários. O deputado pede que a presidência do Senado dê andamento à proposta aprovada pela Câmara.
16: Carlos Aratini argumenta que a medida vai permitir mais convivência entre os trabalhadores e suas famílias. Segundo o deputado, a redução da jornada também é viável diante dos ganhos de produtividade proporcionados pelas novas tecnologias.
15: Trabalho. Projeto que permite a participação de sindicalistas em conselhos de estatais avança na Câmara. A repórter Maria Neves traz mais informações sobre a proposta.
17: A Comissão de Trabalho da Câmara aprovou o projeto do deputado Raimundo, PT do Rio de Janeiro, que autoriza a participação de dirigentes sindicais nos conselhos de administração de empresas públicas ou de economia mista. Atualmente, a legislação proíbe a presença de sindicalistas nesses conselhos. Para Raimundo, essa vedação não se justifica e é inconstitucional. Na opinião do deputado, impedir que um cidadão ocupe o cargo de representante eleito dos empregados em um conselho de administração de empresa estatal por ser dirigente sindical se choca com a liberdade associativa prevista na Constituição. Relator do texto, o deputado Bongás, do PT do Rio Grande do Sul, acrescenta que ninguém melhor que o dirigente sindical para defender os interesses dos trabalhadores nos conselhos das empresas públicas.
18: Quando a categoria precisa indicar alguém, o dirigente sindical pode também ser indicado. E eu quero dizer, até como ex-dirigente sindical, responsável de estudar com mais profundidade, dedicação de tempo, conhecimento das legislações, que ele pode exercer melhor esta representação da categoria nos interesses da estatal.
17: Como forma de evitar um possível conflito de interesses, o projeto prevê situações em que o dirigente sindical não deve participar das decisões do Conselho de Administração. A proposta veda a participação nas deliberações sobre assuntos que envolvam relações sindicais, remuneração, benefícios e vantagens, inclusive em matérias de previdência complementar e assistenciais. O projeto que autoriza a participação de dirigentes sindicais nos conselhos de administração de empresas públicas ainda será analisado pelas comissões de administração e de Constituição e Justiça. Da Rádio Câmara de Brasília, Maria Neves.
16: Silvia Cristina, do PP de Rondônia, cobra a votação da proposta de emenda à Constituição que garante a transposição de servidores dos ex-territórios para os quadros da União. A deputada critica o fato de a proposta estar parada na Câmara há mais de 2 anos.
15: Por isso, Silvia Cristina pede o apoio dos colegas para reunir as 22 assinaturas necessárias à inclusão da PEC na pauta da Comissão de Constituição e Justiça. Para a deputada, a medida representa justiça e reconhecimento aos trabalhadores dos ex-territórios.
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20: Economia.
16: Luiz Lima, do Novo do Rio de Janeiro, avalia que o poder de compra do salário mínimo diminuiu nos últimos anos. O deputado compara os preços entre o governo anterior e a atual gestão federal, afirmando que a quantidade de sacos de cimento comprados com um salário mínimo caiu de 69 para 45.
15: Luiz Lima lamenta o que classifica como empobrecimento das famílias brasileiras, devido também à alta no preço dos alimentos. O parlamentar acrescenta que o salário mínimo do Brasil está entre os mais baixos da América do Sul.
16: Jandira Fegali, do PCdoB do Rio de Janeiro, ressalta a necessidade de um projeto nacional de desenvolvimento focado na soberania econômica, tecnológica e ambiental, em contraposição a propostas de privatização e alinhamento geopolítico externo.
15: Jandira Fegali argumenta que o país deve usar suas riquezas estratégicas para gerar empregos e fortalecer a indústria. Ela defende um Brasil competitivo e sofisticado, alinhado a parceiros comerciais importantes.
20: Agricultura.
16: Afonso Rand, do PP, cobra uma solução para o endividamento dos agricultores atingidos pelas secas e enchentes no Rio Grande do Sul. Ele critica a medida provisória que cria linhas de crédito para renegociar dívidas rurais e afirma que nenhum produtor conseguiu acessar o benefício.
15: Afonso Rand defende mudanças na medida para garantir o refinanciamento aos produtores que atendam aos critérios estabelecidos. O deputado observa que mais de 180 mil agricultores gaúchos dependem da renegociação para retomar a produção.
20: Meio Ambiente.
16: Célia Chacriabá, do PSOL de Minas Gerais, alerta que julgamentos de ações previstos no STF podem enfraquecer o licenciamento ambiental e facilitar a exploração mineral em territórios indígenas e quilombolas. Ela chama a atenção para os riscos à saúde das comunidades e para a biodiversidade.
15: Célia Chacriabá também cobra a votação na Câmara do projeto que criminaliza a misoginia. Para a deputada, adiar a análise da proposta significa deixar as mulheres mais vulneráveis à violência.
20: Previdência.
16: O projeto que reconhece o trabalho das mulheres no setor de pesca artesanal já está pronto para sua última votação na Câmara. A repórter Silvia Munhato conta quais as medidas propostas.
21: A Comissão de Defesa dos Direitos da Mulher da Câmara aprovou o projeto que reconhece formalmente as mulheres que atuam em todas as etapas da cadeia produtiva da pesca artesanal, como trabalhadoras do setor. Na prática, o texto assegura a elas acesso a direitos sociais e previdenciários, como auxílio-doença, seguro-defeso e salário-maternidade. O projeto define como trabalhadoras da pesca as mulheres que exercem atividades de preparo de redes e embarcações, captura, cultivo e manejo de organismos aquáticos. Também estão incluídas as fases de beneficiamento, transporte, comercialização e até a gestão e produção de conhecimento ligadas à cultura pesqueira. A deputada Laura Carneiro, do PSD do Rio de Janeiro, autora do projeto, afirma que a proposta deixa de ver o trabalho dessas mulheres como um complemento do realizado por seus companheiros.
22: E, ao mesmo tempo, ela tem que estar disponibilizado a ela as linhas de crédito que são disponibilizadas aos pescadores artesanais e também, e muito importante, quando do defeso ela não recebe nada. Então imagina, ela é uma marisqueira, trabalha no marisco, mas ela não é considerada pescadora artesanal e ela não recebe nada.
21: A deputada Rogéria Santos, do Republicanos da Bahia, relatora do texto, diz que a cadeia produtiva da pesca depende diretamente do trabalho feminino, especialmente no beneficiamento do pescado, para agregar valor ao produto. A proposta, que reconhece o trabalho das mulheres na cadeia produtiva da pesca, ainda será analisada pela Comissão de Constituição e Justiça. Da Rádio Câmara de Brasília, Silvio Minhato.
15: Giovanni de Sá, do Republicanos de Santa Catarina, defende a revisão das regras de aposentadoria especial para trabalhadores expostos a agentes nocivos. A proposta reduz exigências de idade criadas pela reforma da Previdência e prevê benefício de 100% da média das contribuições.
16: Relatora da matéria, Giovanni de Sá, pede urgência para votação no plenário. A deputada avalia que as regras da reforma da Previdência prejudicaram categorias submetidas a atividades insalubres, como mineiros, metalúrgicos e trabalhadores expostos a agentes químicos, físicos ou biológicos.
20: Desenvolvimento Regional.
15: Padre João, do PT de Minas Gerais, reclama do fechamento de agências do Banco Itaú em pequenos municípios da Zona da Mata. Ele defende que a instituição financeira, sindicatos, Ministério do Trabalho e órgãos de defesa do consumidor promovam debates sobre os impactos da medida.
16: Para exemplificar a insensibilidade do fechamento, Padre João cita Urucânia, cidade onde a maioria dos 4.500 clientes do banco tem dificuldades para usar serviços digitais. Ele destaca que servidores estaduais vão ter que buscar atendimento presencial em outros municípios.
20: Educação.
15: Na avaliação do IDEB, Índice de Desenvolvimento da Educação Básica, o município de Parnarama, no Maranhão, alcançou o primeiro lugar do estado na categoria Anos Finais da Rede Pública Municipal. Para Rubens Pereira Júnior, do PT, o resultado é fruto do esforço conjunto da Secretaria Municipal de Educação, do Corpo Docente e das famílias.
16: Segundo Rubens Pereira Júnior, a conquista reflete a convicção de que o desenvolvimento social e a construção de um futuro melhor só ocorrem quando a educação é entendida como pilar de transformação. Ele reforça o compromisso de apoiar o avanço dos indicadores da região.
20: Justiça.
15: Jorge Sola, do PT da Bahia, cobra investigações e a responsabilização de políticos da oposição sobre denúncias de um desvio bilionário de recursos do INSS e de contratos irregulares envolvendo o Banco Master e a gestora Reag Investimentos.
16: Para Jorge Sola, decisões de ministros do STF indicados na gestão anterior e a condução da CPI do INSS são exemplos de proteção a alguns investigados. Por outro lado, o parlamentar destaca a recuperação de mais de 2 bilhões de reais para os aposentados, promovida pelo atual governo.
15: Júnior Amaral, do PL de Minas Gerais, cita o escândalo envolvendo fraudes no INSS para reiterar críticas ao governo federal. O deputado questiona supostas relações entre pessoas ligadas à atual gestão e integrantes apontados como envolvidos no esquema.
16: Júnior Amaral também acusa parlamentares governistas de tentarem distorcer os fatos, afirmando que o eleitorado deve dar uma resposta nas urnas. O parlamentar afirma que é preciso responsabilizar os envolvidos nas fraudes e combater a corrupção no país.
20: Segurança Pública.
15: Luiz Couto, do PT da Paraíba, defende a aprovação do projeto que criminaliza a misoginia. Na visão do deputado, manifestações de ódio e discriminação contra as mulheres não podem ser confundidas com opinião ou liberdade de expressão.
16: Luiz Couto lembra que o projeto já foi aprovado pelo Senado e teve o regime de urgência aprovado na Câmara. O parlamentar acredita que a votação da proposta é um passo importante para reforçar a proteção às mulheres.
15: Para Fernanda Pessoa, do PSD do Ceará, a Lei Maria da Penha representa uma das principais conquistas brasileiras no enfrentamento à violência contra a mulher. Mas a deputada cobra mais avanços no que diz respeito à prevenção, proteção e punição a agressores e autores de feminicídios.
16: Fernanda Pessoa ressalta a trajetória de Maria da Penha, que transformou sua dor em luta em defesa das brasileiras. Ela também defende urgência na aprovação da lei que tipifica a misoginia, sustentando que o ódio e o desprezo contra as mulheres precisam ser enfrentados pelo Estado e pela sociedade.
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15: Política. Tadeu Venere, do PT do Paraná, critica a tentativa de registro de candidaturas de agentes políticos declarados inelegíveis pela Justiça Eleitoral. O deputado cita ainda a ausência de candidatos em debates para cargos majoritários.
16: De acordo com Tadeu Venere, a Operação Lava Jato teria causado prejuízos ao Paraná e ao Brasil, com impacto sobre o mercado de trabalho. Para ele, envolvidos na ação buscam novos cargos públicos, apesar das restrições impostas pela Justiça.
15: João Carlos, do Republicanos, do Amazonas, anuncia seu retorno à Câmara de Vereadores de Manaus depois de ter atuado por 4 meses como deputado federal. Em sua avaliação, o conhecimento acumulado em Brasília servirá para conectar melhor as demandas locais ao debate nacional.
16: João Carlos observa que a atuação federal serviu para reafirmar a importância do Estado e da região amazônica para o restante do país, não apenas como paisagem distante. Ele ressalta ainda a relevância da atuação de vereadores no cotidiano das famílias e nas comunidades locais.
20: Ciência e tecnologia.
15: A Câmara aprovou a criação de um programa para promover a inclusão digital de idosos. A repórter Paula Bittar acompanhou a votação.
4: A Comissão de Constituição e Justiça da Câmara aprovou um projeto que cria o 60 Digital, o Programa Nacional de Oficinas Digitais para a Terceira Idade. O objetivo é promover a inclusão digital por meio de capacitação tecnológica gratuita. A proposta prevê parcerias com escolas, universidades, centros de convivência e outras instituições para as oficinas, que deverão abordar temas como usos de smartphones e aplicativos de comunicação, acesso a serviços bancários e públicos digitais, navegação segura na internet e prevenção a golpes digitais e uso das redes sociais de forma segura e produtiva. O relator na CCJ, deputado Júlio César Ribeiro, do Republicanos do Distrito Federal, ressaltou a importância da inclusão dessa faixa etária.
5: A tecnologia faz parte da nossa vida e precisa estar ao alcance de todos, inclusive da população idosa. A proposta ela é simples, é a

0: são usadas para disseminar discursos de ódio, desinformação, golpes financeiros e conteúdos prejudiciais às crianças.
1: Meloxolano defende a suspensão da Discord no Brasil por considerar que a plataforma não oferece proteção adequada ao público infantil. O parlamentar também pede a votação de projetos que regulamentam as Big Techs e combatem a disseminação de notícias falsas.
0: Comissões. Glauber Braga, do PSOL do Rio de Janeiro, critica a abertura de processo contra a deputada Érica Hilton, do PSOL de São Paulo, no Conselho de Ética. O parlamentar acusa o órgão da Câmara de agir de forma seletiva.
2: O Conselho sem ética tem que acabar. Está virando praxe. Atacam, agridem e aí depois, quando a pessoa se defende, tocam o Conselho de Ética para cima para tentar calar vozes divergentes. Eu quero saber quando que o Conselho sem Ética vai avaliar algum caso de parlamentares envolvidos com orçamento secreto. Quando é que isso vai acontecer?
1: Glauber Braga também critica as chamadas emendas PIX, que permitem a transferência direta de recursos indicados por parlamentares para estados e municípios. Ele defende mais transparência na destinação do dinheiro público e afirma que a concentração de recursos pelo Congresso prejudica investimentos essenciais para o país.
0: Termina agora o jornal Câmara dos Deputados, produzido pela Rádio Câmara, com trabalhos técnicos de Everson Urani e apresentação de José Carlos Andrade e Luciana Vieira. Uma boa noite para você.
1: Ótima noite. A Voz do Brasil volta amanhã.
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